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Na Copa de 2002, Ronaldo Fenômeno deu a volta por cima após graves lesões no joelho. Ele terminou o torneio como artilheiro com 8 gols e foi decisivo na final contra a Alemanha. A imagem do atacante levantando a taça emocionou milhões de brasileiros.

0: Portal FM informa a hora certa.
1: 9:05.
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3: E a temperatura?
4: 15 graus.
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6: De 1 hora e 5 minutos.
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1: Principal FM informa a hora certa.
2: 9:12.
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0: 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E a temperatura?
1: 15 graus.
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0: Capital FM informa a hora certa.
1: 9:33.
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3: E a temperatura?
4: 15 graus.
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0: Capital FM informa a hora certa.
1: 9:46.
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3: E a temperatura?
4: 15 graus.
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0: Lionel Messi virou preocupação na Argentina após pedir substituição na vitória do Inter Miami sobre o Philadelphia Union pela MLS. O craque deixou o campo aos 28 minutos do segundo tempo e foi direto para o vestiário. Segundo a imprensa argentina, a troca aconteceu de forma preventiva por conta de um desconforto na parte de trás da coxa esquerda. A seleção argentina agora acompanha de perto a situação do camisa 10 e aguarda exames para descartar qualquer lesão muscular antes da Copa do Mundo de 2026. O técnico do Inter Miami, Guilherme Royos, afirmou que Messi demonstrava cansaço e que o clube preferiu não correr riscos às vésperas do Mundial. A Argentina estreia no torneio no dia 16 de junho contra a Argélia. 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

0: 22:06.
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4: Estamos chegando com mais um Love Music. O melhor do romantismo chegando no seu rádio. Eu sou a Maria Lima e esse é o programa que faz você se apaixonar. Vem comigo, sejam bem-vindos.
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2: Principal FM informa a hora certa.
5: 10:26.
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11: E a temperatura?
12: 15 graus.

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2: Principal FM informa a hora certa.
3: 10h46.
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5: E a temperatura?
6: 15 graus.
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3: Principal FM informa a hora certa.
4: 10h48.
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6: E a temperatura?
7: 15 graus.
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2: 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Trago mais uma super sequência pra você.
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1: Uma melhor que a outra aqui no Love Music. Voltaremos já.
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1: Principal FM informa a hora certa.
3: 11:08.
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5: E a temperatura?
6: 15 graus.
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6: Horas e 8 minutos.
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1: Que bom ter a sua companhia. Vem que tem mais aqui no Love Music.
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5: Principal FM informa a hora certa.
6: 11:26.
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1: 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Voltamos já.
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Bom dia para você, meu irmão, para você, minha irmã, que sintoniza a Rádio Imaculada na Grande São Paulo e em todo o Brasil, através da Rede Imaculada de Comunicação. Você que está com a gente também pelo site miliciadaimaculada.org.br, pelo aplicativo Imaculada Play. Você que está ouvindo pela Alexa ou pelo áudio da TV Imaculada. Deus abençoe o seu dia. 0:02 deste novo dia, desta quarta-feira. Eu, Leandro Barçan, na apresentação, com os trabalhos técnicos de Rivaldo Chagas. Bom dia, Rivaldo. Rádio Imaculada. O Evangelho em primeiro lugar. Que bom estarmos juntos, iniciando esse novo dia com muito amor, muita alegria no coração. A alegria do Senhor é nossa força. Que você tenha um dia maravilhoso, esta quarta-feira, dia 27 de maio de 2026. Estamos aqui, né, louvando a Deus, elevando nosso coração ao Senhor, nesse dia, com muita gratidão. Nesse dia 27, oitava semana do tempo comum. No último domingo celebramos Pentecostes e agora já adentramos no tempo comum. E a liturgia de hoje, vamos aos santos primeiro, né? Santo Agostinho, arcebispo de Cantuária, rogai por nós. Hoje também no calendário civil é dia do desafio. Maravilhoso, a gente precisa ter desafios na vida para a gente prosseguir, não é?

0: vamos cuidar da nossa natureza. E temos que cuidar também da nossa saúde, né? Dia do Serviço de Saúde hoje. Hoje também é dia do Engenheiro de Custos, parabéns. E é dia mundial do animal, da lontra. E no calendário, aqui na nossa liturgia, a primeira leitura está em 1 Pedro, capítulo 1, versículo 18 ao 25. O salmo de hoje é o 147, que diz: glorifica o Senhor, Jerusalém. E o santo evangelho deste dia está no capítulo 10 de São Marcos, versículos 32 ao 45. Eis que estamos subindo para Jerusalém, e o Filho do Homem vai ser entregue. E hoje, né, aquele evangelho que Tiago e João pedem a Jesus para um estar do lado direito e outro do lado esquerdo quando o Senhor estiver no paraíso. Pois é, né? Jesus dá aquela lição para eles, né? Que não é assim que a gente faz, né, na nossa caminhada. Querer ter lugar privilegiado, precisamos servir. E o Mestre é aquele que serve, né? O Mestre é aquele que serve. Ele nos ensinou isso: servir ao próximo primeiramente, nunca querer ser servido neste mundo. E melhor exemplo para nós é Nossa Senhora, não é? Por isso nós temos uma pergunta para você, para a nossa interação aqui pelo WhatsApp: como a proteção de Maria já se manifestou na sua vida? Como a proteção de Maria já se manifestou na sua vida? Participe, nosso WhatsApp é o 11 98904 3747, 11 98904 3747. E você que é devoto de Nossa Senhora, com certeza, você devota, com certeza já teve algum momento na sua vida que você sentiu a proteção de Nossa Senhora. Tenho certeza, certeza absoluta. Todos os momentos, né, que a gente tem, quando a gente tem a certeza de que Nossa Senhora cuida de nós, a gente vai percebendo a presença divina e a intercessão poderosa de Maria Santíssima. Então participe, mande um áudio, escreva. É o nosso WhatsApp, 11 98904 3747, tá bom? Estamos a um mês de celebrarmos também uma festa bonita na minha paróquia, Nossa Senhora do Perpétuo Socorro, em dia 27 de junho. Então falta um mês certinho para a festa de Nossa Senhora do Perpétuo Socorro. Rogai por nós. Daqui a pouquinho, gente, teremos Palavras que Não Passam com o Padre Zezinho. E você vai ouvir, vai meditar com o Padre Zezinho, mais uma catequese. E teremos daqui a pouquinho também a Coroa de Oração em louvor a São Maximiliano Maria Kolbe, fundador da Milícia da Imaculada, mártir da caridade. Participe com a gente também, já vai registrando as suas intenções. Vamos ter a palavra do Papa Leão XIV e muito mais. O programa está apenas começando, fique conosco.
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0: Iniciando mais um programa, mais um dia, que seja um dia muito abençoado, cheio de paz, saúde, esperança em nossos corações, nossa fé seja restaurada em Jesus. Pensamento de São Maximiliano Kolbe para hoje: faço votos de que ames tanto a Imaculada a ponto de te sentires completamente incapaz de viver sem ela. Que lindo pensamento, né? Faço votos de que a ames tanto a ponto de te sentires completamente incapaz de viver sem ela. É impossível, não é? O irmão, irmã, você que está começando o seu dia, nós cristãos devemos ser comprometidos, missionários e sinodais, a Igreja nos ensina. A Virgem Maria, desde que aceitou a sua missão, deixou a comodidade de uma vida pessoal e íntima e abriu-se para uma dimensão universal, segundo os planos de Deus. Assim, a imitação de Maria introduz o

0: fiel no modo verdadeiro de ser cristão, filho de Deus, de comprometer-se com os irmãos, de viver a vida fraterna e transformar o mundo segundo a vontade do Pai. Maria vive em comunhão com Deus, com os apóstolos e com o povo. Maria está no cenáculo entre os apóstolos, não por uma concessão sentimental daquele grupo, nem por ser uma espécie de presença de honra ou decoração respeitável. Não. Maria está lá como uma presença e colaboração consciente, ativa e eficaz, que ajuda os apóstolos a serem comunidade na fé, esperança e caridade. Ela é a mãe de Jesus e da Igreja, incentivadora de uma comunidade chamada a viver ao ritmo da Páscoa de Jesus Cristo. Como aprendemos com Pentecostes, que estamos ainda, né, sim, vivenciando essa festa. Comunidade na qual cada um é chamado a socializar o seu amor a Jesus, a purificá-lo, repartindo-o com os demais, confirmá-lo no compromisso missionário e libertador. E Maria nos ensina a sermos missionários nesse mundo, a não pensarmos só em nós. Até no Evangelho de hoje, né, a gente vai meditar isso, de servir. O verdadeiro mestre é aquele que serve. Então nunca possamos esquecer disso. Imitar Maria. Contemplemos Nossa Senhora, que é a mãe da Igreja, e entreguemos-nos a ela como modelo para todos aqueles que têm em Deus o princípio e fim de todas as coisas. Entreguemos a sua intenção neste novo dia? Entreguemos a Nossa Senhora todos os enfermos, todos que padecem, que sofrem, que estão num momento de pânico, de incertezas, de problemas que não conseguem ver uma solução, aqueles que estão desanimados, aqueles que estão se sentindo sós. Jamais estaremos sós. Maria está com cada um de nós, de braços abertos, derramando muitas e muitas graças e bênçãos que vêm de Jesus. Abra também o seu coração, abra também os seus braços, acolha Nossa Senhora com um sorriso neste novo dia. Ave Maria, cheia de graça, o Senhor é convosco. Bendita sois vós entre as mulheres, e bendito é o fruto do vosso ventre, Jesus. Santa Maria, Mãe de Deus, rogai por nós, pecadores, agora e na hora de nossa morte. Amém. Vamos ouvir o Padre Zezinho? Estava certa, Maria. Bom dia.
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1: Zero hora 16 minutos, horário de Brasília. Que Deus abençoe você, irmão, você, irmã, que abre o coração e mais um dia com a Rede Imaculada de Comunicação. Mandar um abraço aqui carinhoso para você que está aqui com a gente, dando o seu bom dia. O Daniel Rodrigues em Divinópolis, a Dina de Mauá, bom dia, Dina. Bom dia também a Milena Rosângela em São Paulo, Sapopemba. E ela, sempre muito mariana, disse aqui, bom dia, Leandro e Rivaldo, salve Maria Imaculada. Sinto a proteção de Maria durante toda a caminhada da vida, em todo momento, clamo a ela. Lindo, lindo, lindo. Muito obrigado, viu, Milena? Também disse bom dia pra gente Maria Eliette de Guajará, Amazonas, e o Tiago Marques de Fortaleza, é isso? Isso mesmo, Fortaleza. Deus abençoe, Tiago, obrigado pela companhia. Fortaleza também a Carmelita. Bom dia, Carmelita. Agradecemos, viu, a sua companhia neste novo dia. E agora vamos à catequese dele, do Padre Zezinho, Palavras que Não Passam.
2: Irmão, irmã, façamos catequese. Jesus usava muito a palavra Abá, em hebraico, é paizinho. E ele rezava sozinho, muitas vezes, em lugar deserto, não para parecer. Ao longo da noite ele rezava. São Lucas mostrou a intimidade e a intensidade da oração de Jesus em vários capítulos. A oração é lugar de encontro com o Pai. Abá, paizinho, meu pai. E Abá era uma palavra que Jesus começou a dar sentido. Antes não usava, era Javé, outros nomes, mas ele disse meu pai, vosso pai. Então Jesus deu um sentido especial para a palavra Javé. Aquele que é, ele é pai. Aquele que existe, ele é pai. Tudo me foi entregue pelo Pai. Era Jesus falando isso. Ninguém conhece o Filho senão o Pai. E ninguém conhece o Pai senão o Filho. E a quem ele quiser revelar. Mateus 11:27. Então, estamos diante do fenômeno da fé. Não se brinca com isso. Eu insisto muito nisso na igreja, no púlpito, nos escritos, nos livros. Não chamem a Deus a menos que você acredite. E trate-o como pai, porque você é filho. Então Jesus até disse, meu pai continua trabalhando até agora e eu também trabalho, eu ajudo, eu cuido. Então a filiação é isto, sou filho e eu cuido dos outros. Por isso que eu tenho um pai, eu sou irmão. Cantem comigo.

0h25 no horário de Brasília. Bom dia para você, obrigado pela audiência, pela sua companhia. Daqui a pouquinho teremos a coroa de oração em louvor a São Maximiliano Maria Kolbe. Participe conosco, rezemos juntos com confiança, com amor, com alegria, tá bom? Vamos mandar abraço aqui também para Paulo César, de Itabira, Pernambuco. Bom dia, meu irmão. Bom dia também a Adolfo, de Santo, São Paulo. Bom dia, Nice, de São Paulo, capital. Também a Patrícia Fernandes, em Campina Grande, na Paraíba. Vamos ouvir mais essa bonita canção. E vou mandar abraço para os ouvintes da Rádio Dom Bosco FM de Fortaleza, Ceará. Da Rádio Esperança FM de Novo Horizonte, São Paulo. E da Rádio Santa Cruz FM de Pará de Minas, Minas Gerais. Vamos dedicar para você, Maria, Jovem Mãe, com Pedrinho.

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1: E o Papa escreveu nas redes sociais, nesta terça-feira, né, durante o dia: hoje, entre os bens que se destinam universalmente a todos, devemos contar ainda as novas formas de propriedade: patentes, algoritmos, plataformas digitais, infraestruturas tecnológicas e dados. Num contexto em que a riqueza das nações depende cada vez mais de conhecimentos e tecnologias, quando estes bens permanecem concentrados nas mãos de poucos, sem formas adequadas de partilha e acesso, cria-se um novo desequilíbrio entre quem pode participar da revolução digital e quem fica à margem. Também o Papa disse: para salvaguardar a pessoa humana na era da inteligência artificial, devemos voltar a refletir sobre o bem comum, a destinação universal dos bens, a subsidiariedade e a solidariedade e a justiça social.
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5: Ainda que eu caminhe por um vale de espessas trevas, nada temo, porque tu estás comigo. Tua bondade e amor me acompanharão todos os dias de minha vida. Salmo 22.
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1: Zero hora, 32 minutos, horário de Brasília. Lembramos para você que após a 1 da manhã, nós teremos o nosso momento Você no Coração da Mãe, lendo as intenções, rezando, ouvindo o seu áudio e apresentando a nossa vida, depositando no colo de Nossa Senhora, pedindo a sua intercessão, tá bom? E lembramos também que você pode conversar com a gente pelo nosso WhatsApp 11 98904 3747, tá bem? Estaremos juntos aqui nesta madrugada, neste novo dia, juntos em oração. Bom dia!
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1: Louvado seja nosso Senhor Jesus Cristo, para sempre seja louvado. Salve Maria Imaculada. Deus abençoe você e sua família, você que está em casa, você que está na estrada, você que está agora no trabalho, rezando conosco a partir de agora a coroa em louvor a São Maximiliano Maria Kolbe, percorrendo um caminho desse grande santo, fundador da Milícia da Imaculada. Para isso, meditamos a cada dia um pensamento retirado dos seus escritos, e hoje pensamento 744. A Imaculada sempre foi, é e será para nós todos a mãe mais afetuosa. Lembremo-nos frequentemente dessa verdade, sobretudo nas dificuldades exteriores e também nas interiores, que são muito mais duras. Com esse lindo pensamento de Padre Kolbe, rezemos juntos. Reze conosco, apresentando a sua intenção, seu nome, sua cidade, fala suas intenções e reza: São Maximiliano Maria Kolbe, rogai por nós. Ó Maria concebida sem pecado, rogai por nós que recorremos a vós e por todos quantos não recorrem a vós, especialmente pelos inimigos da Santa Igreja e por todos quantos são a vós recomendados. São 14 invocações e que você aproveite e reze conosco. Em nome do Pai, do Filho e do Espírito Santo. Amém. Lembrai-vos, ó Puríssima Virgem Maria, que jamais se ouviu dizer que algum daqueles que tem recorrido à vossa proteção, implorado o vosso auxílio e reclamado o vosso socorro, fosse por vós desamparado. Animado, pois, com igual confiança a vós, Virgem das Virgens, como a mãe recorro, a vós me aproximo, e gemendo sob o peso dos meus pecados, me prostro aos vossos pés. Não desprezeis as minhas súplicas, ó Mãe do Filho de Deus, mas antes as atendei e ouvi propícia. Amém. Rezemos, irmãos e irmãs, por toda a Igreja no Brasil e no mundo, pelo Papa Leão XIV, pela sua missão, pela sua saúde. Rezemos por todos os nossos frades menores conventuais. Reze conosco pelos padres, pelo padre aí da sua paróquia, da sua comunidade, da sua diocese, pelos padres, né, pelo bispo. Rezemos com confiança, pois eles precisam muito das nossas orações. E vamos já apresentar as intenções chegando para a gente. Rezo pela Maria de Lourdes Monteiro Sobral, de Diadema, São Paulo, pela Maria Antônia de Santo André, São Paulo, pela Hilda Bago, de São Paulo, capital. Também por nosso ouvinte Gesônia Maria Valentim dos Santos, de Oeiras, Piauí. Deus abençoe, minha irmã. Vamos rezar juntos com a Dalva Fonseca, de Pará de Minas, em Minas Gerais. Bom dia. Bom dia, Tereza, de Campo Grande, Mato Grosso do Sul. Deus abençoe, Tereza. Patrícia Fernandes, de Campina Grande, na Paraíba. Também nós vamos rezar por Adolfo, de Santo São Paulo. Paulo César, de Tabira, Pernambuco. E ainda pela Carmelita, de Fortaleza. E o Tiago Marques, de Fortaleza, também está com a gente. Rezemos por você e sua família. São Maximiliano Maria Kolbe, rogai por nós. Ó Maria concebida sem pecado, rogai por nós que recorremos a vós e por todos quantos não recorrem a vós, especialmente pelos inimigos da Santa Igreja e por todos quantos são a vós recomendados. Vamos rezar também nessa invocação pela nossa conversão pessoal, pela conversão de todos os pecadores, para que Deus toque o coração, especialmente daqueles que fazem o mal. Peçamos a Deus a libertação, né, desses nossos irmãos, desta vida desregrada, da vida sem critério algum, né, sem valores. Rezemos pelos nossos irmãos que escolhem caminhos tortuosos, né, neste mundo. Peçamos por eles, precisamos rezar por eles, né? Rezemos também pelos nossos governantes. Precisam muito de oração. Vamos rezar também por Dina, de Mauá, São Paulo. Bom dia, Dina. E ela disse que são muitas vezes que Nossa Senhora se manifestou em minha vida. Uma delas, quando meu filho tinha 6 anos, eu fui pegar ele no portão, vindo da escola, desceu do carro e atravessou sem que eu visse. Vinha uma moto. E eu gritei: Nossa Senhora! e a moto encostou nele, ele caiu em câmera lenta. E com certeza Nossa Senhora protegeu, né? Dina, Deus abençoe, obrigado, viu, pelo seu testemunho da presença de Nossa Senhora na sua vida. A nossa pergunta de hoje é: como a proteção de Maria já se manifestou em sua vida?

0: fizemos por essas intenções e agradecendo também o áudio aqui que chegou, com a Maria Pereira de Campo Grande. Bom dia, Maria.
1: Bom dia, Leandro. Bom dia,
0: Rivaldo.
1: Bom dia a todos que estão rezando essa hora. Bom dia, Tereza, daqui de Campo Grande. Bom dia a todos os que estão rezando esse horário. Eu sou Maria Pereira, daqui de Campo Grande, pedindo a oração, sou Maximiliano. Na mim, meus filhos, netos, bisnetos, todos nós estamos rezando. Vamos rezar. São Maximiliano Corvo, rogai por nós. Ó Maria concebida sem pecado, roga por nós que recorremos a vós. E por todos quanto não recorrem a vós, especialmente os inimigos da sua Santa Igreja. E por todos quantos são a vós recomendados. Salve, Maria Imaculada. Que Deus
0: Salve.
1: Nos abençoe, meu filho.
0: Salve, Maria Imaculada. Bom dia. Obrigado, viu? Pela participação com a gente, Maria Pereira. Amém. Então colocamos também em oração a Milícia da Imaculada. Rezemos pela nossa obra de evangelização. No próximo domingo, dia 31, teremos a coroação a Nossa Senhora aqui na sede da nossa obra. Vamos rezar para que tudo corra bem. Todos que vão trabalhar, que vão estar aqui, né, voluntários, ajudando. Praça de alimentação, momento de oração tão bom, tão bonito. Então nós agradecemos, né, a esse mês de Maria, mês mariano, tão especial na vida dos nossos milites. Nós teremos também a inauguração da loja da Milícia da Imaculada. Então agradecemos a Deus por esse momento e vamos rezar também pela nossa campanha extra deste mês de maio. Triunfará, para que o Imaculado Coração de Maria triunfe no mundo inteiro. Rezemos também com a intenção do Milton Gomes, da Praia Grande, litoral de São Paulo. Bom dia, irmão. Agradeço a Deus a intercessão de Nossa Senhora e as orações intercessoras. Minha irmã Carmen Gomes terá alta no hospital hoje. Louvado seja Deus. Que bom, Milton. Que ótima notícia. Que ela fique ótima, né? Que ela tenha uma boa recuperação. Também nós rezamos com a intenção do Christian Carvalho, de São Paulo, capital. Bom dia. É Christian Carvalho de Farias, e peço que rezem por mim. Amanhã vou fazer uma entrevista de emprego no Colégio Anglo Vila Mariana. Que legal, vai dar tudo certo. Rezamos por você, Christian, que seja um trabalho muito bom para você. Vai dar tudo certo, confiança por todos que vão passar por uma entrevista neste dia. E vamos ouvir a intenção do Francisco Augusto, de São Vicente, São Paulo. Bom dia, Francisco.
2: Bom dia, Leandro. Bom dia a todos da rádio. Venho aqui. Sou Francisco Augusto, aqui de São Vicente, São Paulo. Venho pedir orações pela minha família, pela minha saúde, pelo meu emprego. Venho pedir também orações pela sua família, Leandro, pela família de todos da rádio. E por todos os ouvintes da rádio também. Um grande abraço a todos.
0: Amém. Muito obrigado. Rezemos São Maximiliano. Maria Coube, rogai por nós. Ó Maria concebida sem pecado, rogai por nós que recorremos a vós e por todos quantos não recorrem a vós, especialmente pelos inimigos da Santa Igreja e por todos quantos são a vós recomendados. Rezemos também pela paz mundial, pelo fim dos conflitos, das guerras, para que haja paz, concórdia no mundo, né? Pelos refugiados, pelos cristãos perseguidos, aqueles que são perseguidos por causa de sua fé no mundo. Vamos rezar também por aqueles que mais sofrem nessas guerras, né? As crianças, os idosos, deficientes físicos, não é? Mentais, as gestantes. Coloquemos esses nossos irmãos, os enfermos, rezemos por eles. Que Deus, na sua infinita misericórdia, proteja-os nesses momentos tão duros da história. Rezamos também pelo Henrique Ponciano, que é de Fortaleza, no Ceará. Bom dia, Leandro, com fé, confiança e esperança, rezemos. Isso mesmo, Henrique. Também o Chagas, de Paracuru, no Ceará. Bom dia para você, Chagas. Que Deus abençoe suas intenções e sua família. São Maximiliano Maria Coube, rogai por nós. Ó Maria concebida sem pecado, rogai por nós que recorremos a vós e por todos quantos não recorrem a vós, especialmente pelos inimigos da Santa Igreja e por todos quantos são a vós recomendados. Rezemos pelos nossos enfermos, aqueles que estão acamados, que estão internados, que vão passar por cirurgia, que estão se recuperando de uma cirurgia, esperando, né, resultado de exame. Rezemos pela nossa saúde, agradecendo também a saúde, e os dependentes químicos pedindo a cura, pelos profissionais da saúde, pelos socorristas. Rezemos pelos médicos, enfermeiros, né, todos que trabalham em hospitais, seguranças. Colocamos em oração também, e está rezando com a gente, né, pelas intenções da Maria Lúcia de São Vicente, São Paulo. Reza pelo Papa Leão XIV, pelos seus familiares e por todos nós da rádio, todos os locutores. Bom dia, Maria Lúcia.
3: São Maximiliano, Maria Kolbe, rogai por nós. Ó Maria concebida sem pecado, rogai por nós que recorremos a vós e por todos quantos não recorrem a vós, especialmente pelos inimigos da Santa Igreja e por todos quantos são a vós recomendados. Salve Maria Imaculada.
0: Salve Maria Imaculada, muito bom dia, obrigado Maria Lúcia. Rezemos também pelos missionários, né, consagrados, consagradas no mundo inteiro. Rezamos pelas missionárias da Imaculada Padre Kolbe, presentes em várias nações. Rezemos com fé por elas. E também vamos ouvir a intenção da Maria Ferreira, de Maceió. Bom dia, Maria.
4: Bom dia, Leandro. Aqui é Maria Ferreira, de Maceió. Leandro, peço a oração de São Maximiliano Maria Kolbe por mim, que estou com muitas dores, por toda a minha família, meu esposo, filhos, genros e netos e nora, por todos os meus irmãos, por todos os milites, por vocês aí do plantão da Medicina Imaculada e por todos que estamos neste grupo de oração agora na madrugada. São Maximiliano Maria Kolbe, rogai por nós. Ó Maria concebida sem pecado, rogai por nós que recorremos a vós e por todos quantos não recorrem a vós, especialmente pelos inimigos da Santa Igreja e por todos quantos são a vós recomendados. Amém. Salve Maria Imaculada.
0: Amém. Salve Maria Imaculada. Muito obrigado, viu? Vamos rezar também por todas as famílias, pedindo pela santificação, pela união das famílias. Rezemos aqui também com a Maria Eliette de Guajará, Amazonas, nossas intenções, nossas orações pelas suas intenções, tá bom? Especialmente pela sua saúde. O áudio aqui é grande, então depois eu ouço com mais atenção. Vamos rezar pela Joana de Fortaleza, no Ceará também. Pede oração por ela, pela sua família, pela sua irmã, que está enfrentando um câncer de mama, por todos os enfermos do mundo inteiro, por nós. Muito obrigado, viu? E o Robinho está na manhã aqui da Rádio Imaculada, a partir das 7h30. E para você ouvi-lo, junto com a Vera Levisky, Joana, é só baixar o nosso aplicativo Imaculada Play, tá? E você consegue ouvi-lo e outros horários da nossa programação, tá bem? 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Vamos rezar também pela Tereza Cristina, de Conselheiro Lafayette, Minas Gerais. Rezamos por você, pela sua família, especial pela sua cunhada Alzira, que irá passar por cirurgia muito delicada. Com confiança, Tereza Cristina, estamos aqui rezando. Também pela Graça Rivera, de Belém do Pará, bom dia. Pede pela sua família, pela sua netinha, que chegou agorinha neste mundo. Deus abençoe, que legal. Seja bem-vinda, viu? A sua netinha ao mundo, que ela venha com muita alegria, muita saúde, muitas bênçãos para toda a família, tá? E ela, Graça Rivera, que está agora em Joinville, né? É de Belém, mas mora em Joinville, Santa Catarina. Que bom, Graça. Rezemos juntos por isso, viu? Por este momento tão especial da sua família. São Maximiliano Maria Kolbe, rogai por nós. Ó Maria concebida sem pecado, rogai por nós que recorremos a vós, e por todos quantos não recorrem a vós, especialmente pelos inimigos da Santa Igreja e por todos quantos são a vós recomendados. Vamos rezar também pelas suas intenções particulares, pela sua família, pelas pessoas que pediram orações para você e por todos que estão com a gente nessa hora que não podem participar. Rezamos pela Maria Gorete, de Fortaleza, Ceará. Bom dia, Maria Gorete. Bom dia também a Júlia de Santos, litoral de São Paulo. Obrigado pela participação. E ainda rezamos pela Dalila Lopes, de Londrina, no Paraná. Pelos seus filhos, netos, pelo esposo, por todos os padres, diáconos, por todos da rádio. Que Jesus abençoe a todos os doentes. Salve Maria Imaculada. São Maximiliano Maria Kolbe, rogai por nós. Ó Maria concebida sem pecado, rogai por nós que recorremos a vós, e por todos quantos não recorrem a vós, especialmente pelos inimigos da Santa Igreja e por todos quantos são a vós recomendados. Vamos também ouvir áudio agradecendo aqui a participação. Obrigado pela mensagem para a gente. Agradeço a participação da nossa ouvinte, da Maria. Maria Eliette mandou um áudio menorzinho. Então, bom dia, Maria Eliette.
5: Toda hora, Leandro. Todo dia. Toda hora, todo dia eu tô clamando, tô pedindo ajuda de Nossa Senhora. Porque se não fosse por ela, me ajudando, me protegendo, cuidando de mim, eu não sei como eu estaria.
0: Que bom, amém, graças a Deus. Então ela está respondendo, né, como a proteção de Maria se manifestou na sua vida. Agradecemos aqui a sua resposta. Rezamos também com as intenções da Suzete Monte, de Fortaleza, no Ceará. Bom dia, Suzete, Deus abençoe você, sua família, muita luz, muita paz e proteção. São Maximiliano Maria Kolbe, rogai por nós. Ó Maria concebida sem pecado, rogai por nós que recorremos a vós, e por todos quantos não recorrem a vós, especialmente pelos inimigos da Santa Igreja, e por todos quantos são a vós recomendados. Vamos rezar por todos que estão desanimados, sem esperança, que tenham fé, confiança, que superem esses momentos, né, de tristeza, de desânimo, e que tenham muita coragem, né? O Senhor disse: no mundo tereis adversidades, né? Problemas, dificuldades. Tenham coragem, coragem, eu venci o mundo. Vamos rezar também pela Carol de Ananindeua, no Pará. Bom dia, Carol. Rezamos aqui com suas intenções, tá bem? Também pela Maria Lúcia de Conselheiro Lafaiete, Minas Gerais. Pede orações pela família. Miranda e Gonzaga, de Conselheiro Lafaiete. Pelo Paulo Vanderberg e a Maria Cleide, que são de Fortaleza, rezando por proteção para todos os familiares, filhos, filhas, netos, bisnetos. Amém. Que bom. Vamos rezar aí pela família. Leopoldina, da Ilha do Mosqueiro, Belém do Pará, reza com a gente. Leia Souza, de Mosqueiro, pedindo orações pela saúde, pelo primo José Augusto, que perdeu seu filho. Que Deus conforte seu coração, da sua família. E reza também por todos nós, da Milícia da Imaculada. Obrigado, nossos sentimentos, nossas orações, Leia. São Maximiliano Maria Kolbe, rogai por nós. Ó Maria concebida sem pecado, rogai por nós que recorremos a vós, e por todos quantos não recorrem a vós, especialmente pelos inimigos da Santa Igreja, e por todos quantos são a vós recomendados. Reze conosco, dá tempo de você registrar um áudio ou escrever. O WhatsApp é o 11 98904-3747. Aproveite para rezar conosco. Vamos rezar pelo Daniel Rodrigues, de Divinópolis, Minas Gerais, pela sua mãe, pela saúde, proteção da família, pela sua esposa Dadilva, pela sua filha Júlia, pela saúde, pelas almas do purgatório, pelas almas da sua família, também a alma do seu genro Lucas Teles, pela Milena Rosângela de São Paulo capital, toda a sua família e a Ordem Terceira Franciscana. Também rezamos pelo Donizete de Novo Horizonte, no interior de São Paulo. Bom dia aí pela Rádio Esperança. Rezemos pelos nossos irmãos em situação de rua, marginalizados. São Maximiliano Maria Kolbe, rogai por nós. Ó Maria, concebida sem pecado, rogai por nós que recorremos a vós, e por todos quantos não recorrem a vós, especialmente pelos inimigos da Santa Igreja e por todos quantos são a vós recomendados. Rezemos também pelos desempregados, pedindo para você que está no seu trabalho também, por melhores condições de trabalho, né? Pelos que empregam, pelos comerciantes, pelos autônomos, por aqueles que estão endividados. Rezemos também aqui com intenções do Rafael Lima, de Macapá, junto com a Rose, está nos ouvindo aí pela Rádio São José, não é? Bom dia, todos aí de Macapá, Amapá. Muito obrigado pela participação. São Maximiliano Maria Kolbe, rogai por nós. Ó Maria concebida sem pecado, rogai por nós que recorremos a vós, e por todos quantos não recorrem a vós, especialmente pelos inimigos da Santa Igreja e por todos quantos são a vós recomendados. Incluindo também, vamos, temos ligação? É isso, Rivaldo. Vamos lá, bom dia, quem fala?
6: Amiguinho Leandro, que alegria conseguir.
0: Seja bem-vinda, quem fala?
6: É a dona Lurdinha de Curitiba, lindinha.
0: Oi, Lourdes, tudo bem?
6: Graças a Deus. Amanhã eu estou partindo para ir para participar da festa e de tudo aí. Graças a Deus.
0: Coisa boa! Graças a Deus conseguiu aí a tempo, passagem.
6: Isso, não, já faz dias que eu reservei a passagem. E ontem tive um dia de glória, Leandro, olha, foi assim, não sei, sim, não dá nem para descrever o que eu vivi ontem.
0: É, que legal, que bênção.
6: Eu estava programado já para ir com a dona Neuza, aquela que já foi comigo aí na milícia.
0: É.
6: E ela manda áudio todo dia, não aprendi ainda a mandar áudio. E todo dia ela está com vocês aí.
0: Certo.
6: E ela foi comigo numa procissão, uma festa de Nossa Senhora de Caravaggio, no município de Colombo. Mas foi, ó, um dia de glória mesmo. Só a gratidão, agradecer Nossa Senhora, porque estava programado chuva forte, temporal, granizo, tudo para o nosso município, para a nossa cidade. E nós fomos, na hora da comunhão, deu uns pinguinhos de chuva.
0: Sim.
6: E um vento meio forte que até veio no microfone, assim, fez barulho no microfone. Mas foi assim, segundos assim, acabou tudo e passou tudo e a festa continuou o resto do dia. Foi lindo demais.
0: Maravilhoso, que bênção. A gente agradece a Deus por essa oportunidade, Lourdes, e vamos esperar você aqui, com certeza que você tenha uma ótima viagem, chegue aqui bem. Vai chegar aqui no sábado?
6: Não, eu vou chegar na sexta.
0: Na
6: já,
0: sexta.
6: Mas vou lá para Silvana, né?
0: Isso, que legal, vai ter aqui a nossa amiga Silvana, né, te acolhendo. Então vamos rezar pela sua viagem e que você celebre com a gente, então, já no domingo.
6: Agora vou rezar uma São Maximiliano Maria Kolbe, rogai por nós. Ó Maria concebida sem pecado, rogai por nós que recorremos a vós, e por todos quantos não recorrem a vós, especialmente os inimigos da Santa Igreja, e por todos quanto a vós recomendados. Salve Maria, Mãe Imaculada.
0: Amém. Um abraço. Até domingo, se Deus quiser. Salve Maria Imaculada.
6: Salve Maria Imaculada.
0: Até sexta, né? Se Deus quiser, ela passa por aqui. Um abraço. Obrigado, Lourdes, por esse testemunho, né? Tão bonito. Dedicação a esta obra de Nossa Senhora. Ela é milite representante há tantos anos. E que muitos outros irmãos também aproveitem, né? E façam isso. Se dediquem e também aproveitem a vida, né? Viaja. é muito gostoso. Então aproveite, você que tem medo, né? Perca o medo de viajar, de ela não se preocupa, né, com essas coisas, ela vai mesmo, com confiança. Então, parabéns, obrigado, Lourdes. Vamos rezar aqui também nessa última invocação pela Sandra Lúcia, de Fortaleza, no Ceará. Um abraço, Sandra Lúcia. Ela disse aqui: peço orações pela minha família, pela minha mãe, pela saúde da minha mãe e do meu pai, pelas minhas irmãs Sâmia e Soraya, por meus cunhados Cláudio e Célio, por minha sobrinha que sofre com vício em celular, pelas bênçãos e graças para as famílias Moraes, Lima, Ângelo e Siqueira. Rezo pelas famílias que moram na Europa, na Ásia, na África, no Oriente Médio, na América, pela conversão, harmonia, paz em cada uma dessas famílias, famílias brasileiras pedindo conversão, harmonia, respeito, união. Um abraço, obrigado, Sandra. E rezemos agradecendo tantas graças e bênçãos, o dom da vida, a família, o trabalho, todas as oportunidades que nós, a cada dia, nós recebemos de Deus, não é? E mais, a cada dia, temos a chance de fazer melhor, dar o nosso melhor, né? Vamos agradecer a isso. São Maximiliano Maria Kolbe, rogai por nós. Ó Maria, concebida sem pecado, rogai por nós que recorremos a vós e por todos quantos não recorrem a vós, especialmente pelos inimigos da Santa Igreja e por todos quantos são a vós recomendados. E agora recebemos a oração e a bênção do Frei Sebastião.
7: Ó Deus, que deste à Igreja e ao mundo São Maximiliano Maria Kolbe, sacerdote mártir, ardente de amor pela Virgem Imaculada e inteiramente dedicado à missão apostólica e ao heróico serviço ao próximo, pela sua intercessão, concedei-nos sem reservas para o bem da humanidade imitar na vida e na morte o Cristo, teu Filho. Amém. São Maximiliano Maria Kolbe, incansável apóstolo da Imaculada, mártir da caridade, patrono dos nossos difíceis tempos, rogai por nós. Pela intercessão da Virgem Imaculada, nossa Mãe, pela intercessão de São Maximiliano Maria Kolbe, abençoe-vos, ó Deus Todo-Poderoso, ó Pai, ó Filho e ó Espírito Santo. Amém.

1:05, horário de Brasília. Muito bom dia para você que sintoniza a Rede Imaculada de Comunicação. Que alegria ter você aí acompanhando a nossa programação, começando bem o seu dia em oração, né? Reflexões, entrevistas, muita coisa boa, meditação do Santo Evangelho. Estaremos juntos aqui com as orações também do Terço da Misericórdia às 3 da manhã e às 4 horas, o Rosário em seu lar. Bom dia para você que ouve a Rádio Criativa de Brumada, na Bahia, Rádio Pajeú FM de Afogados da Ingazeira, Pernambuco, pela web Rádio Jesus Pão da Vida de Londrina, no Paraná, também a Rádio Alvorada de Londrina. Bom dia para você. Deus abençoe você, ouvinte da Rádio Cultura FM de Ituverava, em São Paulo, interior de São Paulo. Também a Rádio Alvorada Rebouças, da cidade de Rebouças, no Paraná. E você que está com a gente no aplicativo Imaculada Play. Dedicamos para você essa linda canção, para todos que estão com a gente começando o seu dia, e você que rezou com a gente a coroa de São Maximiliano. Vamos ouvir de Lucas e Lucian, Mão de Mãe.

0: A tecnologia é um dom, mas precisa de direção. Sem consciência, ela pode nos afastar até de nós mesmos. 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
1: Paz e bem, salve Maria Imaculada, obrigado pela sua companhia, um abraço carinhoso e agradeço a você que está com a gente acompanhando o programa Igreja no Rádio. E nós vamos apresentar suas intenções, rezar juntos nesta hora. Então fique com a gente, teremos participação também do Padre José Allen com Caminhando com Maria, a consagração a Nossa Senhora com Frei Sebastião Benito Coelho. Não perca, tá? Um abraço aos ouvintes da Web Rádio, o precursor da cidade de São Carlos, interior de São Paulo. Também da Rádio Capital FM de Cianorte, no Paraná. Da Web Rádio Sua Melodia, na cidade de Santa Rita da Paraíba. Bom dia!
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0: Meu irmão, minha irmã, começando aqui esse espaço, você no coração da mãe, momento gostoso, né, da gente ouvir você, receber a sua intenção por escrito, você que deseja gravar um áudio, responder a nossa perguntinha do dia, registrar a sua intenção, depositar no coração imaculado de Maria a sua vida, a sua família, as pessoas que você ama. WhatsApp é 11 98904 3747. 11 98904 3747, ou ligue pra gente, como fez a Lourdes, né, mais cedo, no 0 11 4397 6520 4397 6520. Aqui estamos prontos para rezar por você e com você. Bom, né, vamos rezar, pedir a Nossa Senhora a sua graça, a sua luz, a sua bênção sobre todos os nossos ouvintes, suas famílias, suas intenções particulares. E vamos rezar aqui com o Quirino. Obrigado, Quirino. Deu aqui bom dia para nós. Bom dia, Leandro. Paz e bem. Mês de maio é mês de Maria e mês das mães. Neste mês todo, peço a Jesus e Maria pela minha conversão e muitas dores que sinto no nervo ciático, perna, nos pés. Me ajude, mãe. Preciso muito dessa graça. Salve Maria Imaculada. Deus abençoe, Quirino, especialmente a sua saúde. Todos que enfrentam uma enfermidade e que estão agora realmente se colocando na presença de Jesus e de Maria, pedindo a intercessão de Nossa Mãe Imaculada. Também um abraço para Joana de Fortaleza, no Ceará. Santo dia para você também. Espero que você consiga baixar o aplicativo, ouvir o Robinho de Manhã com a Vera Levisky, programa Família Consagrada. E agradeço também aqui a participação da Júlia. Obrigado, Júlia. Mandou aqui para a gente também um testemunho para nós. Então, bom dia, vamos ouvi-la. Seja bem-vinda.
1: Bom Júlia. Dia, Leandro. Respondendo a pergunta, Nossa Senhora, assim, presente todos os dias. Então, ela se manifesta todos os dias na minha vida, graças a Deus. É a nossa mãe querida, né? E não tenho, assim, condições de enumerar tantas graças já recebidas. Muitas, muitas graças mesmo. Uma irmã minha também, graças a Deus, se curou de um câncer, também por conta de Nossa Senhora. E é isso, graças a Deus. E hoje, especialmente hoje, eu peço a graça e a proteção para o meu filho Marcos Vinícius, que está aniversariando nesse dia 27. Então, que Deus e Nossa Senhora abençoe ele com muita saúde, sabedoria. E ele é um filho amado, filho querido que Deus me deu. E agora vamos rezar, né?
0: É isso, então reza aqui uma Ave Maria pelo seu filho, por você, pela sua saúde, que você consiga descansar, dormir bem, e cesse, né, essa insônia. Vamos rezar para que ele seja muito feliz nos seus projetos, tenha muita luz na sua caminhada. Ave Maria, cheia de graça, o Senhor é convosco. Bendita sois vós entre as mulheres, e bendito é o fruto do vosso ventre, Jesus. Santa Maria, Mãe de Deus, rogai por nós, pecadores, agora e na hora de nossa morte. Amém. Coração Imaculado de Maria, sede a nossa salvação. Vamos ouvir a irmã Kelly Patrícia. Socorre-nos, ó Mãe.

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Estamos todos juntos, unidos na presença de Jesus e Maria. Maravilhoso poder celebrar a vida, né? Viver a cada instante. Hoje, aniversário do nosso grande irmão, nosso grande amigo, Padre Luiz Fernando Nascimento de Oliveira, celebrando seus 70 anos de vida. Muita saúde para o nosso irmão, nosso amigo, que está sempre conosco, né? Transmitindo muita esperança, muita alegria através do seu sacerdócio. Homem do campo, da roça, homem que gosta de coisas boas, né? Está lá morando em Bela Vista de Goiás, num lugar muito lindo que a gente chama de paraíso. Então, nossos parabéns ao Padre Luiz Fernando, com muita saúde, muita luz, muita graça. Ele que passou uns dias aí internado, mas já está se recuperando em casa, está bem. Então, nosso abraço carinhoso, Padre Luiz Fernando, desejando muita luz, muita paz e realizações na presença de Deus. Vamos rezar por ele hoje. Também rezar aqui com nossa amiga Milena Rosângela, de São Paulo, capital. Ela diz que a todo momento agradece a Maria Santíssima na sua vida. Isso é muito importante, né? É muito bom ter esse contato, esse diálogo, né? Todos os dias com Nossa Senhora, sabendo que ela é real, ela está viva, presente, intercede por nós. O Frei Sebastião sempre fala isso, ela tem imagem que representa ela, mas ela não é essa imagem não, ela está viva. E aí nós vamos coroá-la neste próximo domingo como rainha do céu e da terra. Coroá-la como nossa rainha. Vamos deixar Maria reinar em nossa vida? Pois ela é nossa rainha, né? Então agradeço a você que está conosco. O nosso WhatsApp é 11 98904 3747, hein? 11 98904 3747. E nós vamos rezar por sua intenção. Quero rezar aqui por todos os nossos irmãos enfermos. Vamos rezar para que Deus conceda a saúde, a graça da boa recuperação para eles que estão enfrentando esse momento difícil. E aqueles que cuidam também, né? Os cuidadores, os profissionais da saúde. Pedimos que tenham muita força, né? Muita esperança. Vamos pedir confiança, restauração da saúde, muito amor, né? Que transbordem realmente na presença de Deus. Rezemos juntos. Ave Maria, cheia de graça, o Senhor é convosco. Bendita sois vós entre as mulheres e bendito é o fruto do vosso ventre, Jesus. Santa Maria, Mãe de Deus, rogai por nós, pecadores, agora e na hora de nossa morte. Amém. Vamos ouvir Jean, Tempo de Amar, 1h27.

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1: Tu és meu refúgio e meu escudo, espero em tua palavra. Sustenta-me com tua promessa e viverei, sem que frustre a minha esperança. Dai-me apoio e serei salvo. Salmo 114.
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0: Você no coração da mãe, esse espaço bonito para você participar conosco, registrando as suas intenções. Quero agradecer aqui os irmãos e irmãs. Daqui a pouquinho eu já vou ler e ouvir mais áudios, hein? Você também participa no 11 98904-3747. E agora, nesse momento bom de reflexão, recebemos a mensagem do Padre José Allen no Caminhando com Maria.
1: A paz esteja com você. O que é uma devoção a Maria, Mãe de Jesus, Mãe de Deus, Mãe da Igreja, Nossa Mãe? Antes e acima de tudo, precisamos entender que somos filhos de Maria, não gerados pela carne, mas pelo Espírito, pela presença do Espírito Santo que fecundou Maria, fazendo Jesus, o Filho de Deus, habitar nela. E ela trouxe Jesus ao mundo para salvar a nossa vida, nos indicando o caminho para que nós possamos viver a vida plena. E Maria assume todos nós como seus filhos. Isso é algo tão maravilhoso que não podemos assim deixar, digamos, esquecido. É preciso aprender a ser filhos de Maria pela fé. Ao mesmo tempo, isso é um convite, um chamado para a gente ser Jesus para Maria. À medida que eu vou aceitando Maria como mãe, eu vou aprendendo a seguir Jesus, ser como Jesus, ou seja, filho de Maria. Não são apenas palavras bonitas. Isso é um grande mistério da nossa vida, que um dia nós vamos poder contemplar de uma maneira tão ampla que é impossível aqui neste mundo compreender com nossa razão. Ao mesmo tempo, uma verdadeira devoção a Maria implica ser Maria por Jesus. Isto é, que a gente seja como Maria, acolhendo sempre a vontade de Deus, trazendo Jesus ao mundo com o nosso testemunho, vivendo a sua palavra. Aqui está, portanto, a essência de uma verdadeira e autêntica devoção a Maria. Ser filhos de Maria, ser Jesus por Maria e ser Maria por Jesus. Vivendo esta realidade, nós podemos experimentar de uma maneira mais profunda, plena, luminosa, o amor de Deus e entender qual é o sentido da nossa vida. Vivendo, cumprindo a vontade de Deus para o nosso bem e a nossa salvação, para ser como Maria, aquela que se fez serva do Senhor, e assim se cumpriu a vontade dele.

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2: Uma hora e 41 minutos. Muito bom dia para você que está com a gente no programa Igreja no Rádio. Você no Coração da Mãe. Que bênção poder receber você aqui, participando pelo WhatsApp. Bom dia para Juan, da Ilha do Mosqueiro, no Pará. Bom dia, Leandro. Salve Maria Imaculada. Eu peço orações pelas pessoas que estão precisando de leito. Então rezamos, Juan, por essa intenção, viu? Realmente, nosso Brasil, com dimensões continentais, infelizmente, né? A gente tem sofrido muito, né? As famílias com essa falta de respeito com o cidadão, né? Falta hospitais, falta muita coisa, muito investimento para o povo. E vamos colocar em oração então todos eles. E agradeço a Maria Selma Silva de Oliveira, que é de Divinópolis, Minas Gerais, Nova Mirit, desta noite com a Quitéria. Então que Deus abençoe Maria Selma Silva de Oliveira e todos os ouvintes aí da Divi FM. Um abraço carinhoso, obrigado pelo seu sim à evangelização, por fazer parte dessa família consagrada. Muito bom ter você fazendo parte dessa missão. E vamos ouvir também um áudio que é da Nice. A Nice é de Santo Amaro, São Paulo. Bom dia, Nice.
3: Bom dia, Leandro. Salve Maria Imaculada. Estou ligando para pedir oração para o Eduardo e Eliane. É muita perturbação. É muita contenda. Que Nossa Senhora Jesus Cristo coloque a paz no lar deles. Um emprego para o Eduardo. Ele precisa urgente. Está com muitos problemas. Nervosismo. Nossa Senhora cuide de todos que estão nessa situação, coloque a paz, e a paz para mim também, para toda a minha família. Obrigada. Salve Maria Imaculada.
2: Salve Maria Imaculada. Vamos pedir à mãe que interceda ao seu filho Jesus pelo Eduardo, pela Eliane, por este lar, né, por esta família, por este casamento. Rezemos por todos os casais que estão em conflito, todas as famílias também que vivem em conflito. Pensamos que reine o amor, o respeito, que tenham a certeza, né, de que é uma missão ter uma família e que levem a sério, né? Vamos rezar por todos esses irmãos que estão sofrendo. E vamos agradecer também o dom da família, como ensinou tanto Papa São João Paulo II, família, santuário de amor. Ave Maria, cheia de graça, o Senhor é convosco. Bendita sois vós entre as mulheres, e bendito é o fruto do vosso ventre, Jesus. Santa Maria, Mãe de Deus, rogai por nós, pecadores, agora e na hora de nossa morte. Amém. Nossa Senhora do Perpétuo Socorro, rogai por nós. Vamos pedir a intercessão de Nossa Mãezinha por você, pela sua família. Continue rezando conosco. Vamos ouvir Maria, Mãe de Deus, com banda Querigma.

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2: Deus abençoe seu dia, obrigado pela companhia. Manda um abraço aqui para Joselice, de Jequié, na Bahia. Você no coração da mãe, vamos rezar por você. Leandro, bom dia, paz e bem. Peço oração pela minha saúde, pelas escolas, pela família, pelas igrejas, pelas crianças. Rezo pelo Papa, pelo fim das guerras, pelos enfermos, desamparados, desempregados. Rezo também pelas almas do purgatório, pelas pessoas que moram, que estão em situação de rua, e que Deus abençoe todos desta rádio maravilhosa, que Maria passe à frente, resolve nossos problemas, amém. Força, saúde, paz para você, também para o Edmar de Betim, Minas Gerais. Um abraço, Edmar, está rezando conosco, bom dia. Peço a bênção de Deus para que não nos falte o pão de cada dia. Peço oração pela carteira do Edmar, que ele perdeu, com os documentos, que Deus e Nossa Senhora possam tocar no coração de quem achou, entregar no lugar que a gente possa achar, que Maria passe à frente. E então rezamos, a esposa, né, que está escrevendo aqui pelo WhatsApp do Edmar. Vamos rezar para que dê tudo certo, para que ele encontre esses documentos, tá? E mais ainda, né, para que os documentos a gente consegue, né? O ruim é quando as pessoas usam os nossos dados, então, para que ele não tenha nenhum problema. Josefina, de Cambé, no Paraná, pede orações por ela, vai fazer exames hoje. Peço a Deus, a Imaculada, que dê tudo certo. Com a graça de Deus, Josefina Casarotto, Deus abençoe todos aí de Cambé, Paraná. Vamos rezar também com a intenção da Silvanete, em Penedo, Alagoas. Bom dia, Silvanete.
3: Bom dia, Leandro. Eu sou Silvanete, da cidade de Penedo, Alagoas. Eu peço orações e rezo por saúde, cura, libertação, salvação, proteção, conversão e paz para minha filha Maiara Valéria da Silva Quirino, minhas netas, Mirela Maria da Silva Souza, Maria Clara da Silva Souza, Maria Vitória da Silva Souza. Rezo por mim, meus irmãos, irmãs, sobrinhos, todos da minha família. Peço orações e rezo por você e sua família, Robin família, todos que fazem a missa imaculada, por todos os padres, Papa, Frei Sebastião, pelo mundo inteiro, pelos doentes, pelo fim das guerras, fim das pandemias, fim das queimadas. Peço orações e rezo pelo falecido da minha família, por todas as almas. Amém. Salve Maria Imaculada.
2: Salve Maria Imaculada, muito obrigado. Vamos rezar juntos por essas intenções. E mais uma intenção do José Xavier, de Itaíba, Pernambuco. Bom dia, José.
4: Bom dia, Leandro. Bom dia a toda Imaculada. E Nossa Senhora abençoe a todos os ouvintes. Abençoe a minha família e a toda a família do mundo inteiro. Com paz e saúde, José Xavier, Lagoa da Laje, município de Itaíba, no Pernambuco.
2: Amém. Deus abençoe, meu amigo. Felicidade, saúde, paz. Vamos rezar. Virgem Santa Imaculada, que sois a honra do nosso povo e a guardiã solícita da nossa cidade. A vós nós dirigimos com amorosa confidência. Todas sois formosa, ó Maria. Em vós não há pecado. Suscitai em todos nós um renovado desejo de santidade. Na nossa palavra, refulja o esplendor da verdade. Nas nossas obras, ressoe o cântico da caridade. No nosso corpo e no nosso coração, habitem pureza e castidade. Na nossa vida, se torne presente toda a beleza do Evangelho. Toda sois formosa, ó Maria. Em vós se fez carne a palavra de Deus. Ajudai-nos a permanecer numa escuta atenta da voz do Senhor. O grito dos pobres nunca nos deixe indiferentes. O sofrimento dos doentes e de quem passa necessidade não nos encontre distraídos. A solidão dos idosos e a fragilidade das crianças nos comovam. Cada vida humana seja sempre por todos nós, amada e venerada. Fazei que não percamos o significado do nosso caminho terreno. A luz terna da fé ilumine os nossos dias. A força consoladora da esperança oriente nossos passos. O calor contagiante do amor anime o nosso coração. Os olhos de todos nós se mantenham bem fixos em Deus, onde está a verdadeira alegria. Toda sois formosa, ó Maria. Ouvi a nossa oração, atendei a nossa súplica. Esteja em nós a beleza do amor misericordioso de Deus em Jesus. Seja esta beleza divina a salvar-nos a nós, a nossa cidade e ao mundo inteiro. Amém. E agora, vamos preparando o nosso coração para a consagração à Nossa Senhora com Frei Sebastião Benito Coalho.
5: Consagrados à Imaculada, para conquistar o mundo inteiro a Cristo, sob a proteção e a mediação dela. Salve Maria Imaculada. Juntos com ela, vamos meditar estas palavras que brotaram de um grande amor a ela. Nela te amo, te glorifico, te canto. Sim, e Maria, vejo o teu rosto, o teu amor, a tua ternura. Ela, meu Deus, é a tua visibilidade. Como tu és maravilhosa, pois a mãe é a linguagem mais profunda de amor e de ternura. É Maria. O Verbo Eterno chamou de mãe, o Pai Eterno chamou de filha, o Espírito Santo de esposa. Mas Jesus a tornou nossa mãe, e eu a enxergo com esses olhos de filho. Eu vejo nela o grande amor, o misterioso amor para todos nós, pois entendo como a sua definição é tão acertada: Deus é amor, e esse amor se traduz na visibilidade pelo rosto desta criatura, que eu vejo e tenho alegria como filho de chamá-la de mãe. Por isso, vamos caminhar junto com Nossa Senhora, carregando Jesus no nosso coração. Entreguemos toda a nossa vida a ela. Virgem Imaculada, minha Mãe Maria, eu renovo hoje e sempre a consagração de todo o meu ser, para que disponhais de mim para o bem de todos. Somente peço que eu possa, minha Rainha e Mãe da Igreja, cooperar fielmente com a vossa missão de construir o reino do vosso Filho Jesus no mundo. Para isso vos ofereço minhas orações, sacrifícios e ações. Ó Maria, concebida sem pecado, rogai por nós que recorremos a vós, e por todos quantos não recorrem a vós, especialmente pelos inimigos da Santa Igreja, e por todos quantos são a vós recomendados. Pela intercessão da Virgem Imaculada, nossa Mãe, abençoe-vos, ó Deus Todo-Poderoso, Pai, Filho e Espírito Santo. Amém.
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0: 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Muito bom dia, paz e bem, salve Maria Imaculada. E agora, gente, trazendo para você, vamos conferir os melhores momentos da programação da Rede Imaculada de Comunicação.
1: Hoje nós vamos conversar com o Frei Carlos Alberto de Queiroz, que está nos explicando aí os passos do caminho de São Francisco de Assis. Frei Carlos, o senhor falou sobre o caminho de descida de São Francisco, agora nós estamos vendo o caminho de ascensão, o caminho de subida do santo, e hoje nós vamos tratar sobre o encontro de Francisco com a fragilidade da igreja. Como que foi esse encontro, Frei Carlos? Seja muito bem-vindo.
2: Olá, Paulo, queridos ouvintes, paz e bem, que alegria novamente nesses 800 anos da morte de São Francisco, do trânsito do nosso pai Francisco, estarmos celebrando sua vida, ajudando também assim, através da vivência do Evangelho, encarnar em nossa história também essa beleza, essa alegria de viver a boa notícia do reino no nosso meio. Muito bem, Paulo, essa pergunta que você me faz ajuda-nos a perceber o itinerário que nós estamos fazendo, né? Como nós, desde o primeiro encontro, falamos sobre a descida de Francisco, aquilo que toca profundamente, de modo especial, nos três primeiros passos, a humanidade de Francisco, na sua história, na sua realidade concreta, ele vai percebendo o caminho de Deus, o caminho da fé, e o caminho que ele faz também, que ele decide, que ele está trilhando, e assim também inicia o seu processo de conversão, o seu processo de transformação. Então, partindo da realidade histórica, da vida concreta de Francisco, o encontro consigo mesmo, o encontro com os pobres, o encontro com o leproso, Francisco vai percebendo qual é o caminho que ele e toda a sua sociedade da época está fazendo. E é nesta trajetória que Deus também, a partir da fé, da experiência de Deus, vai fazendo com que Francisco abra os olhos para um novo caminho a ser percorrido. Então, esses três passos anteriores que Francisco percorreu, o caminho da transcendência humana que leva até o encontro com o divino, primeiro, a gente viu o projeto pessoal de grandeza que ele traça para a sua vida. Isso até leva a uma guerra contra os irmãos de Perúdia. Depois, deixa os amigos de honrarias e troca esses amigos pelos pobres. Agora, seus amigos verdadeiros serão os pobres. Seus conselheiros serão os pobres. E não mais os nobres, o desejo de ser nobre, não mais o cavalheiro. Cavaleiro, né? O ser cavaleiro, mas sim os pobres. E por último, a experiência pessoal dele de ser um morto vivo com os leprosos. Esse caminho é muito interessante nós percebermos porque toca profundamente a humanidade de Francisco. E é nesse caminho também que ele vai encontrando a graça de Deus, o caminho para o Evangelho. Com esses três passos, Francisco então migra para um extremo oposto do lugar social de origem, da honra do cavaleiro ao desprezo de um morto-vivo, de quem todos fogem de pavor e medo. E ele mesmo, no seu testamento, vai dizer: o Senhor me conduziu, o Senhor que me revelou. Vê nessa sua história a mão de Deus, o dedo de Deus. Então, essas três dimensões priorizavam o lado humano, mas sempre conduzido pela experiência religiosa. Então é na vida, né, no caminho, como os discípulos de Emaús, que vão percebendo aos poucos quem está ao seu lado, o próprio Senhor que conduz a história. As três últimas relações que Francisco teve, então, vão dar prioridade para ele, né, ao cultivo explícitos da dimensão da fé. Vai então ajudar ele a abrir para essa dimensão da fé. Por isso que no encontro passado nós ouvimos o encontro com o crucificado. É com aquele que morre na cruz que ele encontra o amor misericordioso.

0: religioso de Deus e do próprio Cristo, o encontro com o crucificado. Hoje, o encontro com a pobreza da igreja, essa igreja que é deixada como sinal do amor de Deus no meio da humanidade pelo próprio Cristo. Ide e batizai a todos em nome do Pai, do Filho e do Espírito Santo, sinal do amor visível de Deus. Mas essa comunidade também de fé, ela traz consigo a sua fragilidade, não em si como igreja, mas daqueles que participam, né? A igreja é santa naquilo que afirmamos, né? Mas feita por nós, pecadores, marcadas, então, por essa nossa fragilidade. A igreja como sacramento, então, da presença de Deus no meio da história, possui também suas fragilidades, como eu disse, por causa de nós que somos batizados e batizadas, mas peregrinos também na fé, e que, no entanto, é nesse encontro com esses irmãos e irmãs da igreja que Francisco vai ver o rosto de Deus. E nele vai ter que instaurar, né, nós vamos ver agora, a dimensão tão importante para nós franciscanos e a grande intuição que Francisco nos deixou, o ser menor na relação com a igreja, a única maneira de realmente nós vivenciarmos o evangelho é sendo, atualizando essa dimensão do ser menor.
1: Frei Carlos, eu acho um desafio impensável para os nossos dias, esse ser menor, essa minoridade franciscana. E é uma humildade, como, por exemplo, o senhor fala que São Francisco viu fragilidades na igreja. Não é porque ele estava certo e a igreja estava errada. Ele não se colocava como o maior, mas sentia essa força da minoridade, que eu acho que é algo muito impactante. Mas, Frei Carlos, como que a gente pode fundar esse caminho de São Francisco e perceber a igreja como sacramento de Deus na história? O que que suscita para nossa espiritualidade essa percepção sobre a igreja, Frei Carlos?
0: Então, é interessante nesse processo de conversão de Francisco, o próprio testamento nos ajuda a perceber o quanto que a dimensão da fragilidade daqueles que conduzem a igreja. Um dos autores contemporâneos de São Francisco dizia, né, que as autoridades da igreja, naquela época, eram como cães que não podiam latir. E por que que ele diz essa frase, né? Cães que não podiam latir, por quê? Quando o cão late, a gente olha para onde ele está. E olhando, iria ver todos os pecados dos membros da igreja, dos membros que muitas vezes estavam à frente, o poder, o dinheiro, até mesmo moralmente muito afetado por causa dos desvios dos padres, bispos e tudo isso. Então, não podiam latir, porque senão chamava atenção para o seu próprio pecado. Francisco, com certeza, nesse sentido, ele também percebe isso. E como então... E aqui, creio eu, acho que isso é muito importante para nós, porque no tempo de Francisco, Paulo e queridos ouvintes, vários movimentos, como o movimento que Francisco fez, haviam no tempo dele. Pensemos nos valdenses. Pedro Valdo foi um jovem que nem Francisco, um jovem rico que deixou tudo, deixou família para viver o evangelho. Os cátaros também, inimigos, né, que atacavam a igreja, e também Pedro Valdo, os valdenses, também atacavam muito a igreja, né, por causa dos seus pecados, atacavam nesse sentido o pecado dos membros da igreja, nesse sentido. É interessante, qual é a diferença de Francisco para Pedro Valdo, para os cátaros, para os albigenses, todos esses grupos que viviam a radicalidade da pobreza, no entanto, atacavam profundamente as lideranças da igreja. O amor e a obediência que Francisco tinha à igreja. Daí, em alguns escritos deles, nós vamos percebendo isso. E isso tem a ver com o movimento que Francisco fez de tornar-se menor. Aqueles passos anteriores vão nos ajudar a compreender. Se eu julgo, se eu condeno, significa que eu sou maior. Se eu julgo, se eu condeno, significa que eu sou mais importante. E por isso que Francisco vai intuir, né, nesse sentido, olhando para a cruz de Cristo, olhando para a sua história, agora ele, imbuído da fé e do evangelho, ele quer ser o menor dentro da igreja. E ser menor tem toda uma postura, tem toda uma maneira de relacionar também com as dificuldades que encontramos no cotidiano da vida, e no cotidiano também da evangelização, no cotidiano das nossas comunidades, né? Então, o Senhor, diz Francisco no testamento, o Senhor me deu e me dá tanta fé no sacerdote que se me perseguissem, quero recorrer a eles. Olha que beleza, como é um caminho longo e difícil, né? O Senhor me deu e me dá tanta fé nos sacerdotes que se me perseguissem, quero recorrer a eles. Outro escrito dele que diz, né? E se eu tivesse tanta sabedoria quanto teve Salomão, e encontrasse sacerdotes pobrezinhos, não quero pregar nas paróquias em que eles moram, passando por cima da vontade deles. Então, mesmo que encontrasse alguém que não tem habilidade nem conhecimento para a pregação, se não me autorizar, eu não o farei. A obediência à igreja. E a eles e a todos os outros quero temer, amar e honrar como a meus senhores. E aqui nós estamos falando de uma debilidade muito grande por parte dos presbíteros, dos padres, bispos e toda a igreja. Então, como uma visão de Francisco, esse ser menor resplandece nas suas relações com a hierarquia, com a própria igreja. Não quero, diz ele, considerar neles o pecado, porque vejo neles o Filho de Deus, e eles são meus senhores. Então, frases fortes no qual ele coloca a grande intuição que ele tem, né, desses representantes de Cristo, mesmo com seus pecados, não diminui, nesse sentido, a graça de Deus. E ajo desta maneira porque nada vejo corporalmente nesse mundo do mesmo Altíssimo Filho de Deus, a não ser o seu Santíssimo Corpo e Santíssimo Sangue, e que só eles administram. Havia alguns grupos, né, por causa do pecado dos padres, diziam que não podia haver Eucaristia, porque o pecado mancharia, né, e até mesmo não possibilitaria da presença real de Cristo por causa do pecado daquele que preside a celebração e, através da imposição das mãos, o pão e o vinho se tornam o corpo e o sangue de Cristo. Para Francisco, ao contrário, a graça de Deus, mesmo nessa fragilidade daquele que muitas vezes é pecador, Deus se faz grande. E até nisso, Deus se faz também menor. E é verdade isso, né? Imagine nós, pecadores, padres, que em nossas mãos, e Francisco diz isso, em nossas mãos está presente quando consagramos o corpo e o sangue de Cristo. O Deus onipotente, onisciente e onipresente vem nas mãos minha, que sou um grande pecador, né? Então, Francisco, essa grande reverência, então, que Francisco tem à igreja, respeitava também os teólogos, a todos os teólogos e aos que ministram as santíssimas palavras divinas, devemos honrar e venerar como a quem administra espírito e vida, porque é através da palavra, através dos teólogos, que aprendemos a boa notícia do reino. Abre nossos olhos, faz arder o nosso coração, a palavra de Deus que faz arder o nosso coração e criar uma consciência a partir da boa notícia do reino. E por isso, né, Francisco alertava os frades contra a heresia dos cátaros, que não aceitavam a atuação ministerial dos sacerdotes de vida moral ambígua. Francisco diz, não, Deus se faz presente, sim, mesmo que ele seja um pecador, né? Então, os frades devem ser submissos aos sacerdotes pobrezinhos, mas não como gesto de auto-humilhação. Então, nesse sentido, é mais por aquilo tudo que ele representa. Então, esse ser menor que Francisco vai intuindo na sua vida se expressa também na relação com a igreja, na relação com aqueles que muitas vezes carregam, né, os membros da igreja carregam os seus pecados. Por que isso é importante, né? A gente não vai na igreja porque somos santos. Vamos na igreja e encontramos, sim, irmãos e irmãs, como nós também pecadores, mas cremos na grande graça de Deus que nos deu como presente essa mãe, né, amorosa que é a igreja.
1: Frei Carlos, muito obrigado.
0: Paulo, obrigado a vocês aí da Rádio Imaculada, aos nossos ouvintes, ao Douglas aí que sempre nos ajuda aí com a parte técnica, a Núria, todos vocês de Igreja em Pauta, a minha bênção e o meu agradecimento. Paz e bem.
1: Paz e bem.

bela entrevista, nós acompanhamos agora 2h25, horário de Brasília, e a gente também ouviu esta oração de São Francisco com Cantores de Deus, muito linda. Logo mais, nós teremos a meditação do Santo Evangelho de hoje com Frei Luiz Favaron. Também teremos Padre Ezequiel Dalpozo com Despertai para o Amor. Vamos ouvir essa linda canção? Faz tempo que a gente não ouve, hein? Moacir Franco, Soleado.

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0: 2:31, horário de Brasília. Bom dia para você, saúde, paz, que seu dia seja maravilhoso, na presença de Jesus e Maria. Obrigado aqui a Lucidalva, de nosso ouvinte de Belém do Pará. Bom dia para você. Logo mais, vamos rezar o Terço da Misericórdia. Apresente suas intenções. Também rezamos por, daqui a pouquinho, no Terço da Misericórdia, pelo nosso ouvinte Alberto Taviano, lá em Martins Soares, Minas Gerais. Bom dia, obrigado pela companhia. O Antônio, da cidade de Pará de Minas, Minas Gerais. Obrigado pela audiência. E também o Cláudio Nogueira, de Fortaleza. Deus abençoe seu dia. E agora, vamos abrindo o coração para a meditação do Santo Evangelho deste dia 27 de maio, quarta-feira. Vamos ouvir o Frei Luiz Favaron.
1: Evangelho de Jesus Cristo, narrado por Marcos, capítulo 10, versículos 32 a 45. Estavam no caminho, subindo para Jerusalém. Jesus ia à frente deles. Estavam assustados e o seguiam com medo. E tomando de novo os 12 à parte, começou a contar-lhes as coisas que estavam para acontecer com ele. Eis que estamos subindo para Jerusalém. O Filho do Homem vai ser entregue ao chefe dos sacerdotes e aos doutores da lei. Eles vão condená-lo à morte e entregá-lo aos gentios. Vão zombar dele e cuspir nele. Vão açoitá-lo e matá-lo. E 3 dias depois, ele vai ressuscitar. Tiago e João, filhos de Zebedeu, aproximaram-se de Jesus e lhe disseram: Mestre, queremos que nos faças o que vamos pedir. Ele perguntou: O que vocês querem que eu lhes faça? Eles responderam: Permite que nos sentemos um à tua direita e outro à tua esquerda, na tua glória. Mas sentar-se à minha direita e à minha esquerda não cabe a mim concedê-lo, porque é para aqueles a quem está reservado. Esta é a palavra do Evangelho de Marcos. Minha saudação e meu abraço para todos vocês, meus irmãos e irmãs queridas, que estão participando hoje do nosso encontro com o nosso Mestre, Jesus de Nazaré. Ele que nos ensina todo dia que o importante não é dominar os outros, mas o importante é servir os outros. A caminho de Jerusalém, Jesus vai advertindo seus discípulos sobre o destino doloroso que o espera a ele e aos que seguem seus passos. A inconsciência dos que o acompanham é incrível. Ainda hoje continua se repetindo. Tiago e João, os filhos de Zebedeu, separam-se do grupo e se aproximam. Só eles dois, de Jesus. Não precisam dos outros. Querem ficar com os postos privilegiados e ser os primeiros no projeto de Jesus, tal como eles o imaginam. Seu pedido não é uma súplica, mas uma ridícula ambição. Queremos, eles dizem, que nos faças o que te vamos pedir. Querem que Jesus os coloque acima dos outros. Jesus parece surpreso e diz: Não sabeis o que pedis. Não entenderam nada do que ele dizia. com grande paciência, Jesus os convida a perguntar-se se são capazes de compartilhar seu destino doloroso. Quando tomam conhecimento do que está ocorrendo, os outros 10 discípulos se enchem de indignação contra Tiago e João. Também eles têm as mesmas aspirações. A ambição sempre divide e confronta os discípulos de Jesus. A busca de honras e protagonismos interesseiros rompe a comunhão da comunidade cristã, também hoje. O que pode haver de mais contrário a Jesus é o seu projeto de servir a libertação das nações? O fato é tão grave que Jesus reúne os discípulos para deixar claro qual é a atitude de que deve caracterizar seus seguidores. Todos conhecem de sobra como atuam os romanos, chefes das nações e grandes da terra. Tiranizam as nações, submetem-nas e fazem sentir a todos o peso de seu poder. Pois bem, disse Jesus, entre vós não deve ser assim. Entre os seguidores de Jesus tudo deve ser diferente. Quem quiser ser grande, disse Jesus, seja vosso servo. E quem quiser ser primeiro, seja escravo de todos. A grandeza não se mede pelo poder que se tem, pela posição que se ocupa ou pelos títulos que se ostenta. Quem ambiciona essas coisas na igreja de Jesus não se torna grande, e sim mais insignificante e ridículo. Na realidade, um estorvo na promoção do estilo de vida desejado por Jesus. Falta-lhe um traço básico para ser seguidor de Jesus: servir. Na igreja, todos nós precisamos ser servidores. Precisamos colocar-nos na comunidade cristã não a partir de cima, a partir de superioridade, do poder ou do protagonismo interesseiro, mas a partir de baixo, a partir da disponibilidade do serviço e da ajuda aos outros. Nosso exemplo é Jesus de Nazaré. Ele não viveu nunca para ser servido, mas para servir. Este é o melhor e mais admirável resumo do que foi sua vida. E esta é a nossa reflexão de hoje. Evangelho de Marcos.

0: Vivemos conectados o tempo todo, mas será que estamos realmente nos encontrando? O Papa nos alerta sobre relações que parecem reais, mas são vazias. Nada substitui o olhar, a escuta e a presença verdadeira. É no encontro sincero que a vida acontece de fato.
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5: Agora 2:48, no horário de Brasília, esperando aqui a sua participação. Daqui a pouquinho, o Terço da Divina Misericórdia, mande o seu áudio ou escreva no 11 98904-3747. Vamos rezar juntos e agora trazendo a sua linda mensagem, o Padre Ezequiel Dalpozo.
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0: Olá, minha amiga, eu quero desejar para vocês muita paz, muita luz, que o coração possa acolher a graça de Deus que está sempre vindo ao nosso encontro e nós possamos fazer bem todas as coisas. Eu gostaria de conversar sobre a felicidade. A felicidade será apenas um instante ou nós podemos ter uma felicidade duradoura? A felicidade certamente significa vida bem-sucedida. E sobre isso é fácil conseguir unanimidade. Mas a questão é como conseguir uma felicidade duradoura? Será só uma questão de postura? Uma questão de estilo de vida ou das circunstâncias que envolvem a cada um? Felicidade significa estar bem consigo mesmo e de acordo consigo mesmo. Mas também é certo que a felicidade absoluta, como muitos pretendem e imaginam, está vedada a nós seres humanos. O que experimentamos é sempre uma felicidade relativa. A felicidade absoluta, dizem-nos os teólogos em seus escritos, nos espera somente após a morte no céu, quando não haverá mais necessidade e nós seremos plenos. Daí a palavra plenitude. Em nosso dia a dia, a felicidade é sempre atacada e ameaçada. Não podemos de forma nenhuma tê-la no sentido de possuí-la, agarrá-la e segurá-la com a mão. Só raras vezes conseguiremos experimentar um momento de felicidade absoluta. No momento em que temos esta experiência, nada falta. Mas pode ser que no instante seguinte já nos sintamos de novo dilacerados. Algo vai mal em nossa vida, uma experiência de dor, de morte, de falta de saúde, já vem e abala o coração de quem antes sentia a felicidade. Por isso a felicidade é aquele estado de alegria, de satisfação que acontece na nossa vida quando nós assumimos a vida como ela é. Um filósofo da antiguidade dizia: não te esforces para que as coisas aconteçam como desejas, mas deseja os acontecimentos como acontecem e terás uma vida feliz. Ou seja, nós precisamos viver na situação em que nós estamos inseridos, sem continuamente só desejar outra coisa, outra realidade. O importante é viver a vida que nós temos, a situação que nós temos, e ir superando sempre da melhor forma e encontrar nisso aí, nessa realidade, razões para ser feliz. Um forte abraço. Deus te abençoe, em nome do Pai, do Filho e do Espírito Santo. Amém. Até o próximo encontro.
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0: Nossa Senhora, como mãe amorosa, nos guia com ternura e cuidado. Ela nos ensina a amar e a perdoar, mostrando-nos o caminho da paz e da compaixão. Como mãe, ela acolhe cada um de nós em seu manto protetor, sempre pronta para nos ajudar em nossas aflições.
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0: 3 horas em ponto.
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Louvado seja nosso Senhor Jesus Cristo, para sempre seja louvado. Salve Maria, Cristo, para sempre seja louvado. Salve Maria Imaculada. Rezemos juntos o terço da Divina Misericórdia, agradecendo a Deus a sua infinita misericórdia sobre cada um de nós, teus filhos. Reze conosco, participando do Terço da Misericórdia nesta manhã, do dia 27 de maio de 2026, quarta-feira. Eu, Leandro Barçan, na apresentação, com Rivaldo Chagas na técnica. Mais uma vez, bom dia, Rivaldo. Estamos aqui prontos para rezar com você e por você. Rezando por todos os colaboradores da Milícia da Imaculada, que fazem parte desta obra de Nossa Senhora. Muita gratidão por você, Mirite. E hoje a Maria Selma Silva de Oliveira, de Divinópolis, Minas Gerais, nossa nova Mirite da noite para esta madrugada. Um abraço, muito obrigado. Rezemos também pelas intenções e necessidades de cada um dos nossos ouvintes, representantes, voluntários, funcionários, cada Mirite. Vamos pedir a intercessão de Nossa Senhora, Mãe da Divina Misericórdia, por todas as emissoras que integram a Rede Imaculada de Comunicação, contando com a sua participação ao vivo, ligando 4397-6520 na Grande São Paulo, demais cidades e estados, 0 operadora 11, 4397-6520. Participe com a gente e sempre abaixe o volume do rádio para a gente ouvir bem a sua voz. No telefone você vai ouvir o retorno, então abaixe o volume do rádio. E para gravar também o seu áudio, nosso WhatsApp é o 11 98904-3747. Pedimos sempre a média de no máximo um minutinho para a gente conseguir colocar as intenções. E lembrando do diário de Santa Faustina, 1146, que diz: coloquem a esperança na minha misericórdia os maiores pecadores. Eles têm mais direito do que outros à confiança no abismo da minha misericórdia. A estas almas concedo graças que excedem os seus pedidos. Rezemos confiantes, meditando sobre a paixão e o abandono que Jesus sofreu na sua agonia, em nome do Pai, do Filho e do Espírito Santo. Amém. Pai nosso que estais nos céus, santificado seja o vosso nome. Venha a nós o vosso reino. Seja feita a vossa vontade, assim na terra como no céu. O pão nosso de cada dia nos dai hoje. Perdoai-nos as nossas ofensas, assim como nós perdoamos a quem nos tem ofendido. E não nos deixeis cair em tentação, mas livrai-nos do mal. Amém. Ave Maria, cheia de graça, o Senhor é convosco. Bendita sois vós entre as mulheres, e bendito é o fruto do vosso ventre, Jesus. Santa Maria, Mãe de Deus, rogai por nós, pecadores, agora e na hora de nossa morte. Amém. E professemos nossa fé dizendo: creio em Deus Pai Todo-Poderoso, Criador do céu e da terra, e em Jesus Cristo, seu único Filho, nosso Senhor, que foi concebido pelo poder do Espírito Santo, nasceu da Virgem Maria, padeceu sob Pôncio Pilatos, foi crucificado, morto e sepultado, desceu à mansão dos mortos, ressuscitou ao terceiro dia, subiu aos céus, está sentado à direita de Deus Pai Todo-Poderoso, donde há de vir a julgar os vivos e os mortos. Creio no Espírito Santo, na Santa Igreja Católica, na comunhão dos santos, na remissão dos pecados, na ressurreição da carne, na vida eterna. Amém.

0: pessoas. Também rezamos com intenção de as intenções do Bruno Henrique Miranda Crepaldi de Maceió, Alagoas. Também rezamos pela Maria de Lourdes Monteiro Sobral em Diadema, São Paulo, Maria Antônia de Santo André e o Dabago de São Paulo, capital. Também rezamos com intenções da Gesônia Maria Valentim dos Santos de Oeiras, Piauí. Agradecemos também o Vanderlei Mendes de Fortaleza, no Ceará. Rezamos por você, pela aposentadoria, pela causa na justiça, por toda a sua família. Também a Liliane Lobato de Ananindeua, no Pará. Descanso eterno do seu esposo Otávio Carvalho. Conforto seu e da sua família. A Lorena Pastore de Vacaria, no Rio Grande do Sul, também rezando pela família. Milena Rosângela de São Paulo, capital. O Cláudio Nogueira de Fortaleza, no Ceará. Rezemos juntos por você e sua família. E também pelo Paulo Simões de Itápolis, interior de São Paulo. Luciene Santiago de Fortaleza, no Ceará. E seu filho Glauber. Agradecemos também a intenção da Márcia, que é do Pará. Bom dia.
1: Bom dia.
0: Márcia,
1: do Grande Pará. Peço oração por todas as pessoas que se encontram na cama do hospital, todos os necessitados do mundo inteiro. Peço oração para vocês daí da rádio, meus familiares se encontram com problema de saúde, para mim mesmo me encontro com problema de saúde, meu filho. Peço que a Maria Imaculada tenha misericórdia de todos nós. Tenha um bom dia. Salve Maria Imaculada.
0: Amém. Salve Maria Imaculada. Muito obrigado, viu, por rezar conosco, abrir o coração, apresentar as suas intenções. Também o Antônio Serrão de Ananindeua. Bom dia.
2: Bom dia. Aqui é o Antônio Serrão, aqui de Ananindeua. Quero fazer um pedido de oração para mim, com as minhas filhas, a Priscila, a Ariane, a Ilana. E com meu filho Júnior, lá em Benevide. E com as minhas netas, a Naira e Beatriz. E com meu neto João, com meu bisneto Cauê. E com a minha bisneta Luana. E com as minhas irmãs Adélia, Adelaide, a Ângela e a Cristina e a Aida, lá em Marituba. E para a família Serrão de Araújo, lá em Marituba, todo. Bom dia. Salve Maria, minha culada, e fique com Deus aí.
0: Amém. Deus abençoe também você e sua família. Vamos ao telefone. Alô, bom dia.
3: Leandro, bom dia, Rivaldo. Salve Maria Imaculada. Tudo bem, Leandro?
0: Salve Maria Imaculada. Seja bem-vinda. Qual o seu nome?
3: A Maria da Silva, de Giro Caldas, Minas Gerais.
0: Maria da Silva, é isso? Seja bem-vinda. Sim. Bom dia.
3: Bom dia. Eu já coloquei algumas intenções aí, mas eu gostaria que você me desse um minutinho para me falar mais algumas pessoas. Posso?
0: Sim. Então rezemos.
3: Eu queria rezar Sim. pela Dona Maria Evangelista de Pontal, pela Andreia da Alemanha, pela avó Edileuza, a Gorete de Campina Grande, Dina de Mauá, seu Lorival Mota, César Teles, a Milena Rosângela, Beto Machado, e também por todas as cistas que rezem, pelo seu Alfério de Concórdia, a sua filha Maria Joana e a saudosa esposa Dona Maria Salete, e para o Robinho também, toda a sua família, saudade do Robinho. Que Deus abençoe a todos, vamos rezar, e eu rezo por todos, a Olivanda, todos. Todos de Governador Valadares, eu estou rezando por todos. Vamos rezar o seu Eliseu também.
0: Sim. Então, juntos rezemos por todas as suas intenções, por cada um dos nossos ouvintes, todos aí da sua cidade, Engenheiro Caldas, Minas Gerais. Pedimos a misericórdia divina, meditando sobre a oração e agonia de nosso Senhor Jesus Cristo no Horto das Oliveiras. Eterno Pai, eu vos ofereço corpo e sangue, alma e divindade, de vosso diletíssimo Filho, nosso Senhor Jesus Cristo, em expiação dos nossos pecados e os do mundo inteiro, pela sua dolorosa paixão.

0: misericórdia de nós e do mundo inteiro.
1: Pela sua dolorosa paixão.
0: Tende misericórdia de nós e do mundo inteiro.
1: Pela sua dolorosa paixão.
0: Tende misericórdia de nós e do mundo inteiro.
1: Pela sua dolorosa paixão.
0: Tende misericórdia de nós e do mundo inteiro.
1: Pela sua dolorosa paixão.
0: Tende misericórdia de nós e do mundo inteiro.
1: Pela sua dolorosa paixão.
0: Tende misericórdia de nós e do mundo inteiro.
1: Pela sua dolorosa paixão.
0: Tende misericórdia de nós e do mundo inteiro.
1: Pela sua dolorosa paixão.
0: Tende misericórdia de nós e do mundo inteiro.
1: Pela sua dolorosa paixão.
0: Tende misericórdia de nós e do mundo inteiro.
1: Pela sua dolorosa paixão.
0: Tende misericórdia de nós e do mundo inteiro.
1: Ó sangue e água, que jorrastes do coração de Jesus, como fonte de misericórdia para nós, eu confio em vós. Muito obrigado, Maria. Um ótimo dia para você. Que Jesus misericordioso, por intercessão de Nossa Senhora e de São Maximiliano Kolbe, abençoe a você e a toda a sua família. 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

0: Ligue e reze conosco, aproveite e participe no 4397-6520 e fora de São Paulo, 0 operadora 11 4397-6520. Vamos rezar também com as intenções de Socorro Nergino de Fortaleza, Ceará. Deus abençoe você, seu irmão Carlos Alberto, pela cura e libertação. Rezamos pela Dani Saraiva de Fortaleza, no Ceará, pela restauração do seu matrimônio. Vamos rezar por ele, pelo seu esposo, colocando o nome dele, né? Elanderson Saraiva Silva. Que Deus abençoe e proteja e restaure seu matrimônio. Também a Ana de Giraldo Ponciano, Alagoas, rezando por todos que se encontram no hospital, por todos os enfermos, né? Pela sua família. Odir Santana de Santo André, São Paulo, também, oração, agradecendo. Por Rubens Gomes de Melo, Aline Santana, Roberto Mesas Latorres, Herta. Também rezamos pela Suzete Monte, em Fortaleza, no Ceará. Pelo Delson Santos de Ananindeua, no Pará. Também reza com a gente pela esposa Nazaré, pelas filhas Fernanda, Andra, Maria Júlia, seu neto João Felipe. Vamos rezar também pela Maria de Fátima, de São José do Rio Pardo, interior de São Paulo. Pelo padre Sebastião Martins. E também a Maria da Silva e o Zé Soares, de Engenheiro Caldas, Minas Gerais. Rezemos aí por toda a família. 6 filhos, 3 noras, os seus 3 genros, pelos 10 netos, por nós, obrigado, pelo Robinho, por toda a nossa obra, obrigado. Vamos ouvir a Cícera Ramos, de Santana do Ipanema. Bom dia, Cícera.
1: Bom dia, Leandro, bom dia a todos. Hoje as minhas intenções, minhas orações, e peço todas as orações de vocês, pela minha irmã Denilma, Denilza, em Areias Brancas, que está entregando o seu Espírito para Jesus. A divina misericórdia acolha ela lá no reino da glória. Rezo por todos que estão em oração. Salve Maria Imaculada, Cícera Ramos, Santana do Ipanema, Alagoas.
0: Amém, Cícera. Rezemos por ela, né? Que Deus faça o melhor para ela. Rezemos pelos agonizantes desta hora e deste dia. Rezemos também por todas as crianças que estão nascendo. Rezemos para que sejam felizes nesse mundo, né? Sejam felizes pelas suas famílias. Vamos pedir juntos a misericórdia divina. E você pode participar, tá? Ligando 0 operadora 11 4397-6520. Rezemos agora pedindo a misericórdia divina, meditando sobre a flagelação de nosso Senhor Jesus Cristo. Eterno Pai, eu vos ofereço corpo e sangue, alma e divindade de vosso diletíssimo Filho, nosso Senhor Jesus Cristo, em expiação dos nossos pecados e os do mundo inteiro. Pela sua dolorosa paixão, tende misericórdia de nós e do mundo inteiro. Pela sua dolorosa paixão, tende misericórdia de nós e do mundo inteiro. Pela sua dolorosa paixão, tende misericórdia de nós e do mundo inteiro. Pela sua dolorosa paixão, tende misericórdia de nós e do mundo inteiro. Pela sua dolorosa paixão, tende misericórdia de nós e do mundo inteiro. Pela sua dolorosa paixão, tende misericórdia de nós e do mundo inteiro. Pela sua dolorosa paixão, tende misericórdia de nós e do mundo inteiro. Pela sua dolorosa paixão, tende misericórdia de nós e do mundo inteiro. Pela sua dolorosa paixão, tende misericórdia de nós e do mundo inteiro. Pela sua dolorosa paixão, tende misericórdia de nós e do mundo inteiro. Ó sangue e água, que jorrastes do coração de Jesus, como fonte de misericórdia para nós, eu confio em vós.

0: Mais uma vez, lembrando o telefone 4397-6520, você fora de São Paulo, 0, operadora 11, 4397-6520. Rezemos por todos que não podem participar, né? De repente está no trabalho, rezamos por você, você que está na estrada, está no volante. Rezamos também pelo César Teles, no Rio de Janeiro, proteção, saúde para toda a sua família. Pela Maria José Modesto de Jacarezinho, no Paraná. Rezamos também pelo Fernando Lacerda, de Fortaleza. Bom dia, Fernando. Rezo pelo nosso irmão, Padre Luiz Fernando Nascimento de Oliveira, que hoje celebra o seu aniversário, 70 anos. Muita saúde para o padre, nosso querido irmão, Padre Sorriso. Eu chamo ele de Padre Sorriso, né? Sempre sorridente, de bem com a vida. Continue levando muitas almas para o Senhor, né? Com as suas reflexões, ensinamentos. Muito bom. Também a Carol de Ananindeua, no Pará. Rezamos juntos, viu? Pela Lucidalva Monteiro, de Belém do Pará. Rezamos por você e sua família. Jesus, eu confio em vós. Também pelo Geraldo Pires, de Governador Valadares, Minas Gerais. Pelas famílias do mundo inteiro, pela sua família. E também agradeço o Alberto Otaviano Gonçalves, de Martim Soares, Minas Gerais. Rezamos por você e sua família. Temos a intenção também do Antônio Pereira, de Pará de Minas. Bom dia.
1: Bom dia, Leandro. Bom dia para todos os ouvintes. Bom dia para todos que estão na rádio nesse momento. Bom dia para todos que vão rezar o Santo Terço. Salve Maria Imaculada. Peço oração no dia de hoje pela minha família, família dos também, pela minha esposa, meus dois filhos, minhas duas netinhas, para todos aqueles que precisam da cura e libertação. Meu amigo Tom Marcos Soares, e pelos motores do mundo inteiro. Lá vai eu aqui tentando vencer mais um dia. O volante vai estar nas minhas mãos, na direção do Espírito Santo. Salve Maria Imaculada, Tom Pereira, Pará de Minas, e peço oração pelos motores do mundo inteiro. Bom dia para todos.
0: Bom dia. Boa viagem, meu irmão. Bom trabalho. Deus abençoe, viu? Tá aí com a gente na estrada, levando a palavra de Deus no coração. É isso mesmo. Que o Espírito Santo te ilumine. Vamos rezar, vamos ao telefone. Bom dia, quem fala?
2: Bom dia. Seja. Meu nome é Zélia.
0: Zélia.
2: Eu falo de Carmo do Cajuru. Isso.
0: Seja bem-vinda, Zélia. Carmo do Cajuru, Minas Gerais. Sim. Nos ouve pelo aplicativo?
2: É pela Rádio Atibaia, é pela internet.
0: Ah, sim. Vamos ouvir suas intenções, Zélia.
2: Oi, Leandro, eu quero agradecer a Deus, né, por tantas graças recebidas em nossas vidas. E rezo por minha netinha, né, Heloísa, por minhas filhas Letícia e Lídia. A Lídia faz aniversário na sexta-feira, já coloco orações por ela. Peço pelo esposo dela também, pelo noivo da Letícia, pelo Sander, meu esposo, e peço também por que Deus tenha misericórdia, Jesus misericordioso, cubra minha irmã, que vai fazer o procedimento, né, em breve, não deve demorar mais, ela já está realizando os exames. Que Deus abençoe que esse procedimento seja muito bem sucedido e que ela possa ter novamente saúde, né, que retire esse tumor. Que peço por todos que estão em tratamento também contra o câncer e doenças graves. Peço por todas as crianças do mundo inteiro, por todas as almas, por todas as mães em luto, por todas as famílias que estão em luto. Que Jesus misericordioso os conforte sempre. E por todas as nossas famílias, Leandro, um grande abraço.
0: Outro, vamos rezar sim, com certeza, com muita fé, pela sua irmã, por toda a família, pedimos a misericórdia divina, meditando sobre a coroação de espinhos de nosso Senhor Jesus Cristo. Eterno Pai, eu vos ofereço o corpo e sangue, alma e divindade de vosso diletíssimo Filho, nosso Senhor Jesus Cristo, em expiação dos nossos pecados e os do mundo inteiro, pela sua dolorosa paixão.
2: Tende misericórdia de nós e do mundo inteiro.
0: Pela sua dolorosa paixão.
2: Tende misericórdia de nós e do mundo inteiro.
0: Pela sua dolorosa paixão.
2: Tende misericórdia de nós e do mundo inteiro.
0: Pela sua dolorosa paixão.
2: Tende misericórdia de nós e do mundo inteiro.
0: Pela sua dolorosa paixão.
2: Tende misericórdia de nós e do mundo inteiro.
0: Pela sua dolorosa paixão.
2: Tende misericórdia de nós e do mundo inteiro.
0: Pela sua dolorosa paixão.
2: Tende misericórdia de nós e do mundo inteiro.
0: Pela sua dolorosa paixão.
2: Tende misericórdia de nós e do mundo inteiro.
0: Pela sua dolorosa paixão.
2: Tende misericórdia de nós e do mundo inteiro.
0: Pela sua dolorosa paixão.
2: Tende misericórdia de nós e do mundo inteiro.
0: Ó sangue e água, que jorrastes do coração de Jesus, como fonte de misericórdia para nós, eu confio em vós. Muito obrigado, Zélia. Um ótimo dia e que Jesus misericordioso, por intercessão de Nossa Senhora e de São Maximiliano Kolbe, abençoe a você e a toda a sua família.

0: 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Pela Júlia de Santos, São Paulo, pela Josefina de Cambé, no Paraná. Também rezamos pela Joana de Fortaleza, também a Suzete Monte em Fortaleza. A Sandra Lúcia, Fortaleza. Obrigado também a Maria Eliette de Guajará, no Amazonas. Ainda pelas intenções do Adeildo Brás de Major Isidoro, Alagoas. Também rezamos pela Masília de Conselheiro Lafayette, Minas Gerais. Bom dia, Amazília. Pelo José Carlos da Silva de Petrolândia, Pernambuco. O Edson Naif de Marapanim, Pará. Rezamos juntos por você, por toda a Santa Igreja, por toda a sua família. Rezando também com a gente o Beto Machado de Divinópolis, Minas Gerais. Um abraço ao Fábio Eustáquio também em Divinópolis, sempre com o rádio ligadinho na madrugada. O Edgar Dantas de Marituba, no Pará. Vamos ouvir a Luciana Santos de Belém do Pará. Bom dia, Luciana.
1: Bom dia, salve Maria Imaculada, Luciana Santos de Belém do Pará. Eu quero estar rezando pela minha saúde, por todos os meus familiares que estão longe e os que estão perto, por todos os desempregados do mundo inteiro, pelos meus vizinhos, em especial as senhoras Benedita Silva, de Janira Silva, Lucimar Guedes e Raimunda Silva. Peço por uma amiga que está hospitalizada, Érica Brito. Peço pelo fim das guerras e pelo descanso eterno de meu filho, Emanuel Mercedes, que se hoje estivesse vivo, estaria completando 17 aninhos. Salve Maria Imaculada, Luciana Santos, de Belém do Pará.
0: Amém, Deus abençoe, minha irmã. Grande abraço, fraterno. Confiança, vamos confiar plenamente em Jesus misericordioso. Coloquemos em oração também todos os nossos irmãos que estão em situação de rua, pelos desempregados, pelos dependentes químicos, por todos que estão sofrendo. Vamos ao telefone, bom dia, quem fala? Puxa, perdemos a linha, você pode ligar novamente, tá? 0 operadora 11 4397-6520. Vamos rezar por você. Deus sabe, né, a intenção do nosso coração. Ele sonda o nosso coração nesta manhã, com certeza Ele está ouvindo os nossos pensamentos, nossos sonhos, nossos projetos, nossas vontades. Entreguemos ao Senhor, confiantes na sua infinita misericórdia. Rezemos pedindo a misericórdia divina, agora meditando sobre Jesus carregando a cruz para o Calvário. Eterno Pai, eu vos ofereço corpo e sangue, alma e divindade de vosso diletíssimo Filho, nosso Senhor Jesus Cristo, em expiação dos nossos pecados e os do mundo inteiro. Pela sua dolorosa paixão, tende misericórdia de nós e do mundo inteiro. Pela sua dolorosa paixão, tende misericórdia de nós e do mundo inteiro. Pela sua dolorosa paixão, tende misericórdia de nós e do mundo inteiro. Pela sua dolorosa paixão, tende misericórdia de nós e do mundo inteiro. Pela sua dolorosa paixão, tende misericórdia de nós e do mundo inteiro. Pela sua dolorosa paixão, tende misericórdia de nós e do mundo inteiro. Pela sua dolorosa paixão, tende misericórdia de nós e do mundo inteiro. Pela sua dolorosa paixão, tende misericórdia de nós e do mundo inteiro. Pela sua dolorosa paixão, tende misericórdia de nós e do mundo inteiro. Pela sua dolorosa paixão, tende misericórdia de nós e do mundo inteiro. Ó sangue e água, que jorrastes do coração de Jesus como fonte de misericórdia para nós, eu confio em vós.

0: Reze conosco a quinta dezena no 43976520, fora de São Paulo 0 operadora 11 43976520. Muito bem, vamos colocar em oração também. Hoje a Maria Lúcia de São Vicente, litoral de São Paulo, está fazendo aniversário. Parabéns, felicidades para você. Que Deus abençoe, Maria Lúcia. Tá aí, tá dizendo, né, que ouviu falando que é o aniversário do padre Luiz Fernando Nascimento de Oliveira. Foi uma surpresa no seu aniversário. Então, tá feliz. Ele também, celebrando o dom da vida. Felicidades, muita saúde. Maria da Praia Grande também tá rezando com a gente. Vamos rezar por você, por toda a sua família. Reza também pelas pessoas que enfrentam, que estão em situação de rua. E vamos rezar também com a intenção da Olivanda, de Governador Valadares, Minas Gerais. Bom dia, Olivanda.
1: Bom dia, Leandro Bassan. Sou Olivanda. Peço oração pelos meus filhos, César Teles, Lorival Mota, André da Alemanha, Eliseu, Marinho Miranda, Beto Machado, Gorete de Campina Grande, Maria Evangelista, Senhor Ofélio e a todos os ouvintes. Amém? Salve Maria Imaculada.
0: Salve Maria Imaculada. Deus abençoe, viu, essas intenções. Vamos rezar também com a intenção aqui do Antônio Marcos de Pará de Minas.
2: Bom dia, meu amigo Leandro Bassan. Queria rezar pela minha família, meus amigos Éder do Valírio, Carlos Santana, Marinho, Antônio Pereira do Bolão, pro padre Geraldo Gabriel e todos os caminhoneiros que estão na escuta. Salve Mãe Maria Imaculada, Antônio Marcos Soares, Pará de Minas.
0: Amém, meu irmão. Deus abençoe você e sua família. Vamos rezar para você que está no trabalho agora, nos acompanhando. Vamos rezar aqui também por todos os sacerdotes do mundo inteiro, pelo Frei Sebastião Benito Coalho, os frades menores conventuais, pela nossa obra Milícia da Imaculada, por estes 31 anos, né, de evangelização da Rádio Imaculada, nesse mês tão especial, celebrando o aniversário. Rezamos também por todos que fazem parte, né, desta nossa programação de rádio, todas as equipes, né, da Milícia da Imaculada. E vamos rezar pela nossa campanha extra Triunfará. Rezemos também por cada milite colaborador, cada representante, todos que estão com a gente nessa missão evangelizadora. Vamos agradecer infinitamente o seu sim, a sua ajuda preciosa para que tudo dê certo, para que a evangelização aconteça. Vamos ao telefone. Bom dia, quem fala?
3: Bom dia, Leandro. Bom dia, Rivaldo. Salve Maria Imaculada.
0: Salve Maria Imaculada.
3: Sou Beto Machado, de Divinópolis, Minas Gerais, Leandro.
0: Seja bem-vindo, Beto Machado. Tudo bem? Salve Maria Imaculada.
3: Tudo bem, graças a Deus, Leandro. É um prazer falar com vocês aí da Milícia da Imaculada e ter essa oportunidade de estar rezando hoje o Terço da Misericórdia e pedir as orações do Santo Terço de hoje. Ô Leandro, por todos vocês aí da Milícia da Imaculada, por todos os mirtes, pelo Frei Sebastião Benito Coalho, pelos 31 anos, né, da Rádio Imaculada, e peço as orações por mim, por minha família, minha esposa Justara, minhas filhas Raíssa e Tamires, meus netinhos Benício e Melina, meus papais Geraldo e Hilda, e peço, Leandro, as orações pelos amigos e irmãos de Divinópolis, que sempre rezam por mim, todos que rezam também todos os dias. São muitas as pessoas e vamos rezar.
0: Isso mesmo, com muita confiança, né, em Jesus misericordioso, por todos esses irmãos que estão sempre em oração conosco, por você e sua família. Vamos pedir a misericórdia divina, meditando sobre a morte de Jesus na cruz. Eterno Pai, eu vos ofereço corpo e sangue, alma e divindade, de vosso diletíssimo Filho, nosso Senhor Jesus Cristo, em expiação dos nossos pecados e os do mundo inteiro, pela sua dolorosa paixão.
3: Tende misericórdia de nós e do mundo inteiro.
0: Pela sua dolorosa paixão.
3: Tende misericórdia de nós e do mundo inteiro.
0: Pela sua dolorosa paixão.
3: Tende misericórdia de nós e do mundo inteiro.
0: Pela sua dolorosa paixão.
3: Tende misericórdia de nós e do mundo inteiro.
0: Pela sua dolorosa paixão.
3: tende misericórdia de nós e do mundo inteiro.
0: Pela sua dolorosa paixão.
3: Tende misericórdia de nós e do mundo inteiro.
0: Pela sua dolorosa paixão.
3: Tende misericórdia de nós e do mundo inteiro.
0: Pela sua dolorosa paixão.
3: Tende misericórdia de nós e do mundo inteiro.
0: Pela sua dolorosa paixão.
3: Tende misericórdia de nós e do mundo inteiro.
0: Pela sua dolorosa paixão.
3: Tende misericórdia de nós e do mundo inteiro.
0: Ó sangue e água, que jorrastes do coração de Jesus como fonte de misericórdia para nós, eu confio em vós. Muito obrigado, Beto. Um ótimo dia e que Jesus misericordioso, por intercessão de Nossa Senhora e de São Maximiliano Kolbe, abençoe muito a você e a toda a sua família. Rezemos juntos. Deus Santo, Deus Forte, Deus Imortal, tende piedade de nós e do mundo inteiro. Deus Santo, Deus Forte, Deus Imortal, tende piedade de nós e do mundo inteiro. Deus Santo, Deus Forte, Deus Imortal, tende piedade de nós e do mundo inteiro. Louvemos a misericórdia divina. Misericórdia divina, que brota do seio do Pai, eu confio em vós. Misericórdia divina, atributo máximo de Deus, eu confio em vós. Misericórdia divina, mistério inefável, eu confio em vós. Misericórdia divina, fonte que brota do mistério da Santíssima Trindade, eu confio em vós. Misericórdia divina, que nenhuma mente, nem humana, nem angélica pode perscrutar, eu confio em vós. Misericórdia divina, da qual provém toda vida e felicidade, eu confio em vós. Misericórdia divina, mais sublime do que os céus, eu confio em vós. Misericórdia divina, fonte de milagres e prodígios, eu confio em vós. Misericórdia divina, que envolve o universo todo, eu confio em vós. Misericórdia divina, que desce ao mundo na pessoa do Verbo encarnado, eu confio em vós. Misericórdia divina, que brotou da chaga aberta do coração de Jesus, eu confio em vós. Misericórdia divina, encerrada no coração de Jesus para nós e, sobretudo, para os pecadores, eu confio em vós. Misericórdia divina, imperscrutável na instituição da Eucaristia, eu confio em vós. Misericórdia divina, na instituição da Santa Igreja, eu confio em vós. Misericórdia divina, no sacramento do Santo Batismo, eu confio em vós. Misericórdia divina, na nossa justificação por Jesus Cristo, eu confio em vós. Misericórdia divina, que nos acompanha por toda a vida, eu confio em vós. Misericórdia divina, que nos envolve de modo particular na hora da morte, eu confio em vós. Misericórdia divina, que nos concede a vida imortal, eu confio em vós. Misericórdia divina, que nos acompanha em todos os momentos da vida, eu confio em vós. Misericórdia divina, que nos defende do fogo do inferno, eu confio em vós. Misericórdia divina, na conversão dos pecadores endurecidos, eu confio em vós. Misericórdia divina, enlevo para os anjos, inefável para os santos, eu confio em vós. Misericórdia divina, insondável em todos os mistérios divinos, eu confio em vós. Misericórdia divina, que nos eleva de toda a miséria, eu confio em vós. Misericórdia divina, fonte de nossa felicidade e alegria, eu confio em vós. Misericórdia divina, que do nada nos chama para a existência, eu confio em vós. Misericórdia divina, que abrange todas as obras das suas mãos, eu confio em vós. Misericórdia divina, que coroa tudo o que existe e que existirá, eu confio em vós. Misericórdia divina, na qual todos somos imersos, eu confio em vós. Misericórdia divina, doce consolo para os corações atormentados, eu confio em vós. Misericórdia divina,
4: única esperança dos desesperados. Eu confio em vós. Misericórdia divina, repouso dos corações, paz em meio ao terror. Eu confio em vós. Misericórdia divina, delícia e êxtase dos santos. Eu confio em vós. Misericórdia divina, que desperta confiança onde não há esperança. Eu confio em vós. Encerrando agora este momento de oração, vamos suplicar para todos a misericórdia de Deus, que é infinitamente amoroso para com todos os seus filhos e filhas. Oremos. Ó Deus eterno, em quem a misericórdia é insondável e o tesouro da compaixão é inesgotável, olhai propício para nós e multiplicai em nós a vossa misericórdia, para que não desesperemos nos momentos difíceis, nem esmoreçamos, mas nos submetamos com grande confiança à vossa santa vontade, que é amor e a própria misericórdia. Amém. Louvado seja nosso Senhor Jesus Cristo, para sempre seja louvado. Salve Maria Imaculada.

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2: Ouvinte do programa Igreja no Rádio, eu sou Angélica Lima, chego com mais um Conexão CNBB. A violência contra a mulher continua sendo uma crise grave no Brasil e no mundo. Dados recentes apontam uma taxa alarmante de cerca de 4 feminicídios por dia e que mais de 1/4 das brasileiras sofrem algum tipo de violência doméstica, sendo o machismo estrutural a sua principal causa. E hoje eu convido você a acompanhar uma conversa que eu tive sobre este assunto com o bispo de Montenegro, no Rio Grande do Sul, Dom Carlos Rômulo Gonçalves. Dom Carlos, é com alegria que nós te acolhemos aqui no programa Igreja no Rádio.
3: Alegria de encontrar vocês mais uma vez, poder participar com vocês e em contato com tantos irmãos e irmãs espalhados pelo Brasil inteiro.
2: Dom Carlos, os casos de violência contra a mulher estão sempre em manchetes de jornais, né? E é difícil, eu falo como mulher, que é difícil entender esse tipo de comportamento masculino, né? É possível que isso venha de uma cultura histórica, onde a mulher ocupava um lugar de subserviência? Ou esse é um comportamento típico de quem sofreu algum tipo de violência em algum momento da vida? Como a gente pode tentar caracterizar esse tipo de comportamento?
3: Bom, em primeiro lugar, é com muita dor, né, que escutamos esses dados, né, porque é um sofrimento, né? Cada pessoa que passa por isso traz um grande sofrimento e também todas as consequências no ambiente familiar, com as crianças que estão juntos, enfim. Então, é um drama muito triste. Bom, da onde que vem, né? Certamente tem muitos estudiosos que podem caracterizar tudo isso. Eu acredito que é uma soma, né? Acredito que isso, de fato, também tem uma questão cultural, mas não quer dizer que tenha surgido agora essa situação. Essa situação é muito antiga. O que está surgindo agora é a divulgação, talvez a coragem de começar a denúncia e, por isso, o aumento. Porque eu acredito que, no passado, com a submissão das mulheres em ambientes que não tinha como falar, ou seja, também não tinha denúncia, também não tinha nada. Ou seja, isso talvez é uma grande dor que muitas carregaram por toda a sua existência. E, claro, também muitos dos agressores são pessoas também, muitas vezes, violentadas, o que não justifica. Então, é uma soma, né? É um drama humano e que agora começa a vir à luz. E o importante é que a sociedade comece a reagir, que as autoridades cada vez mais possam se organizar, né, para combater isto com educação, com orientação, com punição, com, enfim, tantas iniciativas que são necessárias para que nós possamos chegar numa sociedade equilibrada, em que homens e mulheres são respeitados e respeitem. Ou seja, para que não tenha esta chaga de sofrimento, porque muitas dessas mulheres que sofrem violência depois também vão carregar essa dor por toda a sua vida, os seus filhos e filhas já vão nascer num ambiente de violência, poderão reproduzir isto no futuro. Então é uma grande dor, é um grande sofrimento.
2: Sim, com certeza. E a Igreja Católica, Dom Carlos, ela sempre está envolvida em causas sociais, procurando aí atender as pessoas em vulnerabilidade. Existe alguma ação ou pastoral que trabalhe diretamente no atendimento e também no enfrentamento nos casos de violência contra a mulher?
3: É claro que existem vários grupos, né, que acompanham. Existem casas de acolhidas, de apoio às mulheres, existem até congregações religiosas que se dedicam a esse cuidado. Mas toda a iniciativa, por exemplo, a pastoral da criança, né? Sempre eu acompanho um pouco e vejo, quando uma pastoral da criança, em lugares de muita vulnerabilidade, chegam ali as agentes e os agentes, entrando nas casas, conversando com aquelas pessoas, todo o apoio a uma mulher que está lá isolada, muitas vezes, submetida à violência por um homem violento, vamos dizer. Ou seja, na medida em que ela é visitada, acompanhada, acolhida, ela vai tendo coragem de falar, ela vai se sentindo acompanhada, ela vai tendo alguém de fora que vê aquela situação. Então, eu acredito que existem iniciativas que são diretamente ligadas ao problema e existem iniciativas que chegam ao problema através de outras circunstâncias, como a pastoral da criança. Mas mesmo todos os movimentos familiares, pastoral da família, quando promove encontros de diálogos, iniciativa, tudo isso são para ajudar os casais a perceber, às vezes pode ser um problema bem inicial, mas que de repente poderia degenerar para uma violência no futuro, porque isso não, esta violência não acontece só em ambientes de vulnerabilidade social, acontece em todos os ambientes, até pessoas assim da classe média, classe alta, em todas as classes, essa violência lá dentro da casa pode acontecer de muitas formas. Então, tanto uma pastoral que chega lá no bairro, lá na favela, mas que chega em todos os ambientes, são oportunidades de ajudar. Claro, são pequenas iniciativas ainda, mas que nós devemos fazer crescer para que o respeito, a dignidade das pessoas sejam protegidas.
2: O senhor tocou num assunto muito interessante, Dom Carlos, que esse tipo de ato, ele acontece não só em locais de vulnerabilidade, mas em todos os âmbitos sociais. E o agressor, ele não tem cara, né? A pessoa não traz lá um neon na testa dizendo, eu sou agressor. Qualquer homem pode estar nessa situação de agressor, independente de religião ou posição social. Se eu, Dom Carlos, tem um amigo que seja um agressor e eu consigo identificar isso, como deve ser a minha postura como cristã diante desse fato?
3: Jesus veio para redimir a todos e eu acho que nossa atitude deve ser de nos aproximar dessas pessoas para ajudar, né? Porque tanto quem sofre a violência precisa ser protegida, como quem comete a violência também é uma pessoa que precisa de uma conversão, de uma transformação ou de um tratamento. Então, é um apelo geral para todos nós, porque nós temos que pensar que é uma realidade, é um drama, que como nós já dissemos antes, não sabemos qual é a origem, mas existe um fato, e um fato doloroso para aquelas pessoas, principalmente para quem está sofrendo, mas também quem está cometendo está num caminho muito triste de cometer algo pior. Muitas vezes é uma situação cultural também de submissão. Então, em qualquer circunstância, nós temos que descobrir a maneira de melhor ajudar essas pessoas, principalmente promovendo aquela pessoa agredida, para que ela possa encontrar um espaço de liberdade, para ela poder se libertar e encontrar um caminho de recuperação. Esse que é o primeiro passo, ou seja, fortalecer o fraco, estar do lado do fraco, para que ele tenha a coragem, né, de encontrar os caminhos.
2: E tem um ditado muito conhecido, tenho certeza que todo ouvinte que está agora acompanhando a gente já ouviu, que é em briga de marido e mulher não se mete a colher. Mas diante dos atos de violência contra a mulher, dos quais aí nós tomamos conhecimento todo dia, esse dito ele deve ser endossado, Dom Carlos, ou a gente deve sim meter a colher? A omissão é uma forma de compactuar com esse tipo de ato?
3: Claro que a omissão é um fato de compactuar, sim, exatamente. Claro que acredito que este ditado pode ter vários sentidos, a origem, eu não sei qual é a origem de fato, né? Não era o sentido de se meter, vamos dizer, na relação do casal que pode ter seus encontros e desencontros, né? E de forma natural, né? Mas aqui nós estamos falando de um caso de alguém que está sofrendo, e que às vezes nem percebe que está sofrendo. Também tem isto, né? Porque muito da violência, muitas vezes a pessoa já sofreu, vamos dizer, uma mulher que está sofrendo agressões de um marido violento ou de um companheiro violento, que às vezes nem é marido, às vezes é uma outra circunstância. Às vezes ela já sofria do pai, de outros, né? Às vezes é um histórico, e a pessoa ela já está tão até acostumada àquele sofrimento que ela nem percebe que aquilo está fora, que aquilo é uma realidade muito triste. Então, por isso que eu digo, nós temos que meter a colher no sentido de promover essa pessoa, de ajudar ela a perceber outras coisas, até para se chegar a uma libertação, que eu acredito que muitas vezes é uma libertação física, sair daquele ambiente de violência, mas que será também uma libertação psicológica e espiritual para que a pessoa possa se libertar de todo tipo de violência, porque pode ser que a pessoa esteja sofrendo uma violência, ela sai por um instante, mas depois acaba voltando para a mesma situação ou para situações semelhantes. Então veja que é um comprometimento muito grande do sofrimento, porque as coisas elas não vêm isoladas, elas vêm envoltas em meio de muitas situações de sofrimento e de dramas familiares, ou até nem familiares, né? Então acredito que esse ditado ele pode acobertar muita coisa, né? Ele simplesmente pode ser não se meter na relação do casal, que pode ter seus altos e baixos, mas num espaço de igualdade, vamos dizer assim, né, de homens e mulheres que têm encontros e desencontros e vão amadurecendo, ou um caso de total desigualdade em que tem uma vítima, claramente vítima, e nesse caso precisa se meter a colher no sentido de ajudar essa pessoa e até, às vezes, até a autoridade pública dever ter uma palavra e uma ação para proteção, né?
2: Eu sou Angélica Lima e este é o Conexão CNBB, o nosso momento de comunhão com os bispos do Brasil. E você está acompanhando este bate-papo com o bispo de Montenegro, no Rio Grande do Sul, Dom Carlos Rômulo Gonçalves. Nós estamos falando sobre a violência contra a mulher, mas por hoje o nosso tempo acabou. E eu te convido a voltar amanhã para continuarmos esta conversa. Eu espero você amanhã neste mesmo horário. Um beijo e até lá!
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0: No horário de Brasília, 4 horas em ponto.
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Muito bom dia para você, meu irmão, para você, minha irmã, que sintoniza a Rede Imaculada de Comunicação em todo o Brasil, também no site miliciadaimaculada.org.br, no aplicativo Imaculada Play. Estamos juntos para iniciar o Rosário em seu lar. Grande abraço para você. E vamos juntos acolher a sua intenção. Você pode participar aqui com a gente. Eu, Leandro Barçan, na apresentação. Rivaldo Chagas, nos trabalhos técnicos. Bom dia mais uma vez, Rivaldo. E você pode ligar para rezar ao vivo, tá? No 4397-6520. Fora de São Paulo, 0 operadora 11. 4397-6520. Participe conosco. Vamos acolher também a sua intenção pelo WhatsApp 11 98904 3747, 11 98904 3747, e sempre baixando o volume do rádio para a gente ouvir bem a sua voz, tá? Você que vai ligar tem o retorno no telefone, então sempre é bom abaixar o volume. Queremos também, lógico, o seu áudio, a média de no máximo um minutinho, para a gente conseguir atender aqui o maior número possível de intenções de áudios, né? Vamos rezar também aqui com os nossos irmãos e irmãs que ligaram na nossa central de relacionamento, pelo Bruno Henrique Miranda Crepaldi, de Maceió. Também a Gesônia Maria Valentim dos Santos, de Oeiras, Piauí. A Maria Antônia, de Santo André, São Paulo. E a Hilda Bago, de São Paulo, capital. Também vamos agradecer a Maria Selma Silva de Oliveira, de Divinópolis, Minas Gerais, nossa nova Mirite, na noite para a madrugada. Felicidades, seja bem-vinda a esta obra de Nossa Senhora. Abrindo o nosso coração para rezarmos este rosário com muita fé e confiança, iniciamos a nossa oração nesta quarta-feira, meditando os mistérios gloriosos. Em nome do Pai, do Filho e do Espírito Santo. Amém. Divino Jesus, nós vos oferecemos este terço que vamos rezar, meditando nos mistérios da nossa redenção. Concedei-nos, por intercessão da bem-aventurada Virgem Maria, Mãe de Deus e Nossa Mãe, as virtudes que nos são necessárias para bem rezá-lo, e a graça de ganharmos as indulgências desta santa devoção. Oferecemos como intenções gerais, em desagravo dos pecados cometidos contra o Santíssimo Coração de Jesus e o Imaculado Coração de Maria. Pedimos pela paz do mundo, pela conversão dos pecadores, pelas almas do purgatório, pelas intenções do Santo Padre, o Papa Leão XIV, pelo aumento e santificação do clero, pela santificação das famílias e pelos doentes. Professemos nossa fé dizendo: creio em Deus Pai Todo-Poderoso, Criador do céu e da terra, e em Jesus Cristo, seu único Filho, nosso Senhor, que foi concebido pelo poder do Espírito Santo, nasceu da Virgem Maria, padeceu sob Pôncio Pilatos, foi crucificado, morto e sepultado, desceu à mansão dos mortos, ressuscitou ao terceiro dia, subiu aos céus, está sentado à direita de Deus Pai Todo-Poderoso, donde há de vir a julgar os vivos e os mortos. Creio no Espírito Santo, na Santa Igreja Católica, na comunhão dos santos, na remissão dos pecados, na ressurreição da carne, na vida eterna. Amém. Rezemos a oração que Jesus Cristo nos ensinou. Pai nosso que estais nos céus, santificado seja o vosso nome. Venha a nós o vosso reino. Seja feita a vossa vontade, assim na terra como no céu. O pão nosso de cada dia nos dai hoje. Perdoai-nos as nossas ofensas, assim como nós perdoamos a quem nos tem ofendido. E não nos deixeis cair em tentação, mas livrai-nos do mal. Amém. A primeira Ave Maria, rezamos em honra a Deus Pai que nos criou. Ave Maria, cheia de graça, o Senhor é convosco. Bendita sois vós entre as mulheres, e bendito é o fruto do vosso ventre.

0: morte. Amém. E a terceira Ave Maria em louvor ao Espírito Santo que nos guia e santifica. Ave Maria, cheia de graça, o Senhor é convosco. Bendita sois vós entre as mulheres e bendito é o fruto do vosso ventre, Jesus. Santa Maria, Mãe de Deus, rogai por nós, pecadores, agora e na hora de nossa morte. Amém. Glória ao Pai, ao Filho e ao Espírito Santo, como era no princípio, agora e sempre. Amém. Rezando com você e por você, colocando em oração todos os nossos ouvintes e milites. Vamos rezar aqui com as intenções. Agradeço a Maria Lúcia de São Vicente, litoral de São Paulo. Deus abençoe suas intenções. Também rezando com a gente o Pablo de Farroupilha, no Rio Grande do Sul, pela sua esposa Sofia e sua filha Luísa. Deus abençoe vocês. Também o Ronaldo Torzani, de Novo Horizonte, interior de São Paulo, por toda a sua família, pelo seu trabalho. Rezamos pelo Joel e Águida, do Ipiranga, da cidade de Ipiranga, no Paraná. É isso, que Deus abençoe vocês, bom dia. Sua esposa Águida, né? As filhas Graziele, Carolina, será que é isso? E também rezamos por ela, e que está gestante, né? Gestando a Mariana. Que Deus abençoe, então, os genros, netos, Henri, Pedro, todos aí da família, tá bom? Joel e Águida. Deus abençoe também o Oscar Romanini, de Jacarezinho, no Paraná, juntamente com a sua mãe, Benedita Rosa, saúde dela, da irmã Rosana Bassinello, as intenções de toda a família. Obrigado também, rezando com a gente, a Maria Conceição, Maria da Conceição de Santos, litoral de São Paulo, para toda a sua família, viu? Vamos rezar juntos, agradecendo a Deus também pelas almas, pela santificação das famílias, pela saúde. Rezemos pela filha, é isso, por uma... por todos que estão esperando na fila de transplantes também, é muito importante. Vamos ouvir intenções do Dimas Jesuíno, de Diadema. Bom dia.
1: Muito bom dia, Leandro. Muito bom dia, Rivaldo, a todos aí da Imaculada. Peço orações particulares pela família Jesuíno Chagas. Peço também pelos amigos também, rezando também. Meu amigo Padre Edmar, Padre David, da Paróquia Imaculada Conceição, aqui em Diadema. E aos amigos que estão sempre em orações, são muitos. Cumprimentar também agora de Campina Grande pela passagem do aniversário dela, que Deus abençoe sempre. Pelo Raimundo Esmeraldas, pelo Zé Ambrosio, João Carlos de Tararé, Lourival Moto de Taquarituba, e todos que estão em oração também. Forte abraço, aqui é o Dimas Jesuíno, de Diadema, São Paulo, te ouvindo pelo AM 1490. Forte abraço, Leandro. Salve Maria Imaculada.
0: Salve Maria Imaculada, obrigado. Também a Maximília de Vacaria.
2: Bom dia, meus amigos. Salve Maria Imaculada. Vamos rezar, agradecer nossa saúde, a saúde do corpo, da alma, da mente, saúde dos meus olhos, saúde do meu netinho José Pedro, a fala e a audição dele, todos aqui de casa, proteção, dificuldades, preocupações, tensão particular, rezo por todas as almas dos falecidos, e por todos, e por uma tensão particular. Maximília Vacaria, Rio Grande do Sul. Salve Maria Imaculada.
0: Amém. Salve Maria Imaculada. Vamos ao primeiro mistério. Temos ligação. Bom dia. Quem fala? Alô, bom dia. Quem fala? Alguém na linha? Bom dia. Perdemos a ligação. Você pode ligar também. 0 operadora 11-4397-6520. Reze conosco. Vamos colocar em oração todos esses pedidos. Colocar mais uma intenção enquanto você vai ligando. Pela Maria do Carmo, de Curitiba, no Paraná. Também a Ângela e Márcio Arronque, de São Paulo. Obrigado também a Marilene Oliveira, de Maceió, Alagoas. Saúde aí da sua irmã Maria Oliveira. E pela paz mundial. Vamos rezar também aqui com a Lorena, de Vacaria. Bom dia.
3: Bom dia, sou Lorena. Peço orações pela minha família, pelas irmãs de São José, pelo seu Alfélio, seu João,

0: pela Andréia da Alemanha, a Alemanha.
1: Sim.
0: Pela Gorete, pela Martinha e todos os mirites do mundo inteiro. Salve Maria, Mãe Imaculada.
1: Vamos ao telefone. Alô, bom dia.
2: Alô, bom dia. Salve Maria Imaculada.
1: Salve Maria Imaculada. Com quem falamos?
2: Você fala com o Williams de Santos.
1: Seja bem-vindo, Williams. Bem-vindo. Vamos ouvir suas intenções, irmão.
2: Olá, meu irmão. Gostaria de rezar nesse primeiro mistério por todos os nossos amigos e irmãos que estão conosco com o terço na mão, pedindo à Virgem Santíssima, à nossa mãe, por nossas intenções particulares, em agradecimento principalmente pelo dom da nossa vida, da nossa saúde, rezar pela nossa igreja e por todas aquelas pessoas que estão enfermas no leito de hospital, suplicando a sua recuperação.
1: Amém. Então vamos rezar por você, por todas as suas intenções. Se puder falar um pouquinho mais próximo do aparelho, a gente vai te ouvir melhor, por gentileza. Vamos, neste primeiro mistério glorioso, contemplarmos a ressurreição de nosso Senhor Jesus Cristo. Pai nosso que estais nos céus, santificado seja o vosso nome. Venha a nós o vosso reino. Seja feita a vossa vontade, assim na terra como no céu.
2: O pão nosso de cada dia nos dai hoje, perdoai-nos as nossas ofensas, assim como nós perdoamos a quem nos tem ofendido. Não nos deixeis cair em tentação, mas livrai-nos de todo mal. Amém.
1: Ave Maria, cheia de graça, o Senhor é convosco. Bendita sois vós entre as mulheres, e bendito é o fruto do vosso ventre, Jesus.
2: Santa Maria, Mãe de Deus, rogai por nós, pecadores, agora e na hora de nossa morte. Amém.
1: Ave Maria, cheia de graça, o Senhor é convosco. Bendita sois vós entre as mulheres, e bendito é o fruto do vosso ventre, Jesus.
2: Santa Maria, Mãe de Deus, rogai por nós, pecadores, agora e na hora de nossa morte. Amém.
1: Ave Maria, cheia de graça, o Senhor é convosco. Bendita sois vós entre as mulheres, e bendito é o fruto do vosso ventre, Jesus.
2: Santa Maria, Mãe de Deus, rogai por nós, pecadores, agora e na hora de nossa morte. Amém.
1: Ave Maria, cheia de graça, o Senhor é convosco. Bendita sois vós entre as mulheres, e bendito é o fruto do vosso ventre, Jesus.
2: Santa Maria, Mãe de Deus, rogai por nós, pecadores, agora e na hora de nossa morte. Amém.
1: Ave Maria, cheia de graça, o Senhor é convosco. Bendita sois vós entre as mulheres, e bendito é o fruto do vosso ventre, Jesus.
2: Santa Maria, Mãe de Deus, rogai por nós, pecadores, agora e na hora de nossa morte. Amém.
1: Ave Maria, cheia de graça, o Senhor é convosco. Bendita sois vós entre as mulheres, e bendito é o fruto do vosso ventre, Jesus.
2: Santa Maria, Mãe de Deus, rogai por nós, pecadores, agora e na hora de nossa morte. Amém.
1: Ave Maria, cheia de graça, o Senhor é convosco. Bendita sois vós entre as mulheres, e bendito é o fruto do vosso ventre, Jesus.
2: Santa Maria, Mãe de Deus, rogai por nós, pecadores, agora e na hora de nossa morte. Amém.
1: Ave Maria, cheia de graça, o Senhor é convosco. Bendita sois vós entre as mulheres, e bendito é o fruto do vosso ventre, Jesus.
2: Santa Maria, Mãe de Deus, rogai por nós, pecadores, agora e na hora de nossa morte. Amém.
1: Ave Maria, cheia de graça, o Senhor é convosco. Bendita sois vós entre as mulheres, e bendito é o fruto do vosso ventre, Jesus.
2: Santa Maria, Mãe de Deus, rogai por nós, pecadores, agora e na hora de nossa morte. Amém.
1: Ave Maria, cheia de graça, o Senhor é convosco. Bendita sois vós entre as mulheres, e bendito é o fruto do vosso ventre, Jesus.
2: Santa Maria, Mãe de Deus, rogai por nós, pecadores, agora e na hora de nossa morte. Amém.
1: Glória ao Pai, ao Filho e ao Espírito Santo.
2: Assim como era no princípio, agora e sempre. Amém.
1: Ó meu Jesus,
2: perdoai-nos, livrai-nos do fogo do inferno. Levai as almas todas para o céu e socorrei principalmente aquelas que mais precisarem da vossa infinita misericórdia.
1: Ó Maria, concebida sem pecado,
2: rogai por nós que recorremos a vós e por todos quantos não recorrem a vós, especialmente pelos inimigos da Santa Igreja e por todos quantos são a vós recomendados.
1: Amém. Nosso muito obrigado, Williams, pela participação. Um ótimo dia e que a paz de Jesus e o amor de Maria permaneçam com você e toda a sua família.
2: Amém. Salve Maria Imaculada.
1: Salve Maria Imaculada. Reze conosco também ligando 4397-6520, fora de São Paulo, 0, operadora 11, 4397-6520. Reze, ligue pra gente. Vamos rezar pelo Nino de Osasco, São Paulo, bom dia. A Bernadette Saraki, o Saraki, é de Jacarezinho, no Paraná. Acho que é Saraki, é isso? Vamos rezar também pela Neuza de Curitiba, no Paraná, pelo Cláudio Nogueira de Fortaleza, as intenções da Erenilda de Cruzeiro do Oeste, no Paraná. Vamos rezar por você, tá bom? Colocando em oração também aqui as intenções da Eva Sueli de Pacaembu, interior de São Paulo, pelo João César de Fartura, São Paulo, pela Valéria Santos de Irapuã, no interior de São Paulo. Também nos unimos às intenções da Maria Jandira de Macedo, de Santo André, São Paulo. O Renato Matias, de Divinópolis, Minas Gerais. Pela Ana, de Giraldo Ponciano, Alagoas. Também pela sua nora Rosa e Laíssa. Saúde de todos os doentes. Rezemos também com intenções da Magali, de Santo André. Bom dia.
3: Bom dia a todos vocês da rádio. Eu rezo esse terço de hoje, primeiramente agradecendo a Deus pelo dom da vida. Rezo pelas minhas irmãs, pelos meus filhos, sobrinhos, netos. Rezo por cada um de vocês, por cada um dos ouvintes. Rezo por todos aqueles que lutam pela vida no leito de hospital, pelos cães abandonados e maltratados. Rezo por todas as almas, inclusive os meus pais Tomé e Otila. Rezo por aqueles que precisam de oração e peço a Deus que abençoe o meu procedimento cirúrgico que eu vou realizar hoje no Hospital Brasil em Santo André, às 13 horas, com o Dr. Luiz, que é uma vídeo do meu joelho direito. Peço a Deus que abençoe essa cirurgia e que corra tudo bem. Meu nome é Magali, sou de Santo André. Salve Maria, Mãe Imaculada.
1: Salve Maria, Mãe
3: Gratidão
1: Imaculada.
3: Gratidão a todos.
1: Deus abençoe, vai dar tudo certo. Também a Luísa de Fortaleza.
4: Bom dia, Leandro Bassan. Leandro é a Luísa Vieira de Fortaleza. Peço oração por mim, pela minha saúde. Peço oração pela saúde da minha família. Peço oração pela alma do meu esposo Nonato. Peço oração por você, Leandro, pela sua família, pelo Rivaldo, pela Sandra, pelo Frei Sebastião, pelo Papa Leão XIV. Peço oração pela alma do Padre Chico Silveira. Peço oração pela saúde da Dona Jacira da Vila Ré. E por todos os militares da Rádio Imaculada, por todos que fazem tratamento do câncer. Por todos que estão ouvindo e rezando o texto nesse momento conosco, pela Maria Cruz de Ademas, família, pela Andréa da Alemanha, família, pelo meu irmão José Boventura, família, pelo seu João, que reza por mim, pela alma do meu esposo Nonato, reza por ele, pela família dele. Bom dia. Salve Maria, Mãe Imaculada.
1: Salve Maria Imaculada, grande abraço. Vamos rezar por todas as intenções e vamos ao telefone. Alô, bom dia.
5: Bom dia.
1: Bem-vinda, quem fala?
5: É Maria Angélica de Mauá.
1: Maria Angélica, seja bem-vinda. Salve Maria Imaculada.
5: Salve Maria Imaculada.
1: Vamos ouvir suas intenções, irmã.
5: Minhas intenções é para toda a minha família, para todos vocês da rádio, suas famílias, pelo mundo que precisa muito de oração, né? Porque não dá para falar de cada um, porque é imenso a necessidade do nosso mundo. E tenha paz para todos e pelas almas de todos. Amém.
1: Amém, Maria Angélica. Rezemos com confiança. Você, não é a primeira vez que você participa, é?
5: Não, eu demoro um pouco, mas estou acompanhando sempre por aqui. Estou sempre
1: que bom. Atenta. Que ótimo. Então vamos juntos rezar por você e toda a família, todos os nossos ouvintes de Mauá, São Paulo. Nesse segundo mistério glorioso, nós contemplamos a ascensão de nosso Senhor Jesus Cristo ao céu. Pai nosso que estais nos céus, santificado seja o vosso nome. Venha a nós o vosso reino. Seja feita a vossa vontade, assim na terra como no céu.
5: O pão nosso de cada dia nos dai hoje, perdoai as nossas ofensas, assim como nós perdoamos a quem nos tem ofendido, e não deixeis cair em tentação, mas livrai-nos do mal. Amém.
1: Ave Maria, cheia de graça, o Senhor é convosco. Bendita sois vós entre as mulheres, e bendito é o fruto do vosso ventre, Jesus.
5: Santa Maria, Mãe de Deus, rogai por nós, pecadores, agora e na hora de nossa morte. Amém.
1: Ave Maria, cheia de graça, o Senhor é convosco. Bendita sois vós entre as mulheres, e bendito é o fruto do vosso ventre, Jesus.
5: Santa Maria, Mãe de Deus, rogai por nós, pecadores, agora e na hora de nossa morte. Amém.
1: Ave Maria, cheia de graça, o Senhor é convosco. Bendita sois vós entre as mulheres, e bendito é o fruto do vosso ventre, Jesus.
5: Santa Maria, Mãe de Deus, rogai por nós, pecadores, agora e na hora de nossa morte. Amém.
1: Ave Maria, cheia de graça, o Senhor é convosco. Bendita sois vós entre as mulheres, e bendito é o fruto do vosso ventre, Jesus.
5: Santa Maria, Mãe de Deus, rogai por nós, pecadores, agora e na hora de nossa morte. Amém.
1: Ave Maria, cheia de graça, o Senhor é convosco. Bendita sois vós entre as mulheres, e bendito é o fruto do vosso ventre, Jesus.
5: Santa Maria, Mãe de Deus, rogai por nós, pecadores, agora e na hora de nossa morte. Amém.
1: Ave Maria, cheia de graça, o Senhor é convosco. Bendita sois vós entre as mulheres, e bendito é o fruto do vosso ventre, Jesus.
5: Santa Maria, Mãe de Deus, rogai por nós, pecadores, agora e na hora de nossa morte. Amém.
1: Ave Maria, cheia de graça, o Senhor é convosco. Bendita sois vós entre as mulheres, e bendito é o fruto do vosso ventre, Jesus.
5: Santa Maria, Mãe de Deus, rogai por nós, pecadores, agora e na hora de nossa morte. Amém.
1: Ave Maria, cheia de graça, o Senhor é convosco. Bendita sois vós entre as mulheres, e bendito é o fruto do vosso ventre, Jesus.
5: Santa Maria, Mãe de Deus, rogai por nós, pecadores, agora e na hora de nossa morte. Amém.
1: Ave Maria, cheia de graça, o Senhor é convosco. Bendita sois vós entre as mulheres, e bendito é o fruto do vosso ventre, Jesus.
5: Santa Maria, Mãe de Deus, rogai por nós, pecadores, agora e na hora de nossa morte. Amém.
1: Ave Maria, cheia de graça, o Senhor é convosco. Bendita sois vós entre as mulheres, e bendito é o fruto do vosso ventre, Jesus.
5: Santa Maria, Mãe de Deus, rogai por nós, pecadores, agora e na hora de nossa morte. Amém.
1: Glória ao Pai, ao Filho e ao Espírito Santo.
5: Assim como era no princípio, agora e sempre, todos os séculos. Amém.
1: Ó meu Jesus,
5: perdoai, livrai do fogo do inferno, levar as almas todas para o céu e socorrei principalmente as que mais precisarem.
1: Ó Maria, concebida sem pecado,
5: rogai por nós que recorremos a vós e a todos que não recorrem a vós, especialmente inimigo da Santa Igreja, e todos contam a vós recomendado.
1: Amém. Nosso muito obrigado pela sua participação, Maria Angélica. Um ótimo
5: eu
1: dia.
5: Eu agradeço. Igualmente. Bom dia. Salve Maria Imaculada.
1: Um abraço. Salve Maria Imaculada. Ligue e reze conosco, participe 4397-6520, fora de São Paulo, 0, operadora 11, 4397-6520. Intenções da Milena Rosângela de São Paulo, Socorro Nergino de Fortaleza, pelo Fernando Lacerda, também Fortaleza, Maria de Fátima de São José do Rio Pardo, interior de São Paulo, pelo Henrique Azevedo de Divinópolis, Minas Gerais, rezamos por você, pelo dom da vida, sua mãe Enia Azevedo, Mariana, Marina, suas irmãs, também rezando por todos os amigos e ouvintes. Rezamos pelo Edmar João de São Sebastião do Oeste, Minas Gerais, pela vida profissional, pelo seu trabalho, viu? Vamos rezar por você. Colocamos também oração Zeleiro de Londrina, no Paraná, sua família, seu trabalho. A Osmária Reis, de São Paulo, capital, também em oração por você. José Viana, também reza com a gente, de Pará de Minas, Minas Gerais. Vamos rezar pela Margarete de Teófilo Ottoni, em Minas Gerais também. Vamos ouvir as intenções do Samuel, de Divinópolis. Bom dia.
6: Bom dia, Leandro. Bom dia, Rivaldo. Aqui é Samuel de Pinópolis. Eu venho não só pedir como rezar com vocês, com nós da Beleza Imaculada, minha mãe, minha família, João Félio, Danilo de Caçapava, André da Alemanha, Dona Quitéria, Beto Machado, por mim, Padre Fernandes, toda minha família, por nós todos, Salve Maria Imaculada. Deus te pague, Leandro. Deus te pague, Rivaldo. Fica com Deus.
1: Amém. Você também, um grande abraço. E a Maria José de Maceió, bom dia.
7: Bom dia, meu amigo Leandro. Primeiramente, agradecer a Deus por uma noite bem dormida.
1: Graças
7: Rezo
1: a Deus.
7: Pela minha família, meu esposo Maurício, meus filhos Natália, Gabriel, Guilherme, a minha princesa, minha netinha Maria Maite, meu genro Ariel, minha irmã Maria de Socorro. Rezo por todos os idosos, todas as crianças, todos os doentes, por todas as almas do purgatório, especialmente a alma da minha mãe Ângela, do meu pai José Roseno, do meu filho Igor Anderson. Por todos os ouvintes, aqui é Maria José. Salve Maria Imaculada, Leandro.
1: Salve Maria Imaculada, muito obrigado, um ótimo dia. Rezemos juntos por todos, todos que estão conosco nesta hora. E vamos ao telefone. Alô, bom dia.
8: Bom dia, Leandro. Que a paz de Jesus e o amor de Maria esteja com você e toda a sua equipe.
1: Amém, obrigado. A você também, qual o seu nome?
8: É Gracelita Tavares, é de Marituba, aqui no Pará.
1: É, o seu nome é Graceli, é isso?
8: Graceli Tavares.
1: Ótimo. Então vamos ouvir suas intenções.
8: Leandro, eu rezo por você, rezo por toda a sua equipe, toda a sua família. Eu rezo pela minha família, pela minha mãe, minhas irmãs, rezo pelos meus filhos, meus netos, rezo pela minha nora, rezo pela minha saúde, pela saúde dos meus olhos. Rezo pelo seu César Pérez, rezo pelo seu Rui Jacó, pelo Guaraci, rezo pela Bruna Marta de Mosqueiro, rezo pela saúde da Maria Lúcia em Belém, pelo seu César Pérez, pela saúde dele também em Belém, por todos aqueles que estão neste momento no leito de hospital, doente, pelos moradores de rua e por todos aqueles que estão com o texto na mão neste momento.
1: Amém, Graceli. Rezemos juntos por suas intenções, por cada um dos nossos ouvintes, cada família. E vamos ao terceiro mistério glorioso. Nós contemplamos a vinda do Espírito Santo sobre os apóstolos e Maria Santíssima no cenáculo. Pai nosso que estais nos céus, santificado seja o vosso nome. Venha a nós o vosso reino. Seja feita a vossa vontade, assim na terra como no céu.
8: O pão nosso de cada dia nos dai hoje, perdoai as nossas ofensas, assim como nós perdoamos a quem nos tem ofendido. E não deixeis cair em tentação, mas livrai-nos de todo o mal. Amém.
1: Ave Maria, cheia de graça, o Senhor é convosco. Bendita sois vós entre as mulheres, e bendito é o fruto do vosso ventre, Jesus.
8: Santa Maria, Mãe de Deus, rogai por nós, pecadores, agora e na hora de nossa morte. Amém.
1: Ave Maria, cheia de graça, o Senhor é convosco. Bendita sois vós entre as mulheres, e bendito é o fruto do vosso ventre, Jesus.
8: Santa Maria, Mãe de Deus, rogai por nós, pecadores, agora e na hora de nossa morte. Amém.
1: Ave Maria, cheia de graça, o Senhor é convosco. Bendita sois vós entre as mulheres, e bendito é o fruto do vosso ventre, Jesus.
8: Santa Maria, Mãe de Deus, rogai por nós, pecadores, agora e na hora de nossa morte. Amém.
1: Ave Maria, cheia de graça, o Senhor é convosco. Bendita sois vós entre as mulheres, e bendito é o fruto do vosso ventre, Jesus.
8: Santa Maria, Mãe de Deus, rogai por nós, pecadores, agora e na hora de nossa morte. Amém.
1: Ave Maria, cheia de graça, o Senhor é convosco. Bendita sois vós entre as mulheres, e bendito é o fruto do vosso ventre, Jesus.
8: Santa Maria, Mãe de Deus, rogai por nós, pecadores, agora e na hora de nossa morte. Amém.
1: Ave Maria, cheia de graça, o Senhor é convosco. Bendita sois vós entre as mulheres, e bendito é o fruto do vosso ventre, Jesus.
8: Santa Maria, Mãe de Deus, rogai por nós, pecadores, agora e na hora de nossa morte. Amém.
1: Ave Maria, cheia de graça, o Senhor é convosco. Bendita sois vós entre as mulheres, e bendito é o fruto do vosso ventre, Jesus.
8: Santa Maria, Mãe de Deus, rogai por nós, pecadores, agora e na hora de nossa morte. Amém.
1: Ave Maria, cheia de graça, o Senhor é convosco. Bendita sois vós entre as mulheres, e bendito é o fruto do vosso ventre, Jesus.
9: Santa Maria, Mãe de Deus, rogai por nós, pecadores, agora e na hora de nossa morte. Amém.
1: Ave Maria, cheia de graça, o Senhor é convosco. Bendita sois vós entre as mulheres, e bendito é o fruto do vosso ventre, Jesus.
9: Santa Maria, Mãe de Deus, rogai por nós, pecadores, agora e na hora de nossa morte. Amém.
1: Ave Maria, cheia de graça, o Senhor é convosco. Bendita sois vós entre as mulheres, e bendito é o fruto do vosso ventre, Jesus.
9: Santa Maria, Mãe de Deus, rogai por nós, pecadores, agora e na hora de nossa morte. Amém.
1: Glória ao Pai,
9: pela dona Maximília e pelo seu netinho Pedro.
1: Glória ao Pai, ao Filho e ao Espírito Santo.
9: Como era no princípio, agora e sempre. Amém.
1: Ó meu Jesus,
9: perdoai-me, livrai-me do fogo do inferno, levai as almas todas para o céu, e socorrei principalmente as que mais precisarem da vossa infinita misericórdia.
1: Ó Maria concebida sem pecado,
9: rogai por nós que recorremos a vós e por todos quanto não recorrem a vós, especialmente os inimigos da Santa Igreja, por todos quanto são a vós recomendados. Salve
1: Amém.
9: Maria, Mãe Imaculada.
1: Muito
9: Amém.
1: Obrigado, um ótimo dia, Graciele, e que a paz de Jesus e o amor de Maria permaneçam com você e toda a sua família. Salve Maria Imaculada. Rezemos juntos. Ligue 0 operadora 11 4397-6520. Rezemos pelas intenções da Lúcia Helena de Goiânia, Goiás. Pelo seu neto Bento, que vai fazer uma cirurgia. Deus abençoe, proteja. E que Jesus, o médico dos médicos, cuide de todos os nossos enfermos. Rezemos também pela Lucidalva de Belém do Pará. Pelo Alessandro Ferreira de São José da Varginha, Minas Gerais. Toda a sua família. Também rezamos com intenções da Gorete, de Campina Grande, na Paraíba, o Hélio de Arapongas, no Paraná, o Pedro de Concórdia, do Pará, o José Basílio de Santo André, São Paulo, pelo Edson de União da Vitória, no Paraná, e também rezando pelo Ronaldo Santos, de Santos, São Paulo, a Eliane de Ávila, de Conselheiro Lafayette, Minas Gerais, pelo Edinaldo de Belém, do Pará, as intenções do Rony Carvalho, de Governador Valadares, Minas Gerais, Maria José de Maceió, Alagoas, também a Lea Souza de Mosqueiro, no Pará, também pelo seu primo José Augusto, né? Vamos rezar por ele que perdeu seu filho, que Deus conforte o coração dele, da família e nossos sentimentos, nossas orações. Rezamos também pelo, falei já, né? O Rony de Governador Valadares. Vamos também ouvir a intenção do José Vitor de Londrina. Bom dia.
10: Bom dia, Rubem. Bom dia, Jesus. Bom dia, Padre Maria. Meu nome é Mercedes Santos, moro em Londrina, que pegar uma oficina de Santa Maria, com relato de São Nosso Senhor Aparecida, que ele passa de meus filhos, meus netos, minha família, principalmente os que moram no estado de São Paulo, todos vocês da Melissa, Jair, Tio Roberto, Londrina, todos nós que estamos aqui, já morreram nessa hora, que Nosso Senhor Aparecida abençoe, sempre para noite. Salve Maria Imaculada, amém.
1: Salve Maria Imaculada, Deus abençoe, José Vitor. Também o Zé Moreira, de Belém do Pará, bom dia.
11: Eu quero passar aqui para agradecer a Maria Imaculada e a todos vocês que compõem essa linda rádio maravilhosa. Quero agradecer a Deus, só tenho que agradecer, né? Mandar um alô tudo especial para minha filha lá em Altazes, no estado do Amazonas, que foi ontem cesariada, graças a Deus, uma linda netinha que ela me deu. Maria Elise, que nasceu, graças a Deus, com quase 4 quilos, uma que menina. Bênção. Que Deus dê muita saúde a ela e traga muitas coisas boas. E está tudo bem, graças a Deus. Eu quero agradecer a Deus e a todos que oram nessa rádio maravilhosa. Zé Moreira, aqui de Marituba. Eu quero mandar um alô também especial lá para minha terra, lá no sertão da Paraíba. Bom dia.
1: Parabéns, vovô. Felicidades, hein, Zé Moreira? Felicidades para toda a família, né? Mais uma criança nascendo. Vamos rezar por todas as crianças que estão nascendo nesse dia 27 de maio. Vamos ao telefone. Bom dia, quem fala?
12: Bom dia, Leandro. É Quitéria de Maceió.
1: Olá, Quitéria. Bem-vinda. Salve Maria Imaculada.
12: Salve Maria. A minha intenção, primeiramente, eu quero agradecer a Deus, dar a vida para onde estou em minha oração. Eu peço por toda a minha família. pela conversão de toda a minha família, pela paz do mundo, por você estar no estúdio, pelo Frei Sebastião, por todos os idosos, né, que estão a seu correio ligado, nos ouvindo, peço também pelos doentes. E hoje me acordei com a música na cabeça que não consegui dormir, Leandro. É linda a música. E também pelo grupo de Renovação Carismática Força e Luz, que ontem tive a alegria de participar até as 10 horas da noite. E pelo padre Sérgio Tenório, que vai embora daqui da nossa paróquia. Pelo outro padre Guido, que está para chegar. E por todos os padres, por todo o clero. Amém?
1: Amém. Vamos rezar por todas as suas intenções, por todos que nos ouvem. E neste quarto mistério glorioso, nós contemplamos a Assunção de Nossa Senhora ao céu. Pai nosso que estais nos céus, santificado seja o vosso nome. Venha a nós o vosso reino. Seja feita a vossa vontade, assim na terra como no céu.
12: O pão nosso de cada dia nos dai hoje, perdoai as nossas ofensas, assim como nós perdoamos a quem nos tem ofendido. E não deixeis cair em tentação, mas livrai-nos do mal. Amém.
1: Ave Maria, cheia de graça, o Senhor é convosco. Bendita sois vós entre as mulheres, e bendito é o fruto do vosso ventre, Jesus.
12: Santa Maria, Mãe de Deus, rogai por nós, pecadores, agora e na hora de nossa morte. Amém.
1: Ave Maria, cheia de graça, o Senhor é convosco. Bendita sois vós entre as mulheres, e bendito é o fruto do vosso ventre, Jesus.
12: Santa Maria, Mãe de Deus, rogai por nós, pecadores, agora e na hora de nossa morte. Amém.
1: Ave Maria, cheia de graça, o Senhor é convosco. Bendita sois vós entre as mulheres, e bendito é o fruto do vosso ventre, Jesus.
12: Santa Maria, Mãe de Deus, rogai por nós, pecadores, agora e na hora de nossa morte. Amém.
1: Ave Maria, cheia de graça, o Senhor é convosco. Bendita sois vós entre as mulheres, e bendito é o fruto do vosso ventre, Jesus.
12: Santa Maria, Mãe de Deus, rogai por nós, pecadores, agora e na hora de nossa morte. Amém.
1: Ave Maria, cheia de graça, o Senhor é convosco. Bendita sois vós entre as mulheres, e bendito é o fruto do vosso ventre, Jesus.
12: Santa Maria, Mãe de Deus, rogai por nós, pecadores, agora e na hora de nossa morte. Amém.
1: Ave Maria, cheia de graça, o Senhor é convosco. Bendita sois vós entre as mulheres, e bendito é o fruto do vosso ventre, Jesus.
12: Santa Maria, Mãe de Deus, rogai por nós, pecadores, agora e na hora de nossa morte. Amém.
1: Ave Maria, cheia de graça, o Senhor é convosco. Bendita sois vós entre as mulheres, e bendito é o fruto do vosso ventre, Jesus.
12: Santa Maria, Mãe de Deus, rogai por nós, pecadores, agora e na hora de nossa morte. Amém.
1: Ave Maria, cheia de graça, o Senhor é convosco. Bendita sois vós entre as mulheres, e bendito é o fruto do vosso ventre, Jesus.
12: Santa Maria, Mãe de Deus, rogai por nós, pecadores, agora e na hora de nossa morte. Amém.
1: Ave Maria, cheia de graça, o Senhor é convosco. Bendita sois vós entre as mulheres, e bendito é o fruto do vosso ventre, Jesus.
12: Santa Maria, Mãe de Deus, rogai por nós, pecadores, agora e na hora de nossa morte. Amém.
1: Ave Maria, cheia de graça, o Senhor é convosco. Bendita sois vós entre as mulheres, e bendito é o fruto do vosso ventre, Jesus.
12: Santa Maria, Mãe de Deus, rogai por nós, pecadores, agora e na hora de nossa morte. Amém.
1: Ave Maria, cheia de graça, o Senhor é convosco. Bendita sois vós entre as mulheres, e bendito é o fruto do vosso ventre, Jesus.
12: Santa Maria, Mãe de Deus, rogai por nós, pecadores, agora e na hora de nossa morte. Amém.
1: Ave Maria, cheia de graça, o Senhor é convosco. Bendita sois vós entre as mulheres, e bendito é o fruto do vosso ventre, Jesus.
12: Santa Maria, Mãe de Deus, rogai por nós, pecadores, agora e na hora de nossa morte. Amém.
1: Glória ao Pai, ao Filho e ao Espírito Santo.
12: Como era no princípio, agora e sempre. Amém.
1: Ó meu Jesus,
12: perdoai-nos, livrai-nos do fogo e do inferno, levai as almas todas para os céus e socorrei principalmente a que mais precisarem da vossa infinita misericórdia.
1: Ó Maria, concebida sem pecado,
12: rogai por nós que recorremos a vós e por todo quanto não recorre a vós. especialmente pelos inimigos da Santa Igreja e por tudo quanto sua voz recomendado. Amém.
1: Amém. Nossa, muito obrigado, Quitéria. Um ótimo dia, né? Boa quarta-feira. E que a paz de Jesus e o amor de Maria permaneçam com você e toda a sua família. Reze conosco, ligue 0 operadora 11 4397-6520. Vamos rezar juntos pelas intenções dos nossos irmãos e irmãs. É, ouvindo aqui o Sandro de Conselheiro Lafaiete, Minas Gerais. Bom dia.
13: Um bom dia, Leandro Bassan. Um bom dia, meu querido amigo e irmão Rivaldo. Que Deus abençoe cada um de vocês e todos os seus radiovintes pelo Brasil e mundo afora. Aqui é Sandro de Conselheiro Lafaiete, onde que eu peço bênçãos para todas as pessoas do Brasil e do mundo todo, principalmente para os enfermos também do Brasil e do mundo todo, e os enfermos necessitados de um transplante de órgãos, igual a minha filha Isabela, que necessita de um transplante de rins. Salve Maria Imaculada.
1: Salve Maria Imaculada. Sandro, obrigado. Rezando com a Maria de Açaí, no Paraná, rezando pela sonora Jay, é isso, Jay, que vai dar à luz a pequena Eloá, que ela venha com muita saúde, viu? Muitas felicidades para a família. Deus abençoe. Pelo Carlinhos de Conselheiro Lafaiete, pelo Mauro Silva de Divinópolis, Minas Gerais. Também vamos rezar pela Clotilde Amâncio de Itambé, no Paraná. Vamos ouvir a Margarida de Mauá.
14: Bom dia, Leandro. Peço oração para mim, para toda a minha família, todas as almas, para todos vocês aí da Imaculada. Ela fala do mundo, Margarida de Mauá. Salve Maria Imaculada.
1: Salve Maria Imaculada, obrigado, minha irmã. E a Cláudia de Goiânia.
15: Bom dia, Leandro. Salve Maria Imaculada. Eu rezo pela minha saúde, a saúde da minha família, proteção a todos nós. Que Deus nos guarde de todo mal. Salve Maria Imaculada.
1: Salve Maria Imaculada. Também pelo Aloísio e Francisca de Maceió, a Vera Barros de Maceió, o Adalmir de Divinópolis, o Adelmes também de Divinópolis, Minas Gerais, e Maria Elizabeth de Maceió, Alagoas. Marlene Bento de Dois Riachos, Alagoas, também em oração conosco. Todos que nos acompanham, vamos ao telefone. Alô, bom dia.
16: Bom dia, salve Maria Imaculada.
1: Salve Maria Imaculada, quem fala?
16: É o Paulo aqui de Itaquera, de Jardim Fernandes.
1: Olá, Paulo, seja bem-vindo. Vamos ouvir suas intenções, irmão.
16: A minha intenção é por mim mesmo, que hoje eu vou passar no exame médico, por isso eu faço uma cirurgia ou não. E também rezar pelo nosso Papa Leão XIV. Quero rezar pelo nosso bispo, que São Miguel, que também está enfermo, que é o Dom Iraci. Quero rezar também para o Dom Rocha, lá em Goiás, também, coitado, que também está passando por um momentinho difícil. E quando eu comecei na minha circulada, eu rezava o texto tudo no sábado com ele, que ele se permitiu lá de Goiás, para a circulada, não sei se vocês a lembram. Então, aí foi que eu passei a acompanhar a minha circulada. Então, eu rezo para todos vocês da minha circulada, rezo para meus conterrâneos lá do Paraná, e rezo porque rezo para mim, para a nossa pastoral de saúde aqui no Santa Marcelina.
1: Amém, que bom. É, você rezava com o Dom Washington Cruz?
16: É.
1: Ah, que legal. A gente rezava com ele no primeiro sábado do mês, com as irmãs. Muito bom, né? Vamos rezar por Dom Washington e por todos, né, que estão aí nos nossos corações, que fizeram parte dessa grande obra de evangelização. Paulo, rezemos juntos nesse quinto mistério glorioso. Contemplamos a coroação de Nossa Senhora no céu, como Rainha do céu e da terra. Pai nosso que estais nos céus, santificado seja o vosso nome. Venha a nós o vosso reino. Seja feita a vossa vontade, assim na terra como no céu.
16: O pão nosso, cada dia nos dai hoje, perdoai as nossas ofensas, assim como nós te ofendido. Não deixe cair em tentação, mas livrai do mal. Amém.
1: Ave Maria, cheia de graça, o Senhor é convosco. Bendita sois vós entre as mulheres, e bendito é o fruto do vosso ventre, Jesus.
16: Santa Maria, Mãe de Deus, rogai por nós, pecadores, agora e na hora da morte. Amém.
1: Ave Maria, cheia de graça, o Senhor é convosco. Bendita sois vós entre as mulheres, e bendito é o fruto do vosso ventre, Jesus.
16: Santa Maria, Mãe de Deus, rogai por nós, pecadores, agora na nossa morte. Amém.
1: Ave Maria, cheia de graça, o Senhor é convosco. Bendita sois vós entre as mulheres, e bendito é o fruto do vosso ventre, Jesus.
16: Santa Maria, Mãe de Deus, rogai por nós, pecadores, agora na nossa morte. Amém.
1: Ave Maria, cheia de graça, o Senhor é convosco. Bendita sois vós entre as mulheres, e bendito é o fruto do vosso ventre, Jesus.
16: Santa Maria, Mãe de Deus, rogai por nós, pecadores, agora na morte.
1: Ave Maria, cheia de graça, o Senhor é convosco. Bendita sois vós entre as mulheres, e bendito é o fruto do vosso ventre, Jesus.
16: Santa Maria, Mãe de Deus, rogai por nós, pecadores, agora na morte. Amém.
1: Ave Maria, cheia de graça, o Senhor é convosco. Bendita sois vós entre as mulheres, e bendito é o fruto do vosso ventre, Jesus.
16: Ah, também quero rezar por todo mundo que vai acompanhar a 300 de Santo Antônio aqui no Taquera também.
1: Sim. Santa Maria.
16: Santa Maria, Mãe de Deus, rogai por nós, pecadores, agora na nossa morte. Amém.
1: Ave Maria, cheia de graça, o Senhor é convosco. Bendita sois vós entre as mulheres, e bendito é o fruto do vosso ventre, Jesus.
16: Santa Maria, Mãe de Deus, rogai por nós, pecadores, agora na nossa morte. Amém.
1: Ave Maria, cheia de graça, o Senhor é convosco. Bendita sois vós entre as mulheres, e bendito é o fruto do vosso ventre, Jesus.
16: Santa Maria, Mãe de Deus, rogai por nós, pecadores, agora na nossa morte. Amém.
1: Ave Maria, cheia de graça, o Senhor é convosco. Bendita sois vós entre as mulheres, e bendito é o fruto do vosso ventre, Jesus.
16: Santa Maria, Mãe de Deus, rogai por nós, pecadores, agora na nossa morte. Amém.
1: Ave Maria, cheia de graça, o Senhor é convosco. Bendita sois vós entre as mulheres, e bendito é o fruto do vosso ventre, Jesus.
16: Santa Maria, Mãe de Deus, rogai por nós, pecadores, agora na nossa morte. Amém.
1: Glória ao Pai, ao Filho e ao Espírito Santo.
16: Como era no princípio, agora e sempre, por todos os séculos dos séculos. Amém.
1: Ó meu Jesus,
16: perdoai e livrai do fogo do inferno. Vós vamos para o céu, socorrei também de batizado da vossa misericórdia. Abençoai essa dama da igreja, a nossa família.
1: Ó Maria, concebida sem pecado,
16: rogai por nós, socorremos a vós, e por todos quantos não recorrem a vós, especialmente Bíblia Santa Igreja, que todos a vós encomendado, salve Maria Colada.
1: Amém. Paulo, obrigado, um ótimo dia, e que a paz de Jesus e o amor de Maria permaneçam com você e toda a sua família. Amém.

infinitas graças vos damos, ó soberana Rainha, pelos benefícios que todos os dias recebemos de vossas mãos maternais. Dignai-vos agora e para sempre tomar-nos debaixo de vosso poderoso amparo. E para melhor vos agradecer, os saudamos com uma salve, Rainha. Salve, Rainha, Mãe de Misericórdia, vida, doçura e esperança nossa, salve. A vós bradamos os degredados filhos de Eva. A vós suspiramos, gemendo e chorando neste vale de lágrimas. Eia, pois, advogada nossa, esses vossos olhos misericordiosos a nós volvei. E depois deste desterro, mostrai-nos Jesus, bendito fruto do vosso ventre. Ó clemente, ó piedosa, ó doce sempre Virgem Maria, rogai por nós, Santa Mãe de Deus, para que sejamos dignos das promessas de Cristo. Amém. E neste momento vamos louvar a Deus e a Nossa Mãe Santíssima através da ladainha de Nossa Senhora. Senhor, tende piedade de nós. Senhor, tende piedade de nós. Jesus Cristo, tende piedade de nós. Jesus Cristo, tende piedade de nós. Senhor, tende piedade de nós. Senhor, tende piedade de nós. Jesus Cristo, ouvi-nos. Jesus Cristo, ouvi-nos. Jesus Cristo, atendei-nos. Jesus Cristo, atendei-nos. Deus Pai dos céus, tende piedade de nós. Deus Filho, Redentor do mundo, tende piedade de nós. Deus Espírito Santo, tende piedade de nós. Santíssima Trindade, que sois um só Deus, tende piedade de nós. Santa Maria, rogai por nós. Santa Mãe de Deus, rogai por nós. Santa Virgem das Virgens, rogai por nós. Mãe de Jesus Cristo, rogai por nós. Mãe da Divina Graça, rogai por nós. Mãe de Esperança, rogai por nós. Mãe Puríssima, rogai por nós. Mãe Castíssima, rogai por nós. Mãe Imaculada, rogai por nós. Mãe Intacta, rogai por nós. Mãe Amável, rogai por nós. Mãe Admirável, rogai por nós. Mãe do Bom Conselho, rogai por nós. Mãe do Criador, rogai por nós. Mãe do Salvador, rogai por nós. Mãe da Igreja, rogai por nós. Mãe de Misericórdia, rogai por nós. Virgem Prudentíssima, rogai por nós. Virgem Venerável, rogai por nós. Virgem Louvável, rogai por nós. Virgem Poderosa, rogai por nós. Virgem Benigna, rogai por nós. Virgem Fiel, rogai por nós. Espelho de Justiça, rogai por nós. Sede de Sabedoria, rogai por nós. Causa de Nossa Alegria, rogai por nós. Vaso Espiritual, rogai por nós. Vaso Honorífico, rogai por nós. Vaso Insigne de Devoção, rogai por nós. Rosa Mística, rogai por nós. Torre de Davi, rogai por nós. Torre de Marfim, rogai por nós. Casa de Ouro, rogai por nós. Arca da Aliança, rogai por nós. Porta do Céu, rogai por nós. Estrela da Manhã, rogai por nós. Saúde dos enfermos, rogai por nós. Refúgio dos pecadores, rogai por nós. Auxílio dos refugiados, rogai por nós. Consoladora dos aflitos, rogai por nós. Auxílio dos cristãos, rogai por nós. Rainha dos anjos, rogai por nós. Rainha dos patriarcas, rogai por nós. Rainha dos profetas, rogai por nós. Rainha dos apóstolos, rogai por nós. Rainha dos mártires, rogai por nós. Rainha dos confessores, rogai por nós. Rainha das virgens,
rogai por nós. Rainha de todos os santos, rogai por nós. Rainha concebida sem pecado original, rogai por nós. Rainha assunta ao céu, rogai por nós. Rainha do Santo Rosário, rogai por nós. Rainha da Família, rogai por nós. Rainha da Paz, rogai por nós. Cordeiro de Deus, que tirais o pecado do mundo, perdoai-nos, Senhor. Cordeiro de Deus, que tirais o pecado do mundo, ouvi-nos, Senhor. Cordeiro de Deus, que tirais o pecado do mundo, tende piedade de nós. Oremos. Senhor nosso Deus, concedei-nos sempre saúde de alma e corpo, e fazei que, pela intercessão da Virgem Maria, libertos das tristezas presentes, gozemos das alegrias eternas.

E assim terminamos esse maravilhoso momento de oração, deixando nossa mensagem no sentido de que a oração do Santo Rosário faça parte diariamente de nossas vidas, a exemplo do nosso fundador São Maximiliano Maria Kolbe. E assim encerramos também a primeira edição do programa A Igreja no Rádio. Eu, Leandro Barção, vou ficando por aqui, agradecendo muito. Foi uma honra estar com você nesta madrugada, neste novo dia, com Rivaldo Chagas nos trabalhos técnicos. Obrigado, Rivaldo. Daqui a pouquinho voltamos. Para quem vai ficar conosco em rede, você pode acompanhar pelo aplicativo Imaculada Play, programa Fogão de Lenha, até às 6 da manhã. Deus abençoe, um ótimo dia, paz e bem. Salve Maria Imaculada! Amém.

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3: 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Quem me fará tremer? 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
1: Cinco e cinco.
0: 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E a temperatura?
2: 12 graus.
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Na Copa de 2002, Ronaldo Fenômeno deu a volta por cima após graves lesões no joelho. Ele terminou o torneio como artilheiro com 8 gols e foi decisivo na final contra a Alemanha. A imagem do atacante levantando a taça emocionou milhões de brasileiros.

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1: 5:09.
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3: E a temperatura?
4: 12 graus.
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5: Horas e 9 minutos.
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2: 5:14.
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9: E a temperatura.
10: 12 graus.

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4: Bem-vindos ao Pegada Sertaneja. O seu destino certo pra curtir as melhores canções sertanejas, hein? Vai se preparando aí porque o nosso programão tá repleto de muita energia positiva e de boas vibrações. Vamos nessa!

0: Terminamos mais um bloco musical, hein? Mais uma sequência daquelas. Fica triste não, hein? Porque em breve, daqui a pouquinho, voltamos com mais Pegada Sertaneja.
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2: Principal FM informa a hora certa.
3: 5:40.
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5: E a temperatura?
6: 12 graus.
0: Sertaneja, tá preparado para mais uma explosão de hits aqui no Pegada Sertaneja? Então segura e vem comigo, porque a festa está apenas começando.
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0: sintonizado, Pegada Sertaneja volta daqui a pouquinho.
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3: Principal FM informa a hora certa.
4: 5:52.
2: 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E a temperatura?
5: 12 graus. 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
1: Tá preparado para mais uma explosão de hits aqui no Pegada Sertaneja? 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

0: finalizamos aqui mais um super bloco da Kills, hein? Mais uma pegada sertaneja com as melhores do sertanejo pra você. E aí, você curtiu, né? Então fica ligado porque a gente volta já já.
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3: A seleção espanhola divulgou a lista dos 26 convocados para a Copa do Mundo de 2026 com uma ausência histórica. Pela primeira vez, nenhum jogador do Real Madrid foi chamado. O técnico Luis de la Fuente deixou de fora nomes ligados ao clube merengue, como Dani Carvajal e Dean Huizen, encerrando uma sequência histórica em que o Real sempre teve ao menos um representante nas Copas disputadas pela Espanha. Enquanto o Real Madrid ficou sem representantes, o Barcelona dominou a convocação com vários jogadores, entre eles Pedri, Gavi, Dani Olmo e Lamine Yamal. A Espanha chega para o Mundial embalada pelo título da Eurocopa de 2024 e aparece como uma das favoritas ao torneio. O grupo ainda conta com atletas de destaque do futebol europeu, como Rodri, Nico Williams e Fabián Ruiz.

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0: Olá, minha amiga, eu quero desejar para vocês muita paz, muita luz, que o coração possa acolher a graça de Deus que está sempre vindo ao nosso encontro e nós possamos fazer bem todas as coisas. Eu gostaria de conversar sobre a felicidade. A felicidade será apenas um instante? Ou nós podemos ter uma felicidade duradoura? A felicidade certamente significa vida bem-sucedida. E sobre isso é fácil conseguir unanimidade. Mas a questão é como conseguir uma felicidade duradoura? Será só uma questão de postura? Uma questão de estilo de vida ou das circunstâncias que envolvem a cada um? Felicidade significa estar bem consigo mesmo e de acordo consigo mesmo. Mas também é certo que a felicidade absoluta, como muitos pretendem e imaginam, está vedada a nós seres humanos. O que experimentamos é sempre uma felicidade relativa. A felicidade absoluta, dizem-nos os teólogos em seus escritos, nos espera somente após a morte no céu, quando não haverá mais necessidade e nós seremos plenos. Daí a palavra plenitude. Em nosso dia a dia, a felicidade é sempre atacada e ameaçada. Não podemos de forma nenhuma tê-la no sentido de possuí-la, agarrá-la e segurá-la com a mão. Só raras vezes conseguiremos experimentar um momento de felicidade absoluta. No momento em que temos esta experiência, nada falta. Mas pode ser que no instante seguinte já nos sintamos de novo dilacerados. Algo vai mal em nossa vida, uma experiência de dor, de morte, de falta de saúde, já vem e abala o coração de quem antes sentia a felicidade. Por isso a felicidade é aquele estado de alegria, de satisfação que acontece na nossa vida quando nós assumimos a vida como ela é. Um filósofo da antiguidade dizia: não te esforces para que as coisas aconteçam como desejas, mas deseja os acontecimentos como acontecem e terás uma vida feliz. Ou seja, nós precisamos viver na situação em que nós estamos inseridos, sem continuamente só desejar outra coisa, outra realidade. O importante é viver a vida que nós temos, a situação que nós temos, e ir superando sempre da melhor forma e encontrar nisso aí, nessa realidade, razões para ser feliz. Um forte abraço. Deus te abençoe em nome do Pai, do Filho e do Espírito Santo. Amém. Até o próximo encontro.
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3: 6:12.
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0: 6:12.
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2: E a temperatura?
3: 12 graus.
4: Seis horas e 13 minutos.
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7: Principal FM informa a hora certa.
0: 6:13.
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0: Mais um bloco cheio de hits sertanejos, hein? Que agitaram aí a sua programação. Mas desgruda não, hein? Daqui a pouquinho tem muito mais pra você.
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3: E a temperatura.
4: 12 graus.

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2: 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Estão prontos para mais uma dose de alegria e animação, porque o Pegada Sertaneja aqui tá prontinho. Preparamos aqui muita música boa para você curtir as melhores do sertanejo, hein?

O nosso show assim, ó. É música velha e música nova. Música velha e música nova. Agora vamos cantar uma velha. É uma moda, não é uma velha, não. Essa aqui é dos anos 80. Pra você.

0: Opa, é hora de dar uma pequena pausa, mas se preocupa não, hein? Voltamos daqui a pouquinho com mais sertanejo de primeira qualidade pra você.
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0: E aí, galera sertaneja, tá preparado pra mais uma explosão de hits aqui no Pegada Sertaneja? Então não perca tempo, porque aqui o Pegada Sertaneja, a festa está apenas começando!
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finalizamos aqui mais um super bloco da Kills, hein? Mais uma pegada sertaneja com as melhores do sertanejo pra você. E aí, você curtiu, né? Então fica ligado porque a gente volta já já. Obrigada.

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1: Principal FM informa a hora certa.
0: 6:51.
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3: E a temperatura?
4: 12 graus.
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1: Pessoal, chegou a hora de entrar de cabeça na vibe sertaneja mais animada do rádio. Então, aumente esse volume aí que a gente vai sacudindo aqui com as melhores do sertanejo pra você.

0: Debra!
1: Que é isso?
0: Que honra, gente!
1: Obrigada, obrigada, menino.
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O Panamá, próximo adversário da seleção brasileira em amistoso preparatório para a Copa do Mundo, divulgou a lista dos 26 jogadores convocados para o Mundial de 2026. A equipe é comandada pelo técnico dinamarquês Thomas Christiansen e chega para a competição com destaque para o volante Adalberto Carrasquilla e o zagueiro José Córdoba. O amistoso entre seleção brasileira e seleção do Panamá está marcado para domingo, 31 de maio, no Maracanã, sendo um dos últimos testes antes da Copa. No Mundial, os panamenhos estão no Grupo L, ao lado de Seleção de Gana, Seleção da Croácia e Seleção da Inglaterra. 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
3: 7:09.
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Cada Copa do Mundo possui um mascote oficial. Um dos mais famosos foi o Leão Willy, da Copa de 1966 na Inglaterra. Desde então, mascotes divertidos e coloridos fazem parte da tradição do torneio, encantando crianças e torcedores de todas as idades.

0: Municipal FM informa a hora certa.
1: 7:11.
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3: E a temperatura?
4: 12 graus.
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7: Hoje, quarta-feira, 27 de maio de 2026, está entrando no ar mais uma edição do nosso Café com Notícias. Os destaques do Brasil e do mundo com a nossa equipe de rádio jornalismo. Agora no seu rádio, Café com Notícias está no ar. Vamos para o nosso primeiro giro de reportagens desta manhã de quarta-feira.
8: Pesquisadores da Universidade Federal de Minas Gerais estão desenvolvendo fertilizantes orgânicos mais sustentáveis e menos prejudiciais ao meio ambiente. O estudo, realizado pelo Grupo de Pesquisa em Solo e Águas Subterrâneas, busca reduzir o lançamento de gases de efeito estufa na atmosfera.

0: O setor agrícola está entre os principais emissores desses gases por espalhar o óxido nitroso, que é 300 vezes mais prejudicial à atmosfera se comparado com o gás carbônico. Os fertilizantes desenvolvidos pelo grupo de pesquisa são feitos a partir de resíduos da pecuária leiteira, da agroindústria da cana-de-açúcar e olivicultura. O professor do Departamento de Engenharia Sanitária e Ambiental da UFMG, Vitor Moreira, explicou o motivo do desenvolvimento desse adubo.
1: Geralmente, os setores agroindustriais têm efluentes líquidos, então resíduos que são gerados, e resíduos que são sólidos. E a gente tem uma ideia de evitar descartar esses resíduos, jogar fora de uma maneira inadequada que vai ter um impacto ambiental. E nessa linha, quando a gente olhou para esses resíduos e a gente caracterizou, para alguns setores, para algumas indústrias, esses resíduos eles apresentavam um alto teor de nutrientes. Então a nossa ideia é por que não transformar esses resíduos em fertilizantes.
0: Vitor Moreira afirma que o fertilizante já apresentou resultados positivos em plantas e no solo.
1: A gente pegou esses materiais que foram sintetizados e a gente testou em diferentes culturas, com alface, a gente testa hoje com oliveiras, a gente já testou com plantas que são utilizadas para produção de alimentação animal, do gado, e a gente observou o maior crescimento das plantas, a gente observou uma maior umidade no solo e a gente conseguiu monitorar até mesmo o desenvolvimento dos micro-organismos ali no solo. Idealmente, a gente quer que esses micro-organismos eles sejam diversos, né? Mais diversificado possível.
0: Agora, os pesquisadores buscam financiamento junto a empresas e a Fundação de Amparo à Pesquisa do Estado de Minas Gerais para iniciar a fase de testes de uso do produto em lavouras e culturas. Pelo cronograma, o fertilizante vai passar por esse período de avaliação e, depois dessa etapa, poderá ser feito em escala industrial e vendido comercialmente. Esse processo pode levar cerca de 36 meses. Com produção de Salete Sobreira e supervisão de Roberta Lopes, da Rádio Nacional em Brasília, Vitor Mendes.
2: Um mês depois da retirada de um câncer de pele no couro cabeludo, o presidente Lula realizou a primeira aplicação de radioterapia nesta segunda-feira. Ao todo, serão 15 sessões, feitas de forma superficial e preventiva ao longo de 3 semanas. Cada sessão tem duração de 2 minutos e vai ser aplicada como tratamento complementar. As sessões serão na unidade do Hospital Sírio-Libanês, em Brasília. Em abril, o presidente Lula retirou a lesão no couro cabeludo e, no mesmo dia, realizou uma infiltração no punho direito para tratamento de tenossinovite. Por conta do procedimento na cabeça, Lula vem sendo visto usando o chapéu em eventos públicos, como forma de preservar a região do couro cabeludo, onde foi feito o procedimento médico. A orientação pelo acessório é dos médicos do presidente. Da Rádio Nacional em Brasília, Sayonara Moreno.
0: A Anvisa, Agência Nacional de Vigilância Sanitária, autorizou nesta segunda-feira um novo medicamento para enxaqueca, o Nurtec ODT, produzido pela farmacêutica Pfizer. O uso da medicação é recomendado para adultos que realizam tratamento agudo da enxaqueca, com ou sem aura, e para prevenir crises em pessoas que têm enxaqueca pelo menos 4 vezes por mês. O remédio utiliza como principal ativo o hemisulfato de rimegepanto sesc hidratado, que impede que a calcitonina, causadora da dor da enxaqueca, entre em ação. A enxaqueca é uma doença neurológica, genética e crônica que causa dor de cabeça latejante, podendo provocar outros sintomas, como sensibilidade à luz, cheiros e barulhos, além de náuseas e vômitos. As principais causas da enxaqueca são ansiedade, tensão, estresse, ficar em jejum por longos períodos e dormir mal. Com supervisão de Fabiana Sampaio, da Rádio Nacional em Brasília, Vitor Mendes.
2: Com mais de 200 acordos entre universidades brasileiras e 38 países africanos em vigência, o presidente Lula defendeu a autonomia das universidades e o papel dessas instituições na resistência aos horrores.
3: A extrema-direita não tolera a autonomia das universidades. Querem calar professores e estudantes e coibir a diversidade. Nego a ciência, censura as artes e transforma a sala de aula em instrumento de dominação. O pensamento crítico caminha lado a lado com a luta anticolonial e o combate ao racismo, a misoginia e a xenofobia e todas as formas de discriminação. As universidades seguirão como bastiões da resistência aos horrores cometidos em todas as guerras. A extrema direita teme a educação porque sabe que é onde nasce a consciência.
2: A declaração foi nesta segunda-feira, no Dia da África, durante a abertura do primeiro Fórum de Reitores Brasil-África em Brasília. Segundo Lula, a ideia do fórum é ampliar os mais de 200 acordos e programas de mobilidade estudantil e intercâmbio científico. Para Lula, as parcerias têm muito que contribuir no combate à fome e às mudanças climáticas. Ao destacar a inteligência artificial como ferramenta estratégica, Lula criticou o colonialismo digital.
3: A inteligência artificial é uma ferramenta estratégica, mas o colonialismo digital é uma ameaça real nas mãos de poucos países e poucas empresas. Os algoritmos se transformaram em instrumento de dominação. Sem investir em infraestrutura digital, não será possível superar carências crônicas em alta tecnologia, saúde, cultura e educação básica. Os modelos de linguagem da inteligência artificial precisam ser construídos também em português e nas muitas línguas dos povos africanos.
2: Na abertura do evento, o presidente Lula também criticou a guerra no Irã e atribuiu a incapacidade coletiva de dialogar, dizendo que a ONU está paralisada. Presente no evento, a reitora da Universidade Pública de Cabo Verde, Astrigilda Silveira, destacou os pontos prioritários para o avanço nas parcerias entre as universidades africanas e brasileiras.
4: Mecanismos concretos de apoio à mobilidade acadêmica, a dupla certificação, a investigação aplicada e ao desenvolvimento de incubadoras, laboratórios colaborativos e redes universitárias voltadas para a transformação digital, a inteligência artificial, a transição energética, as alterações climáticas, a segurança alimentar, o empreendedorismo e a inclusão social.
2: Representando as instituições de ensino superior brasileiras, estava a reitora da Universidade Federal do Recôncavo da Bahia, Georgina dos Santos, que lembrou a ligação histórica entre África e Brasil.
5: Estamos ligados pela dolorosa travessia transatlântica que nossos ancestrais foram obrigados a realizar no século XVI. Permanece marcado ainda hoje nas condições de vida das pessoas como nós pelo mundo. A descolonização africana no século XX representa uma ruptura direta e corajosa com 4 séculos de dominação europeia. A liberdade que hoje comemoramos não foi concessão, mas uma conquista histórica contra estruturas de opressão que tentaram sem sucesso silenciar a voz e o destino de um continente e de um povo inteiro.
2: Lula ainda anunciou o programa que vai criar 2.600 bolsas para mestrandos e doutorandos africanos estudarem no Brasil por até 10 meses. O encontro, que segue até esta quarta, busca fortalecer e ampliar cooperação em educação superior entre universidades brasileiras e instituições de todo o continente africano. Para isso, o evento promove acordos institucionais, programas de mobilidade estudantil, intercâmbio científico e cooperação em áreas estratégicas. O primeiro Fórum de Reitores Brasil-África, que reúne 70 reitores brasileiros e 64 de mais de 30 países africanos, é coordenado pelo Ministério da Educação, também pela CAPES, Coordenação de Aperfeiçoamento de Pessoal de Nível Superior, e pela ANDI, Associação Nacional dos Dirigentes das Instituições Federais de Ensino Superior. Da Rádio Nacional em Brasília, Sayonara Moreno.
6: Fique ligado, Café com Notícias volta daqui a pouco com novas informações nesta quarta-feira.
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6: Estamos de volta agora com o segundo bloco do Café com Notícias desta quarta-feira. Aqui você sempre está muito bem informado.
2: A EBC, Empresa Brasil de Comunicação, vai receber nesta segunda-feira o selo Pro Equidade de Gênero e Raça, um reconhecimento para as médias e grandes empresas que implantam boas práticas de equidade de gênero. O selo faz parte da 7ª edição do programa Pro Equidade de Gênero e Raça do Ministério das Mulheres e contempla empresas públicas e privadas. Com isso, a EBC, uma empresa pública, passa a ser reconhecida pela terceira vez pelo compromisso com a promoção da igualdade no ambiente de trabalho. A ideia do selo é reconhecer iniciativas que estimulem as organizações a desenvolver políticas que promovam a equidade de gênero e de raça. Com isso, a empresa passa a contar com diversidade no corpo funcional e na distribuição de cargos e funções, além da inclusão e o enfrentamento às desigualdades no ambiente de trabalho. Internamente, a EBC, empresa de comunicação pública, que é formada por uma série de veículos, entre eles a Rádio Nacional e a Rádio Agência, possui o Comitê Pró-Equidade de Gênero e Raça, criado a partir de reivindicações de trabalhadoras e trabalhadores da estatal e negociado em acordo coletivo de trabalho. Além de ser coordenado pelo Ministério das Mulheres, o Programa Pró-Equidade de Gênero e Raça é composto também pelo Ministério da Igualdade Racial, o Ministério do Trabalho e Emprego, a ONU Mulheres e a Organização Internacional do Trabalho. Da Rádio Nacional em Brasília, Sayonara Moreno.
11: A Agência Nacional de Vigilância Sanitária aprovou nesta segunda-feira o registro do Vialeve como novo medicamento para a doença de Parkinson, uma condição neurológica degenerativa que afeta os movimentos do corpo. Segundo a Anvisa, o remédio é indicado para tratar flutuações motoras graves e debilitantes em pacientes em estágio avançado da doença, que não respondem aos tratamentos disponíveis. O Vialeve reduz as variações na resposta ao tratamento com alternância entre os momentos em que a medicação funciona bem e os períodos de retorno dos sintomas. O Parkinson ocorre devido à morte de células localizadas na substância negra do cérebro, responsáveis pela produção do neurotransmissor dopamina. Isso causa tremores, lentidão, desequilíbrio, além de outras alterações. De acordo com a Anvisa, os componentes do Vialeve, a foslevodopa e a foscarbidopa, atuam em conjunto para aumentar a quantidade de dopamina e reduzir os problemas de movimento. Da Rádio Nacional em Brasília, Renato Ribeiro.
12: Fim da escala 6x1 e redução da jornada de trabalho de 44 para 40 horas semanais de forma escalonada. É o que prevê um acordo feito entre o governo e a Câmara. O presidente da Casa, Hugo Mota, o relator Léo Prates, do Republicanos, e o presidente da Comissão Especial, deputado Alencar Santana, do PT, se reuniram com o presidente Lula ainda nesta segunda-feira, horas antes da apresentação do relatório final, para fazer esse ajuste fino ao texto, colocando fim ao impasse de qual seria o tamanho dessa transição. Hugo Mota mesmo resumiu.
13: Que se falou muito que seria em tantos anos, tal, mas a posição final da Câmara dos Deputados, em consenso com o governo, é de poder fazer essa transição em um ano. Repito, 2 horas e 60 dias após a promulgação, mais 2 horas após os 12 meses.
12: Deixando bem explicado, ficou assim: 60 dias após a promulgação da PEC, já vai valer o fim da escala 6x1. Para isso, não tem transição. Vai valer 5 dias trabalhados para 2 de folga. É a jornada semanal que vai ser escalonada. No mesmo dia em que acaba a 6x1, a carga horária vai passar de 44 para 42 horas semanais. E 12 meses depois, reduz para 40 horas. O ministro do Trabalho, Luiz Marinho, dá o cronograma.
14: Promulgou, 60 dias, entra em vigor o fim da escala 6x1 e 42 horas semanais. Então você vai pegar 42 horas semanais, dividir por 5, vai ser a jornada diária, ok? Depois de um ano, reduz para 40 horas semanais, portanto, é tudo 8 horas.
12: Na prática, o acordo permitiu um prazo curto na transição, segundo o presidente da Comissão Especial, Alencar Santana, e não aqueles 10 anos, como queria a oposição.
15: Ou seja, um prazo curto, mas significativo, porque vai garantir mais qualidade de vida, mais tempo ao trabalhador e à trabalhadora, porque a vida não tem hora extra. Há uma pressa da mulher, há uma pressa da juventude, há uma pressa de quem está nessa jornada tão exaustiva.
12: Ponto pacífico e que é o principal do relatório. Fim da escala 6x1, redução da jornada sem redução de salário. Isso tudo vai estar no parecer do relator Léo Prates. Os detalhes, tipo as categorias, as particularidades, vai ser discutido naquele projeto de lei que tem urgência e que está parado na Câmara. Léo Prates explica.
16: Salvo engano, a gente fechou em 8 ou 9 artigos.
13: Então é bem simples, o resto nós vamos remeter para o PL do governo, para questões específicas, convenção coletiva.
12: E são detalhes como a situação dos microempreendedores, a possibilidade deles poderem contratar mais pessoas e não apenas o limite de um MEI, como é hoje. Isso por conta da redução da jornada, para que se possa manter a produtividade. O cronograma da PEC também está mantido, votação na comissão especial e em dois turnos em plenário, ainda nesta semana até quinta-feira. Da Rádio Nacional em Brasília, Priscila Mazenotti.
11: O prazo para envio da declaração do Imposto de Renda da Pessoa Física 2026 termina na próxima sexta-feira. Quase 30% dos contribuintes ainda não acertaram as contas com o Leão. Até o fim da manhã desta segunda-feira, 31 milhões e 700 mil pessoas enviaram as declarações. Desse total, segundo a Receita Federal, 62% vão receber restituição, 21% terão de pagar imposto de renda e 17% não tem imposto a pagar nem a receber. A maioria das declarações, 77%, foi feita pelo computador, 16% pela nuvem da Receita e 7% pelo aplicativo Meu Imposto de Renda. Quase 60% dos contribuintes usaram a declaração pré-preenchida e 55% a simplificada. Devem declarar, por exemplo, pessoas físicas que receberam rendimentos tributáveis acima de R$ 35.500, bem como aquelas que tiveram receita bruta da atividade rural acima de R$ 177.900. Estão dispensadas de fazer a declaração as pessoas que receberam até dois salários mínimos mensais em 2025, salvo aquelas que se enquadrarem em outro critério de obrigatoriedade. Quem não enviar a declaração até sexta-feira vai pagar multa de R$ 165,74, ou de 1% do imposto devido, prevalecendo o maior valor. Da Rádio Nacional em Brasília, Renato Ribeiro.
12: Já foi recolhida parte dos documentos históricos do antigo prédio do Instituto Médico Legal na região central do Rio de Janeiro. Entre os materiais do acervo histórico, foram retirados 196 livros do prédio, desativado desde 2009. O trabalho, realizado pelo Arquivo Público do Estado, abrangeu livros de registros de entrada e saída de corpos de 1960 até 1990, plantas do edifício e fotografias da inauguração do prédio. Uma nova etapa da retirada dos arquivos está prevista para a primeira quinzena de junho. Segundo o Ministério Público Federal, que ajuizou a ação desde o ano passado para assegurar a preservação do patrimônio documental do IML, a operação de recolhimento nessa quinta-feira ocorreu após moradores da vizinhança registrarem imagens de parte do acervo sendo descartada. Além do descarte indevido, inspeções identificaram um cenário crítico de degradação com documentos expostos à umidade, infiltrações e à ação do tempo. O antigo Instituto Médico Legal abriga um dos mais relevantes conjuntos documentais sob guarda do Estado do Rio de Janeiro, reunindo cerca de 440 mil itens iconográficos e quase 3 mil metros lineares de documentos produzidos pela Polícia Civil entre as décadas de 1930 e 1960. Parte desse material pode conter informações sobre desaparecidos políticos e violações de direitos humanos cometidas durante a ditadura militar. Toda a documentação recolhida está agora em processo de tombamento junto ao IPHAN, Instituto do Patrimônio Histórico e Artístico Nacional. Da Rádio Nacional no Rio de Janeiro, Priscila Terezo.
6: Daqui a pouco, mais notícias no seu rádio. Esse é o nosso Café com Notícias, deixando você muito bem informado nesta manhã.
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12: 12 graus.
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6: As últimas notícias do Brasil e do mundo você ouve aqui no nosso Café com Notícias. Vamos para o nosso terceiro bloco de hoje.
11: Começam as inscrições para o Exame Nacional do Ensino Médio 2026. Neste ano, a inscrição no Enem é automática para estudantes do terceiro ano da rede pública. Mas esses candidatos devem acessar a página do participante para escolher o local de prova, a língua estrangeira e os recursos de acessibilidade. O candidato também pode solicitar atendimento especializado e tratamento por nome social. E quem tiver a taxa de isenção aprovada também precisa realizar a inscrição no exame. Já para os não isentos, a taxa continua no valor de R$ 85,00 e deve ser paga até 10 de junho. O Enem 2026 será aplicado nos dias 8 e 15 de novembro. No ano passado, foram 4 milhões e 800 mil inscritos, com taxa de presença superior a 70%. Os participantes do programa Pé de Meia, que concluírem o ensino médio neste ano e participarem dos 2 dias de prova do Enem, vão receber um incentivo adicional de R$ 200. A inscrição para o Enem vai até 5 de junho e deve ser feita exclusivamente pelo site enem.inep.gov.br/participante. Da Rádio Nacional em Brasília, Renato Ribeiro.
2: A partir de hoje, os trabalhadores podem consultar o saldo do FGTS disponível para renegociação de dívidas no novo Desenrola. A medida vai permitir o uso de até 20% do saldo do Fundo de Garantia do Tempo de Serviço ou até R$ 1.000, prevalecendo o maior valor para amortizar ou quitar dívidas em atraso. Entre os débitos que podem ser incluídos no novo Desenrola estão os de cartão de crédito, cheque especial e crédito direto ao consumidor. Segundo o governo federal, a adesão será feita diretamente pelas instituições financeiras depois que o interessado liberar a autorização no aplicativo do FGTS. Podem aderir ao novo Desenrola os trabalhadores com renda mensal de até R$ 8.105. As instituições financeiras terão um prazo estimado de até 30 dias para formalizar os contratos e registrar as informações nos sistemas da Caixa Econômica Federal. A Caixa, por sua vez, fará a transferência direta do valor do fundo à instituição financeira após a validação do contrato, não sendo necessário comparecer às agências bancárias para concluir a operação. O trabalhador vai poder usar os recursos de contas ativas e inativas do FGTS, com prioridade para contas inativas. A estimativa é de que até R$ 8 bilhões do Fundo de Garantia possam ser usados para renegociação de dívidas por meio do programa. Além da liberação do FGTS para o novo Desenrola, nesta terça-feira, 26 de maio, mais de 10,5 milhões de trabalhadores vão receber os valores residuais do saque aniversário, liberados desde o fim do ano passado. O desbloqueio adicional estimado é de R$ 8 bilhões e 400 milhões. Os depósitos vão ser feitos automaticamente nas contas cadastradas no aplicativo do FGTS. Com informações da Agência Brasil, da Rádio Nacional no Rio de Janeiro, Priscila Terezo.
12: Dia decisivo para a escala 6x1. Relatório será apresentado no fim da tarde na comissão especial. Mas antes disso, agora pela manhã, o presidente Lula deve se reunir com o presidente da Câmara, Hugo Mota, para tratar do principal ponto de debate, que é a regra de transição. Justamente o que provocou o adiamento da apresentação do relatório na semana passada. O que está pegando? O prazo para essa transição. A oposição até apresentou emendas falando em 10 anos de transição. O governo quer para agora, mas aceita negociar algo aí no meio do caminho. Participam dessa reunião também o ministro das Relações Institucionais, José Guimarães, e do Trabalho, Luiz Marinho. Depois disso, Hugo Mota deve conversar com o relator, o deputado Léo Prates, que até já falou que transição longa não topa de jeito nenhum. O que que tem de acordo? Redução de jornada semanal de 44 para 40 horas semanais, ou seja, 5 dias trabalhados e 2 dias de folga, sem redução de salário. E tudo precisa ser definido nesta segunda-feira. A ideia é votar na comissão e em plenário até quinta-feira, agora, dia 28. Lembrando que é uma PEC, uma proposta de emenda à Constituição, ou seja, são 2 turnos de votação com pelo menos 308 votos. Isso para cumprir o combinado com a Câmara de concluir toda a votação ainda em maio. Depois a PEC ainda vai para o Senado, onde recomeça a tramitação. Da Rádio Nacional em Brasília, Priscila Mazenotti.
17: O governo do estado tocantinense autorizou em caráter emergencial o serviço de travessia de balsa no rio Tocantins entre as cidades de Pedro Afonso e Tupirama após a interdição da ponte na BR-235. Com a decisão já publicada no Diário Oficial do Estado, a empresa Pipes Empreendimentos Limitada vai realizar a travessia hidroviária nesse trecho do rio enquanto a interdição da ponte estiver valendo. A travessia será realizada no trecho da rodovia TO-010. A balsa já está na margem do rio, em Pedro Afonso, e a expectativa é que comece a funcionar ainda nesta segunda-feira. O DENIT, Departamento Nacional de Infraestrutura de Transportes, interditou totalmente o tráfego na ponte sobre o rio Tocantins, localizada na BR-235, na altura do quilômetro 163, entre as duas cidades, após uma vistoria técnica identificar agravamento de fissuras, surgimento de novas trincas e sinais de afundamento na estrutura. Segundo o órgão, estudos estão em andamento para esclarecer as causas dos problemas na ponte e quais intervenções serão necessárias para a retomada do tráfego. Não foi dado prazo para a conclusão destas etapas. Além da travessia com balsa, nas redes sociais do governo do estado, das prefeituras de Pedro Afonso e Tupirama e também no site do DENIT, é possível ver outras rotas alternativas na região. A prefeitura de Tupirama cancelou parte das celebrações dos 32 anos de emancipação do município neste mês por causa da interdição. Mas a programação desta terça-feira, 26 de maio, aniversário da cidade, está mantida. Com produção de Luciene Cruz, da Rádio Nacional em São Luís, Madison Euler.
12: O presidente do Senado, Davi Alcolumbre, se reuniu com o presidente do Supremo Tribunal Federal, Edson Fachin, nesta segunda-feira. Na pauta, o rascunho de um projeto sobre a remuneração de magistrados. É a questão dos penduricalhos, das verbas indenizatórias, o que entra e o que não entra, isso depois do corte desses pagamentos, que podem ser gratificações, adicionais ou abonos, e o impacto disso nos cofres públicos. Após o encontro, tanto o STF quanto o Senado divulgaram um comunicado falando em solução legislativa ampla, capaz de preservar a valorização das carreiras públicas. Lembrando que em março o STF já tinha decidido que o pagamento de verbas adicionais deve ser limitado a 35% do teto constitucional, que hoje é de R$ 46.366,19. Na época, ficou decidido também que o STF iria encaminhar uma proposta após conversar com o Legislativo, um anteprojeto regulando esse assunto. Ainda sobre o pagamento de magistrados, o Conselho Nacional de Justiça vai discutir na reunião desta terça-feira uma proposta do próprio Fachin de adotar um contra-cheque único para fiscalizar os pagamentos a juízes de todo o país. Serão contra-cheques padronizados para evitar o pagamento de verbas que não foram autorizadas pelo STF, justamente dentro dessa decisão que limitou o pagamento dos penduricalhos. Se for aprovada, vai acabar com a emissão de contra-cheques paralelos com outras verbas não previstas no pagamento principal. Da Rádio Nacional em Brasília, Priscila Mazenotti.
6: Daqui a pouco você vai ouvir o último bloco do nosso Café com Notícias desta quarta-feira. Não saia daí, continue na nossa sintonia.
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6: Último bloco do Café com Notícias. Estamos de volta com mais informações para você e vamos girando a nossa equipe de rádio jornalismo.
17: A Justiça do Trabalho em todo o país começou nesta segunda-feira mais uma edição da Semana Nacional de Conciliação Trabalhista. Com o slogan "Um acordo muda o jogo", o incentivo à conciliação se espelha no evento esportivo que mobiliza e une os brasileiros, a Copa do Mundo de Futebol. Esta é a 10ª edição da semana, que busca mais uma vez incentivar a solução consensual de conflitos trabalhistas por meio do diálogo e da construção de acordos entre as partes e, claro, diminuir o tempo de resolução dos casos. Segundo a Coordenadoria de Estatística e Pesquisa do Tribunal Superior do Trabalho, dados do ano passado mostram que o tempo médio de tramitação de um processo na Justiça do Trabalho, considerando primeira, segunda instância e TST, foi de 2 anos e 9 meses. A Semana Nacional de Conciliação segue até o dia 29 de maio, mas a Justiça do Trabalho reforça que todos os 24 Tribunais Regionais do Trabalho contam durante todo o ano com os serviços dos Centros Judiciários de Métodos Consensuais de Solução de Disputas. Nestes locais, são realizadas sessões e audiências de conciliação e mediação de processos em qualquer fase ou instância, inclusive naqueles pendentes de julgamento do TST. Segundo o Conselho Superior da Justiça do Trabalho, na edição do ano passado, a Semana Nacional de Conciliação Trabalhista registrou resultados recordes. Foram mais de 471 mil pessoas atendidas em mais de 100 mil audiências, que resultaram em cerca de 34.500 acordos, com movimentação superior a R$ 2 bilhões, destinando aos cofres da União mais de 257 milhões em recolhimentos fiscais e previdenciários. Da Rádio Nacional em São Luís, Madison Euler.
18: O número de exames para detecção do glaucoma pelo SUS ultrapassou a faixa dos 12 milhões. Os dados registrados pelo Conselho Brasileiro de Oftalmologia entre 2019 e 2025 apontam um crescimento de 65% do número desses exames. No entanto, esse aumento não é igual para todas as regiões do Brasil. Segundo a entidade, enquanto o Sudeste lidera com 115%, o Nordeste está na outra ponta com 36%. Em números absolutos, São Paulo aparece com mais de 3,3 milhões de exames realizados, enquanto o Amapá registrou apenas 401 procedimentos pelo Sistema Público de Saúde no mesmo período. A partir de informações oficiais do SUS, o Conselho Brasileiro de Oftalmologia observou os dados referentes aos exames específicos, campimetria, curva de área de pressão ocular, gonioscopia e teste de provocação do glaucoma. Considerado a maior causa de cegueira irreversível no mundo, o glaucoma é uma doença silenciosa que danifica o nervo óptico devido à alta pressão ocular. Segundo a oftalmologista Núbia Vanessa, a detecção precoce depende de exames específicos.
19: É uma doença irreversível, sem sintomas, e o paciente só é diagnosticado numa consulta com um médico oftalmologista para poder avaliar o nervo óptico e a pressão ocular. O médico vai fazer o acompanhamento através de exames, consultas periódicas, que podem ser feitas a cada 6, a cada 3, a cada ano, de acordo com o estágio do glaucoma.
18: A professora Helena Rita perdeu a visão aos 15 anos. Ela conta que isso ocorreu graças a um glaucoma adquirido após o tratamento da catarata.
20: E os médicos levantam a hipótese de que esse glaucoma pode ter sido resultado de um processo inflamatório da cirurgia que eu fiz para retirar a catarata, que antigamente não era com laser, era um processo que eles chamavam de raspagem. E ele diz que esse processo pode ter desencadeado o glaucoma. Então, o meu glaucoma apareceu ainda na infância, quando eu tinha por volta de 6, 7 anos.
18: O diagnóstico precoce é a chave para evitar a cegueira. É importante destacar que o SUS oferece acesso a diversos medicamentos utilizados no tratamento da doença, incluindo o fornecimento gratuito de colírios, bem como procedimentos cirúrgicos quando necessários. Sob supervisão de Fábio Cardoso, da Rádio Nacional do Rio de Janeiro, João Barbosa.
17: 25 de maio é celebrado o Dia da África. A data representa a libertação das nações africanas frente à colonização, assim como a união entre os diferentes povos africanos. A data se dá porque em 1963, 32 nações africanas se reuniram na Etiópia e criaram a OUA, Organização da Unidade Africana, que passou a ser chamada União Africana em 2002. Para marcar as celebrações do Dia da África no Brasil, país que mais recebeu pessoas escravizadas da diáspora africana no mundo, o coletivo Liga do Dendê lança hoje em Salvador o livro Contos para a Ibejada. A coletânea reúne 26 autores negros baianos, entre eles crianças e adolescentes. O lançamento do livro Infanto-Juvenil faz parte da programação artística e cultural que acontece até às 8 da noite na Biblioteca Central do Estado, no bairro dos Barris, área central da capital baiana. Os 26 contos ilustrados percorrem referências culturais africanas e também a diáspora dos sequestrados do continente em histórias que convidam crianças e jovens a um mergulho afetivo em valores ancestrais. são narrativas que resgatam conhecimentos, celebram heranças e fortalecem o orgulho identitário. O projeto também evidencia o protagonismo infanto-juvenil com o lançamento da Liguinha do Dendê, braço do coletivo voltado a crianças e jovens escritores negros. A iniciativa nasce de um desejo antigo do coletivo e reúne autores mirins e suas famílias em um espaço de acolhimento, incentivo e circulação literária. No Instagram, @LigaDoDendê, é possível conhecer o perfil de todos os participantes da coletânea Contos para a Ibejada. Da Rádio Nacional em São Luís, Madison Euler.
1: Quando a figurinista de moda Natália Menezes escolheu ter mais um cachorro, ela resolveu adotar um bichinho com deficiência. Foi aí que ela conheceu o seu novo amigo. Ele estava há quase 4 anos em um abrigo, após ter perdido um olho e parte da mandíbula em um atropelamento.
21: Esses precisam muito mais de ajuda do que, por exemplo, se eu for adotar um parecido com o Charlie de novo, entendeu? É muito mais fácil, tanto que o Fini é o melhor cachorro do mundo, todo mundo ama o Fini, mas ninguém adota o Fini, entende?
1: A Prefeitura de Belém está em alerta com o aumento no abandono de animais nas entradas do Hospital Municipal Veterinário Agavete e da Clínica de Triagem Veterinária. Apenas em abril, 24 gatos foram deixados nas unidades da rede pública municipal. Na última sexta-feira, dia 15, mais 10 felinos foram abandonados em frente ao hospital veterinário, vários deles colocados em caixas de papelão e expostos ao relento durante a madrugada. Para ajudar um abrigo de animais, Helena Silveira, sócia de pet shop, abriu as portas de casa para o Otto, que estava com a pata machucada.
22: A gente acabou pegando um amor danado e o Bob, ele é muito grato. O gato agora já está idosinho, carinha branca, mas corre tudo com as três patas, vive muito bem.
1: Após analisar os animais que foram abandonados na frente dos hospitais, os especialistas da SEPDA constataram que eles tinham sinais claros de que viviam em ambientes domésticos antes de serem deixados nas unidades municipais. Além da fiscalização, a Prefeitura de Belém vem investindo em campanhas educativas e iniciativas voltadas ao acolhimento dos animais resgatados. Somente nas feiras de adoção promovidas pela SEPDA, cerca de 15 animais, entre cães e gatos, já ganharam novos lares. Da Rádio Cultura FM de Belém, Gabriel Nascimento para a Rádio Nacional.
23: A crise do Banco Master não colocou em risco o sistema financeiro nacional, segundo o Banco Central, que divulgou o relatório nesta segunda-feira. De acordo com o documento, não há risco relevante para a estabilidade financeira. A rentabilidade do sistema permaneceu praticamente estável no segundo semestre do ano passado, o que demonstra resiliência. Além disso, os testes de estresse e de liquidez demonstraram a robustez do sistema bancário. A liquidação extrajudicial do conglomerado Master não gerou efeitos sistêmicos no sistema financeiro nacional, de acordo com o Banco Central. Os clientes ressarcidos pelo FGC, Fundo Garantidor de Créditos, levaram os recursos principalmente para instituições financeiras de maior porte e relevância. O economista César Bergo avalia que era esperado que o Master, por ser um banco pequeno, não causasse tantos problemas.
24: Então, não era de se esperar que um banco pequeno causasse tantos problemas. Infelizmente, o que houve foi uma questão de regulação e acompanhamento e fiscalização que permitiu que as fraudes alcançassem valores estratosféricos, né? Criando um prejuízo só para o Fundo Garantidor de Créditos 50 bilhões, fora os outros investidores que têm valores acima de 250 mil também, que estão aguardando o resultado da liquidação do Banco Master, né?
23: O Banco Master foi liquidado em novembro do ano passado pelo Banco Central, após as fraudes descobertas pela Operação Compliance Zero, que ainda resultou na prisão de Daniel Vorcaro, dono da instituição. Da Rádio Nacional em Brasília, Gabriel Brum.
6: Termina aqui a edição desta quarta-feira do nosso Café com Notícias, com a apresentação e a produção de Kleber Salles e com a participação da nossa equipe de reportagens. O Café com Notícias volta amanhã. Grande abraço para você e até lá.
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25: Sete horas e 51 minutos.
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3: Principal FM informa a hora certa.
4: 7h52.
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27: E a temperatura:
28: 12 graus.

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7: Principal FM informa a hora certa.
2: 7:55.
1: 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E a temperatura?
8: 12 graus.
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1: Em Santa Catarina, o mercado agrícola vive um momento de contrastes e oportunidades. O mais recente boletim da Epagre apontou uma verdadeira disparada no preço do feijão, sustentada pela redução da área plantada e pelos impactos climáticos recentes no estado. Por outro lado, o setor de proteína animal tem muitos motivos para comemorar. As exportações de carne catarinenses atingiram faturamento recorde neste primeiro quadrimestre, consolidando a força da pecuária local e garantindo excelentes resultados para o agronegócio da região.
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2: Principal FM informa a hora certa.
3: 7:58.
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2: Principal FM informa a hora certa.
12: 7:58.
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14: E a temperatura.
3: 12 graus.
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20: A República Democrática do Congo divulgou a lista dos 26 convocados para a Copa do Mundo de 2026 e chega embalada após garantir vaga no Mundial depois de 52 anos. O técnico Sebastien Desabre apostou em jogadores experientes e nomes conhecidos do futebol europeu, como o zagueiro Chancel Mbemba, o lateral Aaron Wan-Bissaka e os atacantes Cedric Bakambu e Meshack Elia. A seleção africana está no grupo K da Copa do Mundo e fará sua estreia contra a seleção de Portugal no dia 17 de junho. Depois, encara a seleção da Colômbia e fecha a primeira fase diante da seleção do Uzbequistão. A campanha marca o retorno histórico da equipe ao Mundial, já que a última participação havia sido em 1974, quando ainda competia como Zaire. Boleiro!

0: O desvio de R$1.100.000 destinado a eventos do carnaval do ano passado em Salvador está sendo investigado pelo Ministério Público da Bahia, que deflagrou nesta terça-feira a Operação Sponsor. As investigações dão conta de que o valor foi destinado pela Prefeitura de Salvador em 2025 para ações de apoio à comunidade LGBTQIA+, em 57 bairros da cidade e em apoio a 18 blocos de carnaval. No entanto, a verba teria sido desviada por uma associação de fachada, beneficiando integrantes dessa entidade. Segundo o MP baiano, foram cumpridos 7 mandados de busca e apreensão em um órgão público, uma associação e endereços ligados a 5 pessoas, entre elas, servidores do município. Com isso, a justiça determinou o afastamento de dirigentes da associação e de 2 servidoras investigadas, entre elas uma vereadora que atuava como diretora de políticas para pessoas LGBTQIA+, da Secretaria Municipal de Reparação. O Ministério Público da Bahia investiga crimes de peculato, fraudes em processos licitatórios e desvios de recursos públicos. A denúncia veio de organizadores de eventos e integrantes da comunidade LGBT que encaminharam informações e documentos comprovando a irregularidade na destinação de verbas públicas do município para o projeto Caminhada da Diversidade LGBTQIA+.
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3: 8:04.
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Cada Copa do Mundo possui um mascote oficial. Um dos mais famosos foi o Leão Willy, da Copa de 1966 na Inglaterra. Desde então, mascotes divertidos e coloridos fazem parte da tradição do torneio, encantando crianças e torcedores de todas as idades.

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1: 8:06.
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3: E a temperatura?
4: 12 graus.
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6: Oito horas e sete minutos.
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0: por nos acompanhar nessa super jornada aí com as melhores do sertanejo. O Pegada Sertaneja agradece aí a sua super companhia. E até breve, hein? Até nosso próximo encontro.
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5: 8:20.
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10: E a temperatura:
11: 12 graus.
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1: É, tamo enfrentando o dia, chegando em mais uma manhã gostosa pra você que estava aguardando iniciar, pra você que já acordou, já tomou café, já comeu a bolachinha, o bonzinho, pra você que já chegou no teu trabalho, pra você que tá no trânsito, já abriu as portas do comércio, tudo de bom pra você, o nosso dia tá começando, nosso programa também tá iniciando agora nesta manhã. Se você vai ficar o programa inteiro, se vai pegar só um pedaço do programa, de toda forma, muito obrigado pelo carinho, pela audiência de sempre. Separei pro programa de hoje só coisa boa, hein? Tem aqui as músicas mais tocadas do Brasil, tem o quadro do Paredão Flashback com músicas que foram sucesso, tem também aqui um modão lá no final do programa. Ah, também separei pro programa de hoje. Tem as fofocas dos bastidores do showbiz, tem dicas de saúde, mundo pet, também tem dicas de economia pra você economizar um pouquinho. Também tem o quadro de piada da hora do humor do Pilha. Tudo isso e muito mais, você confere agora com Jonatas Gonçalves.
2: Opa! Parabéns!
1: Deixa eu mandar os parabéns, os cumprimentos, as felicitações aos aniversariantes do dia. Parabéns pra você nesta data querida. Muitas felicidades, muitos anos de vida. Parabéns pra você, tudo de bom na sua vida, viu? Muita paz, muita saúde, muito amor. Que essa data se repita por muitos e muitos anos, viu? Que Papai do Céu possa derramar na sua vida todas as bênçãos, todas as bênçãos, todas as vitórias e que tudo na sua vida se realize na vontade de Deus, viu? Parabéns aos aniversariantes do dia, parabéns, parabéns, parabéns!
2: Bom dia!
1: Chega aí!

0: É audiência, é sucesso, é música, é tudo de bom pra você.
1: Pra quem gosta do que é bom.
0: Que bom que você tem um bom gosto. Sejam todos muito bem-vindos. Bom dia.

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1: Agora tem aquele nacional bem gostoso, bem light, na voz de Maria Gadu, Chimbalayê. Lembra dessa? Recordar é viver, porque música boa... Não

0: Timbalayê, Maria Gadu, o melhor dos anos 2000.
1: Timbalayê, toda vez que vai pousar. Timbalayê, quando vejo só.
0: E aí, tá curtindo? Fique ligado na sintonia da nossa rádio, porque depois do intervalo tem muito mais músicas pra você.
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0: 8:42.
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11: E a temperatura?
12: 13 graus.
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1: Em Santa Catarina, o mercado agrícola vive um momento de contrastes e oportunidades. O mais recente boletim da Epagre apontou uma verdadeira disparada no preço do feijão, sustentada pela redução da área plantada e pelos impactos climáticos recentes no estado. Por outro lado, o setor de proteína animal tem muitos motivos para comemorar. As exportações de carne catarinenses atingiram faturamento recorde neste primeiro quadrimestre, consolidando a força da pecuária local e garantindo excelentes resultados para o agronegócio da região.
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13: Alô, você de Aries. Hoje você tem tudo para selar acordos e parcerias e pode dar passos largos em direção ao que ambiciona, hein? A boa notícia mesmo é que as vibes treteiras vão perder força e a paz volta a reinar com seus queridos. Ontem tava difícil, hoje já tá bom, né? É, se tá solteiro ou solteira, pode definir a situação com um crush. O número de hoje é o 17, a cor preto. Hoje pode ter ideias lucrativas e também vai contar com muita vitalidade para correr atrás dos seus interesses, tá, chuchuzinho? Sua franqueza fica tinindo e você não vai se calar diante de falhas ou deslizes alheios, sobretudo no serviço. Mas escolha bem as palavras para não dar ruim com quem você trabalha, né? Aí você já viu, né, gente? Fica esperto aí com fofoca no ambiente do trabalho também, tá, meu consagrado, minha consagrada? Ó, lance com alguém que conhece, pode tomar um rumo mais sério. Número de hoje é 55, a cor goiaba. Geminiano, geminiana, convém ter mais prudência hoje, critério e juízo ao gastar e administrar a sua grana. Você vai contar com ótima disposição e Mercúrio garante que esbanjará energia física e mental. Só não abuse dos docinhos e as comidas calóricas para não correr risco de levar um susto ao subir na balança. Ai, ai, ai. Ó, à noite, quem tem um mozão deve levar a melhor. Número da sorte para vocês é o 3, a cor vermelho. Você é de câncer. Tudo indica que você pode ter um dia muito produtivo no serviço, ainda mais se explorar sua capacidade de concentração. Mesmo que a vontade de falar algumas verdades ou revidar fale mais alto, mostre que tem filtro e diplomacia, até porque o clima vai melhorar bastante mais tarde, viu? O astral muda geral à noite, o teu charme vai arrasar e as paqueras devem fervilhar. Número de hoje é o 51, a cor azul claro.
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3: 8 horas e 47 minutos.
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1: 8h48.
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3: E a temperatura?
4: 13 graus.
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Você pra mim, Exalta Samba Mega Star, tá gostando, tá curtindo? Compartilha pros seus amigos que a gente tá aqui todo dia, sempre com a programação do jeito que você gosta, viu? Tudo de bom pra você na audiência, a gente vai pro intervalo daqui a pouco, tem muito mais.

0: A Anvisa aprovou a primeira caneta emagrecedora do país, com semaglutida sintética, nesta terça-feira. A resolução que autorizou o registro do medicamento OZIV foi publicada no Diário Oficial da União. O medicamento novo tem o mesmo princípio do Ozempic, que perdeu a patente em março. A diferença é que o original usa semaglutida biológica. O medicamento aprovado vai poder ser usado no tratamento de adultos com diabetes mellitus tipo 2, que ainda não foi controlado, como coadjuvante à dieta e exercícios. A utilização vai depender de prescrição de receita médica em duas vias. O OZIV funciona como solução injetável para ser aplicada semanalmente, segundo a Anvisa. A forma de conservação, no entanto, é diferente do Ozempic. O novo produto tem que ficar na geladeira em temperatura de 2 a 8 graus Celsius antes e depois de começar o tratamento. O pedido de registro foi feito pelo laboratório EMS em 2023 e passou pelo processo técnico de comprovação de eficácia, segurança e qualidade na Anvisa. Esse foi o primeiro pedido aprovado. Ainda há outros 6 medicamentos que incluem a semaglutida na fila de análise.
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Cada Copa do Mundo possui um mascote oficial. Um dos mais famosos foi o Leão Willy, da Copa de 1966 na Inglaterra. Desde então, mascotes divertidos e coloridos fazem parte da tradição do torneio, encantando crianças e torcedores de todas as idades.

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1: 9:11.
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3: E a temperatura?
4: 14 graus.
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6: Nove horas e 12 minutos.
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1: 9:12.
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0: Raquel Smith, Girassol. Essa música é muito linda em todo lugar, né? A gente vai pro intervalo, daqui a pouco continua.
1: 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E a temperatura?
2: 14 graus.
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9: Principal FM informa a hora certa.
10: 9:31.
4: 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E a temperatura?
11: 14 graus.
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0: Palma da mão.
1: Em Santa Catarina, o mercado agrícola vive um momento de contrastes e oportunidades. O mais recente boletim da EPAGRE apontou uma verdadeira disparada no preço do feijão, sustentada pela redução da área plantada e pelos impactos climáticos recentes no estado. Por outro lado, o setor de proteína animal tem muitos motivos para comemorar. As exportações de carne catarinenses atingiram faturamento recorde neste primeiro quadrimestre, consolidando a força da pecuária local e garantindo excelentes resultados para o agronegócio da região.

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1: 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E você, lembra dessa daqui, ó? Uma introdução marcante. Todo mundo conhece, hein? Alexandre Pires.

0: pode. Pode chorar, mas eu não volto, hein? Pode implorar, pode pedir, pode fazer o que for, viu? Sua vez já passou, bebê. Pode. Alexandre Pires, aqui na nossa programação. Tudo de bom pra você na audiência. E aí, tá curtindo o programa? Pode chorar. Pode chorar. É a melhor sequência musical no seu dia a dia. Depois do intervalo tem mais.
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3: Alô, você de Leão? Hoje a dica é ter disciplina e limites para proteger o seu organismo. Ó, seu pique pode não ser o mesmo nas primeiras horas da manhã e extravagâncias só devem prejudicar. Cuidado, viu? Os caminhos estarão abertos para você chegar junto ao crush e falar dos seus sentimentos. Mas aproveite para tomar iniciativa o quanto antes, pois o seu jeito pode ficar mais retraído e fechado à noite, ok? Número da sorte é o 9, a cor magenta. Hoje, vai com toda a força e tire proveito da sua eficiência e inteligência para se destacar e faturar, tá, chuchu? As finanças e o trabalho estarão bem servidos, mas o cardápio pode não ser tão farto nas relações sociais e algumas amizades podem ficar estremecidas. Na vida 2, a sinal de altos papos e mais sintonia com o love. Número da sorte 54, a cor cereja. Libra, amores! Hoje é o seguinte, aguarde sucesso pleno e chuva de likes, tá? A vida social fica animada, a chance de conhecer gente interessante em rolês e passeios diferentes. Pode até pensar em conversar sobre um aumento ou bônus aí com a chefia no dia de hoje. A 2, as afinidades estarão nítidas com o seu love. Número da sorte é o 2, a cor verde claro. Escorpião. E você de escorpião? Hoje, os astros prometem fortalecer sua energia e também sua percepção ao lidar com o dinheiro. Sinal de que você tem tudo para mandar bem em negociações e pode sair no lucro, né? Imprevistos e desencontros podem atrapalhar as paqueras durante o dia. O astral vai estar mais romântico à noite com seu mozão. O número da sorte para você de escorpião é o 34, a cor amarelo.
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4: Principal FM informa a hora certa.
5: 9:51.
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4: Principal FM informa a hora certa.
0: 9:51.
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8: E a temperatura?
5: 16 graus.
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3: 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Tá começando mais uma edição do Sequência Especial do Ouvinte. E hoje a gente trouxe três grandes sucessos pops internacionais das antigas. Sucessos que tem ali na casa de mais de 10, 15 anos. Pois é, pois é. Eu sou o Jonatas Gonçalves, muito prazer em fazer parte do seu dia a dia. E este é o Seleção Musical do Ouvinte. Vamos às regras. Eu vou tocar um pedaço de três músicas, viu? Vou tocar um pedacinho de três músicas, só um pedaço. Aquela que você mais gostar, manda um WhatsApp aqui pra rádio e seleciona se você vai querer que toque inteira a música 1, 2 ou a 3, tá bom? Depois do intervalo, aquela que for a mais votada no WhatsApp da rádio, toque inteira no próximo bloco, beleza? Tá começando Seleção Musical.
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3: Seleção Musical do Ouvinte. Trey Hazel Sisters. Esta é a primeira. Vota.

0: Sister na primeira. E aí, curtiu, gostou? Ah, eu gosto bastante desse sucesso, hein? Lá no início dos anos de 2010. Dream, Risto Sister. Próxima, Next Music.
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0: 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Essa daqui é uma música que já foi balada no início dos anos de 2010. Hirsch, Scream. Esta é a segunda. Se gostar, vota. Tá começando.

0: de balada do final dos anos 2000 pro início dos anos de 2010 com Rush Scream. E aí, você curtiu? Tá gostando? Tá uma delícia, né? Próxima, terceira e última.
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0: Essa música é lá do ano de 2000.

0: opção de Vanessa Hudgens, Say OK. Na terceira opção, bora então, vamos lá.
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0: Três grandes sucessos pop internacionais das antigas que a gente ouviu na seleção musical do ouvinte de hoje. Eu espero que você esteja gostando do nosso quadro, viu? Sempre neste horário aqui no nosso programa, beleza? Drake com Hey Soul Sister na primeira, segunda Hush Scream e a terceira e última de Vanessa Hudgens, Say OK. Uma das três vai tocar inteira. Capricha no voto porque depois do intervalo a gente vai ouvir um sucesso inteiro.
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3: Gana chega para a Copa do Mundo de 2026, apostando em uma geração talentosa, liderada por Mohamed Kudus, Thomas Partey e Iñaki Williams. A seleção africana, comandada por Otto Addo, disputará seu quinto Mundial e tenta

O ministro do Supremo Tribunal Federal, Alexandre de Moraes, decidiu manter a prisão dos acusados de participação nos assassinatos da vereadora Marielle Franco e do motorista Anderson Gomes, em 2018. Seguem presos preventivamente o conselheiro do Tribunal de Contas do Rio de Janeiro, Domingos Brazão, o ex-chefe da Polícia Civil do Estado, Rivaldo Barbosa, o major da Polícia Militar, Ronald de Paula, e o ex-PM, Robson Calisto. A decisão de Moraes, que é relator do caso, foi motivada por um pedido de soltura feito pelas defesas dos acusados. Em fevereiro, todos foram condenados pela primeira turma da corte. Os irmãos Domingos e Chiquinho Brazão, que é ex-deputado federal, receberam sentença de 76 anos de prisão por organização criminosa, duplo homicídio e tentativa de homicídio contra a vereadora de Marielle, Fernanda Chaves, que também estava no carro da vereadora no dia do atentado. Chiquinho está em prisão domiciliar por questões de saúde. Rivaldo recebeu pena de 18 anos pelos crimes de obstrução de justiça e corrupção. Ronald cumpre 56 anos de prisão e Robson Calisto foi condenado a 9 anos. Ainda cabe recurso contra as

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1: 10:12.
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Cada Copa do Mundo possui um mascote oficial. Um dos mais famosos foi o Leão Willy, da Copa de 1966 na Inglaterra. Desde então, mascotes divertidos e coloridos fazem parte da tradição do torneio, encantando crianças e torcedores de todas as idades.

0: 10h15.
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2: E a temperatura?
3: 16 graus.
4: Dez horas e 15 minutos.
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8: Principal FM informa a hora certa.
0: 10h16.
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0: seu pedido musical pedindo aqui na rádio, você vai ouvir agora. Bem-vindos, bom dia.
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Tocada com Luan Santana, Incondicional. Tudo de bom pra você na audiência, tá gostando, tá curtindo, tá cantando? Depois do intervalo tem muito mais músicas pra gente curtir, pra gente dançar, pra gente se apaixonar e, claro, sempre tocando músicas pra gente recordar os bons e velhos tempos.

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7: Principal FM informa a hora certa.
8: 10:34.
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10: E a temperatura?
11: 16 graus.
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23: Alô, você de Sagitário?
24: Sagitário!
23: Um clima de entendimento e harmonia tende a tomar conta nas primeiras horas do dia e você vai se dar bem com todo mundo, Sagita! Ó, a ordem hoje é focar nos compromissos assumidos, organizar o orçamento e enxugar os gastos para não esquentar tanto a cabeça depois. Planos com o Love vão ganhar impulso. O número de hoje é o 7, a cor branco.
24: Capricórnio.
23: Com seu comprometimento e eficiência peculiares, você pode subir mais um degrau em direção ao que ambiciona, viu, chuchuzinho? E aí vai garantir melhorias financeiras, ó, que beleza. Hoje a dica é procurar otimizar o seu tempo para conciliar os interesses pessoais e profissionais. Se tá solteiro ou solteira, vai fazer sucesso na pista e pode atrair alguém que já admira. Número da sorte hoje pra vocês... de Capricórnio é o 38, a cor rosa.
24: Aquário.
23: Senhoras e senhores de Aquário, hoje ventos sortudos sopram em direção aos seus contatos e também ao seu bolso. Se gosta de apostas e jogos, não perca tempo para registrar seus palpites, né? A paixão será um dos pontos altos, você pode ter motivos de sobra para glorificar, ainda mais se quer encontrar o mozão dos sonhos. Pode se aproximar de alguém que é o seu número, hein? O número de hoje é o 5, a cor é o lilás.
24: Peixes.
23: E você de peixes? Hoje, de quebra, você pode resolver uma porção de coisas em casa. Organizar o seu canto, se livrar do que não tem mais utilidade. Manere um pouquinho na fraqueza e explore seu lado compreensivo e resiliente para manter as bagacinhas bem longe, tá bom? O clima vai melhorar, a noite deve ficar perfeito, quando surpresas deliciosas podem rolar na paixão. Número de hoje para você é o 33, a cor violeta.
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7: Principal FM informa a hora certa.
0: 10 horas e 38 minutos.
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0: Adrenalina. Dilcinho com Henrique Juliano. Sabe a sua mãe, hein? Vou chamar ela de sogra.
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0: Lucinho com Henrique e Juliano. Vou chamar sua mãe de sogra e ela. Oi, genro. Dilcinho, na sua programação, presente no seu dia a dia, um pagodinho pra gente curtir sempre. Depois do intervalo tem mais, tá?
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0: 10h54.
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2: E a temperatura?
6: 17 graus.
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0: Obrigada. Participação especialíssima no bandolim, Armandinho Macedo.
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2: Eita, essa aqui é linda, hein? Das antigas.
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2: Cássia Eller, Valandragem.

0: Muito mais músicas. E aí, gostou? Tá curtindo? Compartilha pros seus amigos, viu? Depois do intervalo tem mais.
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2: O Panamá, próximo adversário da seleção brasileira em amistoso preparatório para a Copa do Mundo, divulgou a lista dos 26 jogadores convocados para o Mundial de 2026. A equipe é comandada pelo técnico dinamarquês Thomas Christiansen e chega para a competição com destaque para o volante Adalberto Carrasquilla e o zagueiro José Córdoba. O amistoso entre seleção brasileira e seleção do Panamá está marcado para domingo, 31 de maio, no Maracanã, sendo um dos últimos testes antes da Copa. No Mundial, os panamenhos estão no grupo L, ao lado de seleção de Gana, seleção da Croácia e seleção da Inglaterra.
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0: Um produto inovador contra o câncer de pele não melanoma, o de maior incidência no Brasil, pode tornar o tratamento dos pacientes menos agressivo e mais seguro. A pesquisa é desenvolvida na Unicamp, a Universidade Estadual de Campinas, e os primeiros testes em humanos mostram resultados promissores. Hoje, o tratamento mais comum é a cirurgia para retirada do tumor, o que pode deixar cicatrizes profundas, principalmente em áreas sensíveis, como rosto e nariz. O novo composto combina um metal e um anti-inflamatório. A oncologista da Unicamp, Carmen Lima, explica como funciona a tecnologia.
1: O novo tratamento, ele consiste na administração de um complexo formado por um metal, que é a prata, com um anti-inflamatório, que é a nimesulida. Ele é colocado em uma membrana, que é como uma gelatina. E esse complexo, prata, nimesulida, gelatina, é coberto por um adesivo. Tudo isso é colocado sobre o tumor de pele do paciente. Então, é como se fosse um band-aid colocado sobre o tumor. E esse curativo, ele é trocado por um novo a cada 2 dias e a duração total do tratamento de 3 semanas.
0: O curativo é inovador porque libera medicamento de forma controlada e contínua. A médica fala também sobre outras vantagens.
1: O complexo não é removido com os movimentos do dia a dia, como as lavagens de mãos, e não atinge áreas de pele normal. Então, lhe dá mais segurança para o paciente, para que o tratamento seja feito, de fato, apenas na região comprometida pelo tumor.
0: O tratamento em teste causa poucos efeitos indesejáveis, como queimaduras e irritação na pele, e é indicado apenas para tumores superficiais. O objetivo com a nova tecnologia é tratar o câncer sem a necessidade de procedimentos invasivos em áreas sensíveis, como explica Carmen Lima.
1: É muito comum que esses tumores sejam vistos no nariz e nos lábios. E a ressecção do tumor por cirurgia pode levar parte do nariz ou parte dos lábios, causando alterações estéticas e principalmente alterações funcionais, como comprometimento da fala.

0: amígdala, que depende da integridade dos lábios. E assim, para tumores maiores, a cirurgia pode sim ser considerada um procedimento agressivo.
1: O composto também pode representar uma alternativa de baixo custo para o SUS.
0: O novo tratamento, ele tem potencial de custar menos do que a ressecção cirúrgica, que envolve vários gastos, como contrato de cirurgiões qualificados, com funcionamento de sala cirúrgica, com aquisição de equipamentos específicos, etc. E certamente ele terá custos muito menores do que a imunoterapia neste momento.
1: Os testes em humanos continuam ao longo deste ano e os resultados ainda vão passar por avaliação da Anvisa, a Agência Nacional de Vigilância Sanitária, antes de uma eventual inclusão no SUS. Segundo o INCA, o Instituto Nacional de Câncer, 220 mil novos casos de câncer de pele são registrados no Brasil por ano. E segundo especialistas, a prevenção continua sendo fundamental. Evitar exposição ao sol nos horários mais quentes do dia e usar protetor solar ajudam a reduzir os riscos da doença.
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5: Principal FM informa a hora certa.
6: 11:17.
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Cada Copa do Mundo possui um mascote oficial. Um dos mais famosos foi o Leão Willy, da Copa de 1966 na Inglaterra. Desde então, mascotes divertidos e coloridos fazem parte da tradição do torneio, encantando crianças e torcedores de todas as idades.

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1: 11:18.
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3: E a temperatura?
4: 17 graus.
5: Onze horas e 19 minutos.
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0: Principal FM informa a hora certa.
1: 11:19.
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3: E a temperatura?
4: 17 graus.

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1: Agora você vai curtir a história e grandes sucessos no História do Artista. E hoje na História do Artista vamos falar sobre a dupla Mato Grosso e Matias. Mato Grosso e Matias é uma das duplas sertanejas mais tradicionais do Brasil, conhecida por sua contribuição ao sertanejo romântico. Formada em 1976, a dupla destacou-se por sua sonoridade única e letras emocionantes, tornando-se referência no gênero. A dupla, formada por João Batista Bernardo, o Mato Grosso, e Anísio Roberto de Carvalho, o primeiro Matias, Mato Grosso, da cidade de Vista Alegre, São Paulo, adotou o nome artístico inspirado no estado onde viveu parte da sua infância. Já Matias era natural de Ribeirão Preto, São Paulo. Juntos começaram a cantar em bares e em pequenas apresentações, ganhando destaque no interior de São Paulo. O primeiro grande sucesso veio no ano de 1997 com a música Frente a Frente, seguida por outros clássicos como Tentei Te Esquecer, De Igual para Igual, 24 Horas de Amor e outros grandes sucessos. Ao longo dos anos, a formação da dupla sofreu alterações. O primeiro, Matias, deixou a parceria e foi substituído por diferentes cantores ao longo do tempo. Mas Mato Grosso permaneceu como pilar da dupla. A dupla ficou conhecida pelo seu estilo romântico, marcado por melodias suaves e letras que falam de amor, dor e saudade. A voz potente e característica de Mato Grosso é um dos grandes diferenciais, garantindo a longevidade da dupla. Mato Grosso e Matias atravessaram várias gerações, mantendo-se relevantes no cenário sertanejo. Com mais de 30 álbuns lançados, eles continuam realizando shows e agradando tanto fãs antigo quanto novos admiradores. Seu legado é indiscutível, sendo uma das duplas mais importantes da história do sertanejo, contribuindo para moldar o gênero como conhecemos hoje. Então vamos conhecer sucessos da dupla Mato Grosso e Matias. História.

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0: Bom, gente, eu vou ficando por aqui. Muito obrigado mesmo de coração pelo carinho, pela audiência, pela amizade. Pra você que acompanhou o programa inteiro, pra você que pegou só um pedacinho do nosso programa, espero que você tenha gostado, viu? Tudo que é bom dura pouco e tudo que é bom a gente compartilha, né? Então compartilha pros seus amigos que a gente tá aqui na rádio todos os dias com um pouquinho de tudo que você gosta, viu? Se curtiu, segue eu lá no Insta, @ canal do ouvinte, para você conhecer os bastidores do programa, tá bom? Um beijo para você, forte abraço, Deus abençoe a sua vida, a vida da sua família, do seu trabalho, da sua casa, do seu relacionamento e dos seus sonhos também, viu? A gente volta na próxima edição, neste mesmo horário, com mais um Adrenalina comigo, Jonatas Gonçalves. Tchau, gente!
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5: Principal FM informa a hora certa.
6: 11:40.
2: 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E a temperatura?
7: 18 graus.
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10: Alô, você de Aries. Hoje você tem tudo para selar acordos e parcerias e pode dar passos largos em direção ao que ambiciona, hein? A boa notícia mesmo é que as vibes treteiras vão perder força e a paz volta a reinar com seus queridos. Ontem tava difícil, hoje já tá bom, né? É, se tá solteiro ou solteira, pode definir a situação com um crush. O número de hoje é o 17, a cor preto. Hoje pode ter ideias lucrativas e também vai contar com muita vitalidade para correr atrás dos seus interesses, tá, chuchuzinho? Sua franqueza fica tinindo e você não vai se calar diante de falhas ou deslizes alheios, sobretudo no serviço. Mas escolha bem as palavras para não dar ruim com quem você trabalha, né? Aí você já viu, né? Fica esperto aí com fofoca no ambiente do trabalho também, tá, meu consagrado, minha consagrada? Ó, lance com alguém que conhece, pode tomar um rumo mais sério. O número de hoje é 55, a cor goiaba. Geminiano, geminiana, convém ter mais prudência hoje, critério e juízo ao gastar e administrar a sua grana. Você vai contar com ótima disposição e Mercúrio garante que esbanjará energia física e mental. Só não abuse dos docinhos e as comidas calóricas para não correr risco de levar um susto ao subir na balança. Ai, ai, ai. Ó, à noite, quem tem um mozão deve levar a melhor. O número da sorte para vocês é o 3, a cor vermelho. Você de câncer, tudo indica que você pode ter um dia muito produtivo no serviço, ainda mais se explorar sua capacidade de concentração. Mesmo que a vontade de falar algumas verdades ou revidar fale mais alto, mostre que tem filtro e diplomacia, até porque o clima vai melhorar bastante mais tarde, viu? O astral muda geral à noite, o teu charme vai arrasar e as paqueras devem fervilhar. O número de hoje é o 51, a cor azul claro.
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5: Principal FM informa a hora certa.
7: 11 horas e 42 minutos.
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13: Buenas, gauchada amiga de todo o Brasil, está começando o nosso programa Morada Campeira desta quarta-feira e a partir de agora a gente chega com o melhor da música do Rio Grande. Muito prazer, eu sou seu amigo Wilson Batista, o amigão do povo, te faço companhia a partir de agora. Sejam todos muito bem-vindos, prepara o teu chimarrão porque o meu já está preparado e sebamos pro início do programa trazendo as primeiras de hoje, Os Monarcas É Assim no Meu Rincão e Paulo Costa, Faceiro. Aumenta o volume, porque a marca é buena, tchê.
14: Em nome dos Monarcas, aí o nosso abraço, o nosso amigo Renan

0: Roger Moraes e o grupo Pátria Gaúcha Campechano. E assim a gente começa o programa Morada Campeira de hoje, aqui pela nossa rádio preferida.
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2: Principal FM informa a hora certa.
3: 11:55.
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5: E a temperatura?
6: 18 graus.
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0: Estamos de volta com o programa Morada Campeira, o programa mais gaudério do rádio que você acompanha aqui na nossa rádio preferida, o melhor da música chucra do Rio Grande e em destaque a nossa cultura gaúcha. Tchê Guri, Eu Gosto e Vanderlei Batista, no Tranco do Rio Grande.

0: Guerra, Sonhos na Calçada, música nova, lançamento que você acompanha aqui no nosso programa Morada Campeira, que faz mais um intervalo. Daqui a pouquinho a gente volta.
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2: A República Democrática do Congo divulgou a lista dos 26 convocados para a Copa do Mundo de 2026 e chega embalada após garantir vaga no Mundial depois de 52 anos. O técnico Sébastien Desabre apostou em jogadores experientes e nomes conhecidos do futebol europeu, como o zagueiro Chancel Mbemba, o lateral Aaron Wan-Bissaka e os atacantes Cedric Bakambu e Meshack Elia. A seleção africana está no Grupo K da Copa do Mundo e fará sua estreia contra a seleção de Portugal no dia 17 de junho. Depois, encara a seleção da Colômbia e fecha a primeira

0: O Corpo de Bombeiros Militar do Estado do Rio de Janeiro anunciou a criação de um cartão de comunicação visual. O objetivo é desenvolver práticas de atendimento inclusivo, especialmente para pessoas que não conseguem se comunicar por meio da fala. No cartão, é possível identificar ícones ilustrativos acompanhados de palavras em português e inglês para dar mais rapidez e eficiência na comunicação em situações de emergência. Além disso, os socorristas podem fazer perguntas importantes na identificação das vítimas e passar orientações de acordo com o problema enfrentado. Dividido em temas, o objeto também permite que a vítima relate situações de risco. Por meio dos símbolos, os indivíduos podem apontar se têm diabetes, alergias ou se fazem uso de alguma substância e até se sofreram agressões. Outro ponto de destaque é a escala visual de dor, que varia de 0 a 10, baseada na expressão facial da vítima. O chefe do Gabinete de Gestão de Projetos do Estado-Maior-Geral da Corporação, Tenente-Coronel Euler Lucena, lembra que o modelo é uma adaptação.
1: Um produto que foi desenvolvido na Inglaterra, adaptado para utilizar no Brasil, vai estar presente em todas as nossas viaturas, postos, guarda-vidas, dentre outros lugares, e vai trazer um benefício muito grande para a comunicação com as pessoas.
0: O desenvolvimento de práticas inclusivas é uma tendência seguida desde o ano passado pelo Corpo de Bombeiros do Rio. Euler Lucena afirma que outra ação envolve o aprendizado.
1: O Corpo de Bombeiros tem buscado um atendimento cada vez mais inclusivo e humanizado. Nesse sentido, o Corpo de Bombeiros começou a fazer uma capacitação básica em Libras para a nossa tropa. É um treinamento contínuo que espera-se que até o final de 2026 tenhamos mais de 500 militares capacitados nesse básico de Libras.
0: O foco das ações é aumentar a eficácia do atendimento de emergência, especialmente em cenários com barreiras linguísticas, deficiência auditiva ou situações em que a vítima esteja impossibilitada de se comunicar verbalmente.

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Olá, minha amiga, eu quero desejar para vocês muita paz, muita luz, que o coração possa acolher a graça de Deus que está sempre vindo ao nosso encontro e nós possamos fazer bem todas as coisas. Eu gostaria de conversar sobre a felicidade. A felicidade será apenas um instante ou nós podemos ter uma felicidade duradoura? A felicidade certamente significa vida bem-sucedida. E sobre isso é fácil conseguir unanimidade. Mas a questão é como conseguir uma felicidade duradoura? Será só uma questão de postura? Uma questão de estilo de vida ou das circunstâncias que envolvem a cada um? Felicidade significa estar bem consigo mesmo e de acordo consigo mesmo. Mas também é certo que a felicidade absoluta, como muitos pretendem e imaginam, está vedada a nós seres humanos. O que experimentamos é sempre uma felicidade relativa. A felicidade absoluta, dizem-nos os teólogos em seus escritos, nos espera somente após a morte no céu, quando não haverá mais necessidade e nós seremos plenos. Daí a palavra plenitude. Em nosso dia a dia,

0: A felicidade é sempre atacada e ameaçada. Não podemos de forma nenhuma tê-la no sentido de possuí-la, agarrá-la e segurá-la com a mão. Só raras vezes conseguiremos experimentar um momento de felicidade absoluta. No momento em que temos esta experiência, nada falta. Mas pode ser que no instante seguinte já nos sintamos de novo dilacerados. Algo vai mal em nossa vida, é uma experiência de dor, de morte, de falta de saúde, já vem e abala o coração de quem antes sentia a felicidade. Por isso a felicidade é aquele estado de alegria, de satisfação, que acontece na nossa vida quando nós assumimos a vida como ela é. Um filósofo da antiguidade dizia: não te esforces para que as coisas aconteçam como desejas, mas deseja os acontecimentos como acontecem e terás uma vida feliz. Ou seja, nós precisamos viver na situação em que nós estamos inseridos, sem continuamente só desejar outra coisa, outra realidade. O importante é viver a vida que nós temos, a situação que nós temos, e ir superando sempre da melhor forma e encontrar nisso aí, nessa realidade, razões para ser feliz. Um forte abraço. Deus te abençoe em nome do Pai, do Filho e do Espírito Santo. Amém. Até o próximo encontro.
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2: Principal FM informa a hora certa.
3: 12:18.
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Cada Copa do Mundo possui um mascote oficial. Um dos mais famosos foi o Leão Willy, da Copa de 1966 na Inglaterra. Desde então, mascotes divertidos e coloridos fazem parte da tradição do torneio, encantando crianças e torcedores de todas as idades.

0: Principal FM informa a hora certa.
1: 12:21.
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3: E a temperatura?
4: 18 graus.
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0: Previsão do tempo para quarta-feira, 26 de maio de 2026. Região Centro-Oeste. Em Goiânia, Goiás, o dia vai ser de céu encoberto. Os termômetros registram mínima de 18 e máxima de 31 graus. A umidade relativa do ar gira em torno de 80 a 35%. Em Campo Grande, Mato Grosso do Sul, a quarta-feira vai ser de céu nublado. A temperatura mínima é de 20 e a máxima de 29 graus. A umidade relativa do ar é de 95 a 45%. Região Nordeste. Recife, Pernambuco vai ter uma quarta-feira de céu encoberto com possibilidade de chuva. A temperatura marca mínima de 24 graus e máxima de 28 graus. A umidade relativa do ar vai de 95 a 65%. Irará, na Bahia, festeja aniversário com céu encoberto, mas sem previsão de chuva. A temperatura mínima é de 20 e a máxima de 29 graus. A umidade do ar varia de 90 a 40%. Região Norte. Em Palmas, Tocantins, o dia vai ser de céu encoberto. A temperatura mínima é de 22 e a máxima de 32 graus. A umidade do ar é de 70 a 30%. Caracaraí, Roraima, comemora aniversário nesta quarta-feira sob céu encoberto, mas pode chover no período da tarde. A temperatura mínima é de 21 e a máxima de 30 graus. A umidade relativa do ar é de 100 a 70%. Região Sudeste. Em Vitória, Espírito Santo, a previsão é de céu encoberto. Os termômetros registram mínima de 19 e máxima de 30 graus. A umidade relativa do ar vai de 90 a 50%. Rio de Janeiro, capital fluminense, a previsão é de céu encoberto, mas pode chover durante a tarde. A temperatura mínima é de 19 e a máxima de 30 graus. A umidade relativa do ar é de 90 a 45%. Região Sul. Em Curitiba, Paraná, o dia vai ser de céu com muitas nuvens, mas sem previsão de chuva. Os termômetros registram mínima de 13 e máxima de 20 graus. A umidade relativa do ar oscila entre 100 e 50%. Tubarão, Santa Catarina, celebra mais um ano de fundação com céu encoberto, mas sem previsão de chuva. Os termômetros registram mínima de 14 e máxima de 21 graus. A umidade relativa do ar fica entre 100 e 50%. Você ouviu a previsão do tempo para quarta-feira, 26 de maio de 2026. Com informações do IBGE Cidades e do Instituto Nacional de Meteorologia.
1: O desvio de R$1.100.000 destinado a eventos do carnaval do ano passado em Salvador está sendo investigado pelo Ministério Público da Bahia, que deflagrou nesta terça-feira a Operação Sponsor. As investigações dão conta de que o valor foi destinado pela Prefeitura de Salvador em 2025 para ações de apoio à comunidade LGBTQIA+, em 57 bairros da cidade e em apoio a 18 blocos de carnaval. No entanto, a verba teria sido desviada por uma associação de fachada, beneficiando integrantes dessa entidade. Segundo o MP baiano, foram cumpridos 7 mandados de busca e apreensão em um órgão público, uma associação e endereços ligados a 5 pessoas, entre elas, servidores do município. Com isso, a justiça determinou o afastamento de dirigentes da associação e de 2 servidoras investigadas, entre elas uma vereadora que atuava como diretora de políticas para pessoas LGBTQIA+, da Secretaria Municipal de Reparação. O Ministério Público da Bahia investiga crimes de peculato, fraudes em processos licitatórios e desvios de recursos públicos. A denúncia veio de organizadores de eventos e integrantes da comunidade LGBT que encaminharam informações e documentos comprovando a irregularidade na destinação de verbas públicas do município para o projeto Caminhada da Diversidade LGBTQIA+.
2: A Anvisa aprovou a primeira caneta emagrecedora do país, com semaglutida sintética, nesta terça-feira. A resolução que autorizou o registro do medicamento Ozive foi publicada no Diário Oficial da União. O medicamento novo tem o mesmo princípio do Ozempic, que perdeu a patente em março. A diferença é que o original usa semaglutida biológica. O medicamento aprovado vai poder ser usado no tratamento de adultos com diabetes mellitus tipo 2, que ainda não foi controlado, como coadjuvante à dieta e exercícios. A utilização vai depender de prescrição de receita médica em 2 vias. O Ozive funciona como solução injetável para ser aplicada semanalmente, segundo a Anvisa. A forma de conservação, no entanto, é diferente do Ozempic. O novo produto tem que ficar na geladeira em temperatura de 2 a 8 graus Celsius antes e depois de começar o tratamento. O pedido de registro foi feito pelo laboratório EMS em 2023 e passou pelo processo técnico de comprovação de eficácia, segurança e qualidade na Anvisa. Esse foi o primeiro pedido aprovado. Ainda há outros 6 medicamentos que incluem a semaglutida na fila de análise.
1: O ministro do Supremo Tribunal Federal, Alexandre de Moraes, decidiu manter a prisão dos acusados de participação nos assassinatos da vereadora Marielle Franco e do motorista Anderson Gomes, em 2018. Seguem presos preventivamente o conselheiro do Tribunal de Contas do Rio de Janeiro, Domingos Brazão, o ex-chefe da Polícia Civil do Estado, Rivaldo Barbosa, o major da Polícia Militar, Ronald de Paula, e o ex-PM, Robson Calisto. A decisão de Moraes, que é relator do caso, foi motivada por um pedido de soltura feito pelas defesas dos acusados. Em fevereiro, todos foram condenados pela primeira turma da corte. Os irmãos Domingos e Chiquinho Brazão, que é ex-deputado federal, receberam sentença de 76 anos de prisão por organização criminosa, duplo homicídio e tentativa de homicídio contra a vereadora de Marielle, Fernanda Chaves, que também estava no carro da vereadora no dia do atentado. Chiquinho está em prisão domiciliar por questões de saúde. Rivaldo recebeu pena de 18 anos pelos crimes de obstrução de justiça e corrupção. Ronald cumpre 56 anos de prisão e Robson Calisto foi condenado a 9 anos. Ainda cabe recurso contra as condenações.
3: O Corpo de Bombeiros Militar do Estado do Rio de Janeiro anunciou a criação de um cartão de comunicação visual. O objetivo é desenvolver práticas de atendimento inclusivo, especialmente para pessoas que não conseguem se comunicar por meio da fala. No cartão, é possível identificar ícones ilustrativos acompanhados de palavras em português e inglês para dar mais rapidez e eficiência na comunicação em situações de emergência. Além disso, os socorristas podem fazer perguntas importantes na identificação das vítimas e passar orientações de acordo com o problema enfrentado. Dividido em temas, o objeto também permite que a vítima relate situações de risco. Por meio dos símbolos, os indivíduos podem apontar se têm diabetes, alergias ou se fazem uso de alguma substância e até se sofreram agressões. Outro ponto de destaque é a escala visual de dor, que varia de 0 a 10, baseada na expressão facial da vítima. O chefe do Gabinete de Gestão de Projetos do Estado-Maior-Geral da Corporação, Tenente-Coronel Euler Lucena, lembra que o modelo é uma adaptação.
4: Um produto que foi desenvolvido na Inglaterra, adaptado para utilizar no Brasil, vai estar presente em todas as nossas viaturas, postes de guarda-vida, dentre outros lugares, e vai trazer um benefício muito grande para a comunicação com as pessoas.
3: O desenvolvimento de práticas inclusivas é uma tendência seguida desde o ano passado pelo Corpo de Bombeiros do Rio. Euler Lucena afirma que outra ação envolve o aprendizado.
4: O Corpo de Bombeiros tem buscado um atendimento cada vez mais inclusivo e humanizado. Nesse sentido, o Corpo de Bombeiros começou a fazer uma capacitação básica em Libras para a nossa tropa. É um treinamento contínuo que espera-se que até o final de 2026 tenhamos mais de 500 militares capacitados nesse básico de Libras.
3: O foco das ações é aumentar a eficácia do atendimento de emergência, especialmente em cenários com barreiras linguísticas, deficiência auditiva ou situações em que a vítima esteja impossibilitada de se comunicar verbalmente.
5: A atualização da norma regulamentadora número 1, NR1, que amplia a responsabilidade das empresas sobre os riscos à saúde mental dos trabalhadores, entrou em vigor. A medida, anunciada em 2024 pelo Ministério do Trabalho e Emprego, reforça a fiscalização e a aplicação de multas. Com a mudança, riscos psicossociais como metas abusivas, jornadas exaustivas, assédio moral ou sexual e pressão excessiva passam a integrar o gerenciamento de riscos ocupacionais das empresas. Especialistas consideram a medida urgente diante do aumento de afastamentos por transtornos mentais no país. O Conselho Nacional de Justiça aprovou por unanimidade uma resolução que torna obrigatória a adoção de um contracheque unificado para o pagamento dos vencimentos dos juízes em todo o Brasil. A medida visa aumentar a transparência e facilitar a fiscalização das verbas indenizatórias, conhecidas como penduricalhos. A proposta, apresentada pelo presidente do CNJ, ministro Edson Fachin, proíbe os tribunais de processar contracheques e folhas de pagamentos adicionais. A iniciativa iniciativa busca combater a fragmentação de pagamentos que dificulta a verificação do cumprimento do teto remuneratório. Uma mulher que estava desaparecida após um passeio de moto aquática em Ilha Bela, no litoral norte de São Paulo, foi encontrada com vida em alto mar. Bruna Damari Santana da Silva, de 26 anos, foi localizada por pescadores durante o terceiro dia de buscas. Bruna foi socorrida com quadro de hipotermia grave, mas consciente, e levada para o hospital. O homem que a acompanhava no passeio, Deoge Pereira Bernardino, de 28 anos, ainda não foi localizado, e as buscas continuam na região. A Agência Nacional de Vigilância Sanitária, Anvisa, aprovou o registro do OSIV, o primeiro medicamento à base de semaglutida fabricado no Brasil. A decisão ocorre após a queda da patente da Novo Nordisk, abrindo o mercado para concorrentes nacionais. O OSIV, da farmacêutica EMS, utiliza o mesmo princípio ativo de medicamentos como o Ozempic e o Wegovy, que movimentam bilhões de reais no mercado das canetas emagrecedoras. A expectativa é que a entrada de um produto nacional amplie a concorrência e possa reduzir os preços.
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7: Jornal Conexão Notícias volta já.
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7: Estamos de volta com o Jornal Conexão Notícias. Agora tem as informações do esporte.
1: A CBF sorteou os confrontos das oitavas de final da Copa do Brasil de 2026 e o grande destaque ficou para o clássico entre Fluminense e Vasco da Gama. O duelo reedita a semifinal da edição passada, quando o Vasco levou a melhor nos pênaltis e avançou à final. O primeiro jogo será com o mando vascaíno, enquanto a partida decisiva acontecerá na casa do Fluminense. Além do clássico carioca, o sorteio definiu outros confrontos importantes, como o Internacional versus Corinthians e Palmeiras versus Fortaleza. As partidas das oitavas serão disputadas após a Copa do Mundo, entre os dias 1 e 6 de agosto, e as quartas de final também terão novo sorteio. A decisão da Copa do Brasil deste ano acontecerá em jogo único no dia 6 de dezembro. O Corinthians está mais próximo de renovar o contrato do atacante Memphis Depay, e o clima nos bastidores é de otimismo entre clube e jogador. As conversas avançaram nos últimos dias e existe a expectativa de que o novo acordo seja fechado antes do início da Copa do Mundo, marcada para junho. O novo vínculo pode estender a permanência do holandês até o meio de 2028. Um dos fatores que ajudaram na negociação foi o avanço do Corinthians com empresas parceiras para ajudar no pagamento do salário do camisa 10. A seguradora Eze Seguros já teria um acordo encaminhado com o clube, enquanto outras empresas também negociam participação no projeto. Além disso, Mendes aceitou discutir um contrato com valores menores do que os atuais para facilitar a renovação. O técnico Fernando Diniz também já declarou que considera a permanência do atacante prioridade para o restante da temporada.
9: O meia Paulo Henrique Ganso foi afastado pelo Fluminense para negociar uma possível transferência para outro clube. A informação foi confirmada pelo próprio tricolor. Com isso, o camisa 10 não será relacionado para os próximos compromissos, enquanto define seu futuro. Nos bastidores, a saída de Ganso já vinha sendo cogitada nas últimas semanas, principalmente porque o jogador chegou ao limite de partidas no Brasileirão, que ainda permite atuar por outro clube da Série A nesta temporada. O meia tem contrato até o fim de 2026, mas já poderia assinar um pré-contrato a partir de julho. Sem espaço recente na equipe, ele não entra em campo pelo campeonato há quase um mês.
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10: Um produto inovador contra o câncer de pele não melanoma, o de maior incidência no Brasil, pode tornar o tratamento dos pacientes menos agressivo e mais seguro. A pesquisa é desenvolvida na Unicamp, a Universidade Estadual de Campinas, e os primeiros testes em humanos mostram resultados promissores. Hoje, o tratamento mais comum é a cirurgia para retirada do tumor, o que pode deixar cicatrizes profundas, principalmente em áreas sensíveis, como rosto e nariz. O novo composto combina um metal e um anti-inflamatório. A oncologista da Unicamp, Carmen Lima, explica como funciona a tecnologia.
11: O novo tratamento, ele consiste na administração de um complexo formado por um metal, que é a prata, com um anti-inflamatório, que é a nimesulida. Ele é colocado em uma membrana, que é como uma gelatina. E esse complexo, prata, nimesulida, gelatina, é coberto por um adesivo. Tudo isso é colocado sobre o tumor de pele do paciente. Então, é como se fosse um band-aid colocado sobre o tumor. E esse curativo, ele é trocado por um novo a cada 2 dias, e a duração total do tratamento de 3 semanas.
10: O curativo é inovador porque libera medicamento de forma controlada e contínua. A médica fala também sobre outras vantagens.
11: O complexo não é removido com os movimentos do dia a dia, como as lavagens de mãos, e não atinge áreas de pele normal. Então, lhe dá mais segurança para o paciente, para que o tratamento seja feito, de fato, apenas na região comprometida pelo tumor.
10: O tratamento em teste causa poucos efeitos indesejáveis, como queimaduras e irritação na pele, e é indicado apenas para tumores superficiais. O objetivo com a nova tecnologia é tratar o câncer sem a necessidade de procedimentos invasivos em áreas sensíveis, como explica Carmen Lima.
11: É muito comum que esses tumores sejam vistos no nariz e nos lábios. E a ressecção do tumor por cirurgia pode levar parte do nariz ou parte dos lábios, causando alterações estéticas e principalmente alterações funcionais, como comprometimento da fala, que depende da integridade dos lábios. E assim, para tumores maiores, a cirurgia pode sim ser considerada um procedimento agressivo.
10: O composto também pode representar uma alternativa de baixo custo para o SUS.
11: O novo tratamento, ele tem potencial de custar menos do que a ressecção cirúrgica, que envolve vários gastos, como contrato de cirurgiões qualificados, com funcionamento de sala cirúrgica, com aquisição de equipamentos específicos, etc. E certamente ele terá custos muito menores do que a imunoterapia neste momento.
10: Os testes em humanos continuam ao longo deste ano e os resultados ainda vão passar por avaliação da Anvisa, a Agência Nacional de Vigilância Sanitária, antes de uma eventual inclusão no SUS. Segundo o INCA, o Instituto Nacional de Câncer, 220 mil novos casos de câncer de pele são registrados no Brasil por ano. E segundo especialistas, a prevenção continua sendo fundamental. Evitar exposição ao sol nos horários mais quentes do dia e usar protetor solar ajudam a reduzir os riscos da doença.
12: Um surfista brasileiro foi submetido a uma cirurgia de emergência na Costa Rica após ser atingido no coração por um peixe-espada. Fabiano Boarte Costa, educador físico e líder de um grupo de canoa havaiana em Itajaí, Santa Catarina, é descrito por amigos e familiares como alguém que dedicou a vida ao mar. O incidente que chocou a comunidade do surf. Fabiano passa bem após o procedimento e a notícia mobilizou uma campanha de arrecadação para auxiliar nos custos médicos e na sua recuperação.
13: O presidente dos Estados Unidos, Donald Trump, voltou a sugerir que pode tomar Cuba à força caso um acordo com Havana não seja alcançado. A declaração levanta questões sobre o direito internacional e as regras da Carta da ONU sobre intervenções militares. Especialistas em direito internacional analisam a viabilidade e as implicações de tal ameaça, destacando que a Carta da ONU estabelece diretrizes claras para a soberania dos países. A tensão entre os Estados Unidos e Cuba tem aumentado nas últimas semanas, com a pressão americana sobre o governo cubano.
14: Gerson Palermo, apontado como chefe do primeiro comando da capital e que havia sido solto por um desembargador, foi preso na Bolívia após 6 anos foragido. A prisão de Palermo recoloca a região no radar das autoridades, que investigam a rotina de luxo de integrantes da facção na cidade boliviana de Santa Cruz de la Sierra. A Polícia Federal investiga a fundo o caso, incluindo a atuação da mulher do magistrado, que pagou uma mansão com dinheiro vivo, segundo a PF. Uma reportagem detalhou os bastidores da soltura e a fuga de Palermo, que tinha uma tornozeleira eletrônica rompida.
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7: Conexão Notícias fica por aqui. Voltaremos na próxima edição.
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15: Doze horas e 42 minutos. 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
18: Principal FM informa a hora certa.
19: Meio-dia e 42.
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25: E a temperatura:
26: 18 graus.

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3: 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Grande Flávio, mandou bem ontem na balada, hein, meu garoto?
4: Quem é você? Tá fazendo o quê no meu quarto?
3: Calma, moleque, eu sou seu anjo da guarda.
4: É sério? Mas por que que eu mandei bem na balada? Eu peguei a Michelle?
3: Não, pegou um táxi. É, cara, eu sou anjo, mas não faço milagre não, viu?
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7: Principal FM informa a hora certa.
8: Meio-dia e 45.
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10: E a temperatura:
11: 18 graus.
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7: Doze horas
11: e 46 minutos.
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11: 12 horas e 47 minutos.
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7: Principal FM informa a hora certa.
8: Meio-dia e 47.
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10: E a temperatura:
11: 18 graus.
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do nosso programa Morada Campeira, aqui pela nossa rádio preferida, o nosso som do Rio Grande, a autêntica música gaúcha na nossa programação campeira. Muito obrigado aos meus colegas aqui da nossa rádio, obrigado a você, amigo de todo o Brasil, pessoal que nos acompanha pelos nossos sites, pelas nossas redes sociais, um abraço a você que nos dá o prazer da sua audiência. Vamos trazendo Pedro Hortaça, Timbre de Galo e os Serranos nos Varzedos.

0: Newton Ferreira, Canção para um Peão Solito, é o programa Morada Campeira, destacando o melhor da nossa música do Rio Grande.
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3: Gana chega para a Copa do Mundo de 2026, apostando em uma geração talentosa, liderada por Mohamed Kudus, Thomas Partey e Iñaki Williams. A seleção africana, comandada por Otto Addo, disputará seu quinto Mundial e tenta repetir a histórica campanha de 2010, quando alcançou as quartas de final na África do Sul. Os ganeses estão no Grupo L, ao lado de Croácia, Panamá e Inglaterra. Na lista de convocados divulgada para o Mundial, os destaques ficam para o goleiro Lawrence Atizigi, o volante Thomas Partey e o atacante Iñaki Williams. Gana estreia na Copa diante da Inglaterra e chega embalada pela classificação consecutiva para o torneio, buscando voltar a surpreender o futebol mundial com a força das estrelas.
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0: O desvio de R$1.100.000 destinado a eventos do carnaval do ano passado em Salvador está sendo investigado pelo Ministério Público da Bahia, que deflagrou nesta terça-feira a Operação Sponsor. As investigações dão conta de que o valor foi destinado pela Prefeitura de Salvador em 2025 para ações de apoio à comunidade LGBTQIA+, em 57 bairros da cidade e em apoio a 18 blocos de carnaval. No entanto, a verba teria sido desviada por uma associação de fachada, beneficiando integrantes dessa entidade. Segundo o MP baiano, foram cumpridos 7 mandados de busca e apreensão em um órgão público, uma associação e endereços ligados a 5 pessoas, entre elas, servidores do município. Com isso, a justiça determinou o afastamento de dirigentes da associação e de 2 servidoras investigadas, entre elas uma vereadora que atuava como diretora de políticas para pessoas LGBTQIA+, da Secretaria Municipal de Reparação. O Ministério Público da Bahia investiga crimes de peculato, fraudes em processos licitatórios e desvios de recursos públicos. A denúncia veio de organizadores de eventos e integrantes da comunidade LGBT que encaminharam informações e documentos comprovando a irregularidade na destinação de verbas públicas do município para o projeto Caminhada da Diversidade LGBTQIA+.
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4: Principal FM informa a hora certa.
5: 1:05.
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Cada Copa do Mundo possui um mascote oficial. Um dos mais famosos foi o Leão Willy, da Copa de 1966 na Inglaterra. Desde então, mascotes divertidos e coloridos fazem parte da tradição do torneio, encantando crianças e torcedores de todas as idades.

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1: 1:06.
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3: E a temperatura?
4: 18 graus.
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5: Horas e 6 minutos.
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7: Buenas, amigos de todo o Brasil, acompanhando o nosso programa Morada Campeira, o programa mais gaudério do rádio, o programa preferido da gauchada em todo o Brasil. Pessoal que nos acompanha nos postos de gasolina, você que está com seu rádio ligado aí na sua empresa, você que está tomando seu chimarrão de todos os dias, aquele topetudo macanudo, muito obrigado pela audiência. Vamos trazendo Márcio Machado e a Tetê Carvalho, Desafio do Martelo e Luiz Carlos Borges, Baile de Fronteira.
8: E o desafio hoje é diferente.
9: É do Martelo, Márcio Machado?
8: Certo, Tetê Carvalho.

0: Dante Ramon Ledesma, classificando as morenas. E assim a gente vai para mais um intervalo. Vamos dar uma aquecida na água do mate. Daqui a pouquinho a gente volta.
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5: 1:19.
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14: E a temperatura?
15: 18 graus.
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0: Buenas, gauchada que nos acompanha em todo o Brasil, principalmente aqui nas ondas da Poderosa, a nossa rádio do coração, a mais querida, a mais ouvida, a rádio que é sua amiga, líder em audiência. Muito obrigado pelo carinho e também pela sua companhia na nossa programação campeira. Vamos destacando Joca Martins com a participação do Mano Lima, Perdidos na Capital, e o Iberê Martins, uma parceria com os Companheiros, Vaneira das Vaneiras.

0: Grupo Temperado a Gaitaço, Mala de Garupa, programa Morada Campeira e o Som do Rio Grande, aqui pela nossa rádio preferida. Já já a gente volta.
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9: Principal FM informa a hora certa.
10: 1:32.
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12: E a temperatura?
13: 19 graus.
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0: Beleza, gauchada amiga, vamos prosseguindo com o programa mais campeiro do Brasil, programa mais gaudério com a autêntica música do Rio Grande, em destaque com a nossa cultura gaúcha, aqui na nossa rádio preferida. Vamos trazendo aí o grupo Rebenque, Louco por Vaneira e o Portal Gaúcho, Coice de Mula Chucra.

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1: Ô, gurizada, vamos pro baile do Portal Gaúcho que hoje eu vou dançar até de manhãzinho.

0: Gaúcho Fracassado, programa Morada Campeira, trazendo o melhor da música gaúcha pra você aqui na nossa rádio do coração.
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2: Oi, boa tarde.
3: Horas e 43 minutos.
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3: 13 horas e 44 minutos.

vamos prosseguindo, moçada, com o nosso programa, o Morada Campeira, o verdadeiro programa gaúcho do Brasil, que você acompanha aqui na nossa Rádio do Coração, a emissora preferida, a mais querida, mais ouvida. É a programação campeira que você não perde, hein? Todos os dias, neste mesmo horário, aqui pela rádio que é líder em audiência. Vamos trazendo João Luiz Correia, com a participação do Mano Lima, virou linguiça, e Felipe Dávila, baile de bugio.

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0: com a voz da cuspiça. Esse é o ditado da moda velha, Manolinho.
1: Ditado do tempo das carreiras do meu bolo velho. 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
2: Mas que para!
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2: E o jockey daquela época quem era?
1: Barroso Melo, grande amigo.

0: Bom de Baile, Bom de Baile, completando mais um bloco do nosso programa Morada Campeira, que dá mais uma paradinha. Já já a gente volta.
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1: 1h55.
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3: E a temperatura?
4: 18 graus.
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9: Buenas, gauchada amiga de todo o Brasil. Programa Morada Campeira de hoje vai chegando ao seu final. Muito obrigado pela audiência e pela companhia. Vamos deixando as últimas de hoje. Elvio Oliveira, Te Deixei Trovando Nos Tempos de Hoje. Fábio Quaraí, Jeitão Fandangueiro. E o Grupo Herança, Rosa Maria. Até a próxima, gaúchos e gaúchas de todas as querências.
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O Panamá, próximo adversário da seleção brasileira em amistoso preparatório para a Copa do Mundo, divulgou a lista dos 26 jogadores convocados para o Mundial de 2026. A equipe é comandada pelo técnico dinamarquês Thomas Christiansen e chega para a competição com destaque para o volante Adalberto Carrasquilla e o zagueiro José Córdoba. O amistoso entre seleção brasileira e seleção do Panamá está marcado para domingo, 31 de maio, no Maracanã, sendo um dos últimos testes antes da Copa. No Mundial, os panamenhos estão no Grupo L, ao lado de Seleção de Gana, Seleção da Croácia e Seleção da Inglaterra.

A Anvisa aprovou a primeira caneta emagrecedora do país, com semaglutida sintética, nesta terça-feira. A resolução que autorizou o registro do medicamento OZIV foi publicada no Diário Oficial da União. O medicamento novo tem o mesmo princípio do Ozempic, que perdeu a patente em março. A diferença é que o original usa semaglutida biológica. O medicamento aprovado vai poder ser usado no tratamento de adultos com diabetes mellitus tipo 2, que ainda não foi controlado, como coadjuvante à dieta e exercícios. A utilização vai depender de prescrição de receita médica em duas vias. O OZIV funciona como solução injetável para ser aplicada semanalmente, segundo a Anvisa. A forma de conservação, no entanto, é diferente do Ozempic. O novo produto tem que ficar na geladeira em temperatura de 2 a 8 graus Celsius antes e depois de começar o tratamento. O pedido de registro foi feito pelo laboratório EMS em 2023 e passou pelo processo técnico de comprovação de eficácia, segurança e qualidade na Anvisa. Esse foi o primeiro pedido aprovado. Ainda há outros 6 medicamentos que incluem a semaglutida na fila.

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1: 2:11.
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Cada Copa do Mundo possui um mascote oficial. Um dos mais famosos foi o Leão Willy, da Copa de 1966 na Inglaterra. Desde então, mascotes divertidos e coloridos fazem parte da tradição do torneio, encantando crianças e torcedores de todas as idades.

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1: 2:14.
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3: E a temperatura?
4: 19 graus.
5: Quatorze horas e 14 minutos.
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1: 2:15.
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3: E a temperatura?
4: 19 graus.
5: 14 horas e 15 minutos.

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1: 2:32.
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3: E a temperatura?
4: 19 graus.
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0: 14h38.
1: Principal FM informa a hora certa.
0: 14h38.

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1: 2h46.
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3: E a temperatura?
4: 18 graus.
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0: tem.
1: Aquela pessoa?
0: Tem. Lógico que tem.
2: Você também tem que eu ser.

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A República Democrática do Congo divulgou a lista dos 26 convocados para a Copa do Mundo de 2026 e chega embalada após garantir vaga no Mundial depois de 52 anos. O técnico Sebastien Desabre apostou em jogadores experientes e nomes conhecidos do futebol europeu, como o zagueiro Chancel Mbemba, o lateral Aaron Wan-Bissaka e os atacantes Cedric Bakambu e Meshack Elia. A seleção africana está no grupo K da Copa do Mundo e fará sua estreia contra a seleção de Portugal no dia 17 de junho. Depois, encara a seleção da Colômbia e fecha a primeira fase diante da seleção do Uzbequistão. A campanha marca o retorno histórico da equipe ao Mundial, já que a última participação havia sido em 1974, quando ainda competia como Zaire. 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

0: ministro do Supremo Tribunal Federal, Alexandre de Moraes, decidiu manter a prisão dos acusados de participação nos assassinatos da vereadora Marielle Franco e do motorista Anderson Gomes, em 2018. Seguem presos preventivamente o conselheiro do Tribunal de Contas do Rio de Janeiro, Domingos Brazão, o ex-chefe da Polícia Civil do Estado, Rivaldo Barbosa, o major da Polícia Militar, Ronald de Paula, e o ex-PM, Robson Calisto. A decisão de Moraes, que é relator do caso, foi motivada por um pedido de soltura feito pelas defesas dos acusados. Em fevereiro, todos foram condenados pela primeira turma da corte. Os irmãos Domingos e Chiquinho Brazão, que é ex-deputado federal, receberam sentença de 76 anos de prisão por organização criminosa, duplo homicídio e tentativa de homicídio contra a vereadora de Marielle, Fernanda Chaves, que também estava no carro da vereadora no dia do atentado. Chiquinho está em prisão domiciliar por questões de saúde. Rivaldo recebeu pena de 18 anos pelos crimes de obstrução de justiça e corrupção. Ronald cumpre 56 anos de prisão e Robson Calisto foi condenado a 9 anos. Ainda cabe recurso contra as condenações.
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4: Principal FM informa a hora certa.
5: 3:06.
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Cada Copa do Mundo possui um mascote oficial. Um dos mais famosos foi o Leão Willy, da Copa de 1966 na Inglaterra. Desde então, mascotes divertidos e coloridos fazem parte da tradição do torneio, encantando crianças e torcedores de todas as idades.

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1: Principal FM informa a hora certa.
2: 3:08.
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4: E a temperatura?
5: 18 graus.
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5: horas e 9 minutos.
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1: Olá, sejam todos muito bem-vindos, estamos chegando no seu rádio, hoje é quarta-feira, estamos iniciando mais um programa em duas horas, te faço companhia. Para começar o programa de hoje, vem chegando Tiaguinho.

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0: O Voo pro Sereno cantou Oceano. É o nosso programa desta quarta-feira. Fica ligado, voltamos já.
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4: Principal FM informa a hora certa.
5: 3:23.
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12: E a temperatura:
13: 18 graus.
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0: Já estamos de volta aí, sensacional nossa quarta-feira aí com muita música. Chegando mais, Dilcinho, Moletom.

0: Lembra aquele moletom? Ainda tá aqui.
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0: Porto. Fica ligado, Samba Pagode volta já.
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8: Principal FM informa a hora certa.
9: 3:37.
1: 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E a temperatura?
10: 19 graus.
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0: 11:38.
1: Principal FM informa a hora certa.
0: 11:38.
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0: Natuã, adorei. Aqui é só as melhores. Deixa eu mandar um alô também para o pessoal de Caieira, São Paulo. Obrigado pela companhia. Nosso intervalo vem chegando. Fica ligado, daqui a pouco voltamos. E você que tá aí curtindo a nossa programação, pode participar com a gente também, tá bom? Fica aí ligado sempre. Voltamos já.
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4: 3:48.
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6: E a temperatura?
7: 18 graus.
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2: E já estamos de volta por aqui, quarta-feira. Ó, tá sensacional demais. Chegando mais música pra você. Grupo Tá Na Mente. Fato Consumado.

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0: Mumuzinho cantou Fulminante. Aqui é só as melhores. E a gente tem o Instagram. Se você quer seguir a gente, siga lá. Nós segue você de volta. E também você pode estar aí participando através aí do nosso Instagram. Você pode estar mandando música. E no próximo programa ele vai estar falando de vocês, tá bom? Olha só, arroba Ivan Vaz Topo, tá bom? É arroba Ivan Vaz Topo. Então você pode tá seguindo nós aí, tá? Pode seguir nós, hein? Mas segue de volta. Fica ligado aqui na programação Samba Pagode desta quarta-feira. Fica aí, voltamos já.
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2: Boletim da
3: Gana chega para a Copa do Mundo de 2026, apostando em uma geração talentosa, liderada por Mohamed Kudus, Thomas Partey e Iñaki Williams. A seleção africana, comandada por Otto Addo, disputará seu quinto Mundial e tenta repetir a histórica campanha de 2010, quando alcançou as quartas de final na África do Sul. Os ganeses estão no Grupo L, ao lado de Croácia, Panamá e Inglaterra. Na lista de convocados divulgada para o Mundial, os destaques ficam para o goleiro Lawrence Atizi, o volante Thomas Partey e o atacante Iñaki Williams. Gana estreia na Copa diante da Inglaterra e chega embalada pela classificação consecutiva para o torneio, buscando voltar a surpreender o futebol mundial com a força das estrelas.

0: Um produto inovador contra o câncer de pele não melanoma, o de maior incidência no Brasil, pode tornar o tratamento dos pacientes menos agressivo e mais seguro. A pesquisa é desenvolvida na Unicamp, a Universidade Estadual de Campinas, e os primeiros testes em humanos mostram resultados promissores. Hoje, o tratamento mais comum é a cirurgia para retirada do tumor, o que pode deixar cicatrizes profundas, principalmente em áreas sensíveis, como rosto e nariz. O novo composto combina um metal e um anti-inflamatório. A oncologista da Unicamp, Carmen Lima, explica como funciona a tecnologia.
1: O novo tratamento, ele consiste na administração de um complexo formado por um metal, que é a prata, com um anti-inflamatório, que é a nimesulida. Ele é colocado em uma membrana, que é como uma gelatina. E esse complexo, prata, nimesulida, gelatina, é coberto por um adesivo. Tudo isso é colocado sobre o tumor de pele do paciente. Então, é como se fosse um band-aid colocado sobre o tumor. E esse curativo, ele é trocado por um novo a cada 2 dias e a duração total do tratamento de 3 semanas.
0: O curativo é inovador porque libera medicamento de forma controlada e contínua. A médica fala também sobre outras vantagens.
1: O complexo não é removido com os movimentos do dia a dia, como as lavagens de mãos, e não atinge áreas de pele normal. Então, lhe dá mais segurança para o paciente, para que o tratamento seja feito, de fato, apenas na região comprometida pelo tumor.
0: O tratamento em teste causa poucos efeitos indesejáveis, como queimaduras e irritação na pele, e é indicado apenas para tumores superficiais. O objetivo com a nova tecnologia é tratar o câncer sem a necessidade de procedimentos invasivos em áreas sensíveis, como explica Carmen Lima.
1: É muito comum que esses tumores sejam vistos no nariz e nos lábios. E a ressecção do tumor por cirurgia pode levar parte do nariz ou parte dos lábios, causando alterações estéticas e principalmente alterações funcionais, como comprometimento da fala, que depende da integridade dos lábios. E assim, para tumores maiores, a cirurgia pode sim ser considerada um procedimento agressivo.
0: O composto também pode representar uma alternativa de baixo custo para o SUS.
1: O novo tratamento, ele tem potencial de custar menos do que a ressecção cirúrgica, que envolve vários gastos, como contrato de cirurgiões qualificados, com funcionamento de sala cirúrgica, com aquisição de equipamentos específicos, etc. E certamente ele terá custos muito menores do que a imunoterapia neste momento.
0: Os testes em humanos continuam ao longo deste ano e os resultados ainda vão passar por avaliação da Anvisa, a Agência Nacional de Vigilância Sanitária, antes de uma eventual inclusão no SUS. Segundo o INCA, o Instituto Nacional de Câncer, 220 mil novos casos de câncer de pele são registrados no Brasil por ano. E segundo especialistas, a prevenção continua sendo fundamental. Evitar exposição ao sol nos horários mais quentes do dia e usar protetor solar ajudam a reduzir os riscos da doença.
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5: Principal FM informa a hora certa.
6: 4:07.
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Cada Copa do Mundo possui um mascote oficial. Um dos mais famosos foi o Leão Willy, da Copa de 1966 na Inglaterra. Desde então, mascotes divertidos e coloridos fazem parte da tradição do torneio, encantando crianças e torcedores de todas as idades.

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1: Principal FM informa a hora certa.
2: 4:09.
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4: E a temperatura?
5: 18 graus.
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6: Dezesseis horas e 10 minutos.
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1: Principal FM informa a hora certa.
2: 4:10.
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13: E já estamos de volta por aqui. Vamos tocar mais música. O Pixote vem cantando Saudade de Nós.

0: amigos.
1: É, o Tiaguinho aqui na programação e teve Dilcinho e o Xande de Pilares cantaram aqui. Só as melhores. Fica ligado, Samba Pagode volta já.
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2: Principal FM informa a hora certa.
3: 4:36.
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5: E a temperatura?
6: 18 graus.
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16: Oi, boa tarde.
17: Dezesseis horas e 38 minutos.
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17: 16 horas e 39 minutos.
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19: Já estamos de volta no seu rádio, chegando mais música, Grupo Revelação com Ferrugem, Imaginário Real.
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2: Vamos sonhar com a gente aí. Vem com o Cadete.

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1: E o Boca Louca, não pedi pra me apaixonar. Você ouviu o bloco Libera Ela, 11 pouquinho. E fica ligado, Samba Pagode volta já.
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4: Principal FM informa a hora certa.
5: 4:51.
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2: E a temperatura?
7: 17 graus.
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1: Já estamos de volta por aqui, trazendo Adriana Ribeiro, Fim de Noite.

0: O belo cantor Farol das Estrelas, Atitude 67, Só Me Levar. E aí a gente vai ficando por aqui também. Muito obrigado pela sua companhia e audiência. Amanhã, quinta-feira, tem muito mais. Espero vocês aí com a gente. Tchau, tchau e até lá.
1: O Panamá, próximo adversário da seleção brasileira em amistoso preparatório para a Copa do Mundo, divulgou a lista dos 26 jogadores convocados para o Mundial de 2026. A equipe é comandada pelo técnico dinamarquês Thomas Christiansen e chega para a competição com destaque para o volante Adalberto Carrasquilla e o zagueiro José Córdoba. O amistoso entre seleção brasileira e seleção do Panamá está marcado para domingo, 31 de maio, no Maracanã, sendo um dos últimos testes antes da Copa. No Mundial, os panamenhos estão no Grupo L, ao lado de Seleção de Gana, Seleção da Croácia e Seleção da Inglaterra. Boa!

0: O Corpo de Bombeiros Militar do Estado do Rio de Janeiro anunciou a criação de um cartão de comunicação visual. O objetivo é desenvolver práticas de atendimento inclusivo, especialmente para pessoas que não conseguem se comunicar por meio da fala. No cartão, é possível identificar ícones ilustrativos acompanhados de palavras em português e inglês para dar mais rapidez e eficiência na comunicação em situações de emergência. Além disso, os socorristas podem fazer perguntas importantes na identificação das vítimas e passar orientações de acordo com o problema enfrentado. Dividido em temas, o objeto também permite que a vítima relate situações de risco. Por meio dos símbolos, os indivíduos podem apontar se têm diabetes, alergias ou se fazem uso de alguma substância e até se sofreram agressões. Outro ponto de destaque é a escala visual de dor, que varia de 0 a 10, baseada na expressão facial da vítima. O chefe do Gabinete de Gestão de Projetos do Estado-Maior-Geral da Corporação, Tenente-Coronel Euler Lucena, lembra que o modelo é uma adaptação.
1: Um produto que foi desenvolvido na Inglaterra, adaptado para utilizar no Brasil, vai estar presente em todas as nossas viaturas, postos de guarda-vida, dentre outros lugares, e vai trazer um benefício muito grande para a comunicação com as pessoas.
0: O desenvolvimento de práticas inclusivas é uma tendência seguida desde o ano passado pelo Corpo de Bombeiros do Rio. Euler Lucena afirma que outra ação envolve o aprendizado.
1: O Corpo de Bombeiros tem buscado um atendimento cada vez mais inclusivo e humanizado. Nesse sentido, o Corpo de Bombeiros começou a fazer uma capacitação básica em Libras para a nossa tropa. É um treinamento contínuo que espera-se que até o final de 2026 tenhamos mais de 500 militares capacitados nesse básico de Libras.
0: O foco das ações é aumentar a eficácia do atendimento de emergência, especialmente em cenários com barreiras linguísticas, deficiência auditiva ou situações em que a vítima esteja impossibilitada de se comunicar verbalmente.

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1: 5:08.
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Cada Copa do Mundo possui um mascote oficial. Um dos mais famosos foi o Leão Willy, da Copa de 1966 na Inglaterra. Desde então, mascotes divertidos e coloridos fazem parte da tradição do torneio, encantando crianças e torcedores de todas as idades.

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1: 5:11.
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3: E a temperatura?
4: 16 graus.
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7: Dezessete horas e 11 minutos.
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0: Principal FM informa a hora certa.
1: 5:12.
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1: 5:31.
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3: E a temperatura?
4: 16 graus.
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1: Oi, boa tarde.
2: Dezessete horas e 39 minutos.
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2: 17 horas e 39 minutos.

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2: 5:47.
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4: E a temperatura?
5: 15 graus.
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A República Democrática do Congo divulgou a lista dos 26 convocados para a Copa do Mundo de 2026 e chega embalada após garantir vaga no Mundial depois de 52 anos. O técnico Sébastien Desabre apostou em jogadores experientes e nomes conhecidos do futebol europeu, como o zagueiro Chancel Mbemba, o lateral Aaron Wan-Bissaka e os atacantes Cedric Bakambu e Meshack Elia. A seleção africana está no grupo K da Copa do Mundo e fará sua estreia contra a seleção de Portugal no dia 17 de junho. Depois, encara a seleção da Colômbia e fecha a primeira fase diante da seleção do Uzbequistão. A campanha marca o retorno histórico da equipe ao Mundial, já que a última participação havia sido em 1974, quando ainda competia como Zaire. Boa!

0: O desvio de R$1.100.000 destinado a eventos do carnaval do ano passado em Salvador está sendo investigado pelo Ministério Público da Bahia, que deflagrou nesta terça-feira a Operação Sponsor. As investigações dão conta de que o valor foi destinado pela Prefeitura de Salvador em 2025 para ações de apoio à comunidade LGBTQIA+, em 57 bairros da cidade e em apoio a 18 blocos de carnaval. No entanto, a verba teria sido desviada por uma associação de fachada, beneficiando integrantes dessa entidade. Segundo o MP baiano, foram cumpridos 7 mandados de busca e apreensão em um órgão público, uma associação e endereços ligados a 5 pessoas, entre elas, servidores do município. Com isso, a justiça determinou o afastamento de dirigentes da associação e de 2 servidoras investigadas, entre elas uma vereadora que atuava como diretora de políticas para pessoas LGBTQIA+, da Secretaria Municipal de Reparação. O Ministério Público da Bahia investiga crimes de peculato, fraudes em processos licitatórios e desvios de recursos públicos. A denúncia veio de organizadores de eventos e integrantes da comunidade LGBT que encaminharam informações e documentos comprovando a irregularidade na destinação de verbas públicas do município para o projeto Caminhada da Diversidade LGBTQIA+.
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3: Olá, meu amigo, olá, minha amiga ouvinte. Eu sou o Padre Ezequiel. Estamos juntos para este momento de oração no fim de tarde. É um momento de agradecimento, um momento de levar o nosso pensamento para Deus e sermos gratos a Ele por tantas maravilhas que recebemos. A vida é boa, a vida é maravilhosa. Basta nós pensarmos e buscarmos as coisas boas que elas acontecem. Quero convidar você a entrar em sintonia com Deus nesta hora. E o pensamento do dia é este: não pense em abandonar a vida, porque isto seria covardia vergonhosa de sua parte. Quanta gente sofre mais que você, e no entanto resiste e reage heroicamente. Faça o mesmo, não desespere. Meditemos a canção.
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0: Rezemos juntos. O anjo do Senhor anunciou a Maria, e ela concebeu do Espírito Santo. Ave Maria, cheia de graça, o Senhor é convosco, bendita sois vós entre as mulheres, e bendito é o fruto do vosso ventre, Jesus. Santa Maria, Mãe de Deus, rogai por nós, pecadores, agora e na hora da nossa morte. Amém. Eis aqui a serva do Senhor, faça-se em mim segundo a vossa palavra. Ave Maria, cheia de graça, o Senhor é convosco, bendita sois vós entre as mulheres, e bendito é o fruto do vosso ventre, Jesus. Santa Maria, Mãe de Deus, rogai por nós, pecadores, agora e na hora de nossa morte. Amém. E o Verbo se fez carne e habitou entre nós. Ave Maria, cheia de graça, o Senhor é convosco, bendita sois vós entre as mulheres, e bendito é o fruto do vosso ventre, Jesus. Santa Maria, Mãe de Deus, rogai por nós, pecadores, agora e na hora de nossa morte. Amém. Rogai por nós, Santa Mãe de Deus, para que sejamos dignos das promessas de Cristo. Oremos. Derramai, ó Deus, a vossa graça em nossos corações, para que, conhecendo pela mensagem do anjo a encarnação do vosso Filho, cheguemos por sua paixão e cruz à glória da ressurreição. Por Cristo nosso Senhor. Amém.
1: Por intercessão de Nossa Senhora, o Deus amoroso que nos ampara, que nos cuida, esteja com você na sua vida e no seu coração. Te dê a paz e a serenidade. Te abençoe com toda a sua graça, em nome do Pai, do Filho e do Espírito Santo. Amém. Quero convidar você a procurar no YouTube as músicas do Padre Ezequiel. São as nossas canções, vão te fazer muito bem. Um grande abraço e até amanhã.
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3: Principal FM informa a hora certa.
4: 6:11.
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Cada Copa do Mundo possui um mascote oficial. Um dos mais famosos foi o Leão Willy, da Copa de 1966 na Inglaterra. Desde então, mascotes divertidos e coloridos fazem parte da tradição do torneio, encantando crianças e torcedores de todas as idades.

0: Municipal FM informa a hora certa.
1: 6:13.
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3: E a temperatura?
4: 15 graus.
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0: 6:15.
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0: 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E a temperatura?
1: 15 graus.
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0: Obrigado, Felipe Araújo.
1: Valeu, Henrique e Juliana.
0: Que Deus abençoe muito você, viu? Prazer estar fazendo parte desse projeto do seu sonho, tá, meu filho?
1: Muito obrigado pelo carinho, pela obrigado amizade que nós temos. Muito obrigado por tudo. Tamo junto.
0: Tamo junto. Que Deus abençoe muito você, a sua carreira. Obrigado, Goiânia. Obrigado, Brasil. Beijo pra vocês. Com Deus, gente. Beijo.

0: Principal FM informa a hora certa.
1: 6:31.
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3: E a temperatura?
4: 14 graus.
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1: 18 horas e 36 minutos.

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0: com saudade, né, Fly?
1: Oh, nem me fale.
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3: 6h45.
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5: E a temperatura?
6: 13 graus.
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0: embaixador Gustavo Lima. Satisfação, moleque.
1: Obrigado, irmão.
0: Tamo
1: obrigado
0: junto, bebê.
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3: Gana chega para a Copa do Mundo de 2026, apostando em uma geração talentosa, liderada por Mohamed Kudus, Thomas Partey e Iñaki Williams. A seleção africana, comandada por Otto Addo, disputará seu quinto Mundial e tenta repetir a histórica campanha de 2010, quando alcançou as quartas de final na África do Sul. Os ganeses estão no Grupo L, ao lado de Croácia, Panamá e Inglaterra. Na lista de convocados divulgada para o Mundial, os destaques ficam para o goleiro Lawrence Atizi, o volante Thomas Partey e o atacante Iñaki Williams. Gana estreia na Copa diante da Inglaterra e chega embalada pela classificação consecutiva para o torneio, buscando voltar a surpreender o futebol mundial com a força das estrelas.
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1: Principal FM informa a hora certa.
2: 7:02.
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Cada Copa do Mundo possui um mascote oficial. Um dos mais famosos foi o Leão Willy, da Copa de 1966 na Inglaterra. Desde então, mascotes divertidos e coloridos fazem parte da tradição do torneio, encantando crianças e torcedores de todas as idades.

0: Natal FM informa a hora certa.
1: 7:05.
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3: E a temperatura?
4: 13 graus.

0: 19h05.
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3: Alô, minha gente, estamos chegando por aqui com mais um programa chamado Sertanejo Classe A. E aí, como é que você tá? Tudo jóia, tudo beleza, tudo na Santa Paz? Que bom, hein? Que bom estarmos juntos nessa festa gostosa da nossa boa música sertaneja a partir de agora, hein? Você vai ouvir, vai curtir aqui sucessos realmente que marcaram épocas, grandes clássicos no Sertanejo Classe A. Comunicando, seu amigo Elber de Andrade, o Elber de Andrade é nós mesmo. Deixa cair as primeiras de hoje.
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1: Daqui a pouquinho, mais sucessos pra você.
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1: 7:21.
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7: E a temperatura:
8: 13 graus.
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1: Você está curtindo o sertanejo classe A na comunicação do amigão de sempre, o Elbert Andrade. Vamos juntos. É muito bom, né? Saber que você está ligado com a gente, está ouvindo o nosso programa.
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1: Daqui a pouquinho, muito mais músicas em nossa programação. Eu volto em instantes.
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7: Principal FM informa a hora certa.
1: 7:40.
2: 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E a temperatura?
8: 11 graus.
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7: Principal FM informa a hora certa.
8: 19:41.
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0: César Menotti.
1: Muito obrigado, Fabiano.
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3: Mais uma que você recordou e ouviu com a gente também. Bom, daqui a pouco tem mais sucessos.
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4: Principal FM informa a hora certa.
5: 7:56.
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7: E a temperatura.
8: 11 graus.
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1: Já estamos de volta com o Sertanejo Classe A, o seu programa sertanejo de todos os dias.

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1: Daqui a pouquinho tem mais após o nosso giro. Aguenta aí que eu volto já.
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O Panamá, próximo adversário da seleção brasileira em amistoso preparatório para a Copa do Mundo, divulgou a lista dos 26 jogadores convocados para o Mundial de 2026. A equipe é comandada pelo técnico dinamarquês Thomas Christiansen e chega para a competição com destaque para o volante Adalberto Carrasquilla e o zagueiro José Córdoba. O amistoso entre seleção brasileira e seleção do Panamá está marcado para domingo, 31 de maio, no Maracanã, sendo um dos últimos testes antes da Copa. No Mundial, os panamenhos estão no Grupo L, ao lado de Seleção de Gana, Seleção da Croácia e Seleção da Inglaterra. Bolê!

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1: 8:16.
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cada Copa do Mundo possui um mascote oficial. Um dos mais famosos foi o Leão Willy, da Copa de 1966 na Inglaterra. Desde então, mascotes divertidos e coloridos fazem parte da tradição do torneio, encantando crianças e torcedores de todas as idades.

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1: 8:19.
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3: E a temperatura?
4: 11 graus.
0: horas e 19 minutos.
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0: Principal FM informa a hora certa.
1: 8:19.
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1: Você está ouvindo o sertanejo classe A, de volta com você com mais um bloco de música boa.
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1: A gente volta em instantes com você.
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9: Principal FM informa a hora certa.
10: 8:38.
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12: E a temperatura?
13: 11 graus.
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9: Principal FM informa a hora certa.
13: 20:40.
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1: Você está curtindo o sertanejo classe A na comunicação do amigão de sempre, o Elbert Andrade. Vamos juntos. É muito bom, né? Saber que você está ligado com a gente, está ouvindo o nosso programa.
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1: Mais um modão que nós ouvimos juntos em nosso programa Sertanejo Classe A. Daqui a pouquinho tem mais músicas.
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6: Principal FM informa a hora certa.
1: 8:58.
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2: E a temperatura?
7: 10 graus.
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1: Opa, já estamos de volta, já tomei meu cafezinho ali, meu pãozinho de queijo e agora vamos seguindo com mais moda.
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